0: A constatação é das autoridades locais e líderes de movimentos associativos, para quem a construção deste empreendimento simboliza a integração prática do conteúdo local na cadeia do valor do petróleo e gás. Os nossos interlocutores falavam a propósito da assinatura do acordo de parceria e do lançamento da primeira pedra para a edificação do referido centro na cidade de Pemba.
1: Salmane Molela, chefe de posto administrativo municipal número 4. Este empreendimento vai impulsionar o desenvolvimento social da nossa juventude. A nossa juventude precisa se formar para ir à busca de soluções para o desenvolvimento do nosso país.
2: Ednit Tiago Simba, presidente do Conselho Provincial da Juventude. Este acto constitui uma afirmação clara do Estado em que busca parcerias que vão tornar relevantes aquilo que são os anseios da juventude.
0: O projeto, orçado em mais de 115 milhões de meticais, resulta de uma parceria estratégica entre a Empresa Nacional de Hidrocarbonetos e a Concord Safety e terá a capacidade instalada para formar 15.600 técnicos por ano. Pessoas com deficiência em Mekula, no Niassa, apelam para a criação de uma lei que proteja os seus direitos e promova mais oportunidades. A vontade foi manifestada em sede de sessão de audição pública, inserida no Diálogo Nacional Inclusivo que escalou o distrito de Mekula. Para além das pessoas com deficiência, os funcionários públicos em Mekula apelaram para a criação de um instrumento que regula o cumprimento anual de promoções, progressões e garante uma taxa fixa dos aumentos salariais.
3: É, Madame Caíssa, eu entendo que quando falamos daquilo que são as ações que são realizadas ao nível do país, essas ações não são totalmente ausentes. Nós conseguimos ver algumas realidades vividas através do esforço empreendido pelo nosso governo, mas sim, realmente há necessidade de haver algumas reformas para poder garantir ainda o desenvolvimento desse nosso país.
0: Audição pública no âmbito do Diálogo Nacional Inclusivo no distrito de Mekula, no Niassa. O Conselho Municipal da cidade de Pemba, em Cabo Delgado, reitera o compromisso de continuar a melhorar a mobilidade urbana através da reabilitação e reconstrução de novas estradas. Kader Boana.
4: Para o efeito, iniciam na próxima semana as obras de pavimentação de mais de 2 km de estrada no bairro de Natite, com trajetos Emulação Socialista, Mercado de Imbanguia, Avenida do Chai e Avenida Josina Bachel. O anúncio foi feito pelo Edil Satar Abdulgani durante o encontro que manteve com os residentes de Natite, inserido nas atividades de auscultação e solução dos desafios que apoquentam os munícipes. Cadrobana, em Pemba.
0: As autoridades de saúde na província de Inhambane estão preocupadas com o aumento de casos de hipertensão e doenças cardiovasculares. O cenário clínico agrava-se com o registro de mortes súbitas entre os pacientes de todas as idades, com particular incidência nos jovens. A responsável pelo setor de doenças não transmissíveis no Serviço Provincial de Saúde em Inhambane, Regina Cuxavene, aponta os maus hábitos alimentares como fatores principais para a subida destes casos.
5: Em casa, os papais, as mamães, é momento de começarmos a regular o sal na comida. O sal é importante para o nosso organismo, sim. Existem alimentos muito importantes, mas que devem ser consumidos com muita moderação. Fatores de risco, a idade é um dos fatores de risco, não é? Então, se começamos agora a nos alimentarmos mal, não praticamos atividade física, então, quando a idade vai avançando, começam aí os sinais para desenvolver uma hipertensão.
0: Dados apontam que, diariamente, pelo menos 8 doentes dão entrada nas principais unidades sanitárias de Inhambane devido a complicações ligadas à hipertensão e doenças cardiovasculares. Na atualidade internacional, a Organização das Nações Unidas alertou que Cabul enfrenta uma grave escassez de água que afeta milhões de pessoas. A situação ameaça o futuro da capital afegã em consequência do rápido crescimento populacional, da sobreexploração dos seus aquíferos e das alterações climáticas. A declaração renova o alarme sobre uma crise que se agrava há anos numa cidade que depende em grande parte de poços e reservas subterrâneas cada vez mais esgotadas. A organização humanitária Mercy Corps advertiu que, sem a adoção de medidas urgentes, as águas subterrâneas em Cabul podem esgotar-se até 2030. Fechamos com o tempo. As cidades de Tete e Pemba poderão ser esta segunda-feira as mais quentes do país, com 30 graus centígrados de temperatura máxima, seguida por Beira e Quilimane com 27 graus. Para Inhambane, Maputo, Nampula, Vilanculo e Xai-Xai prevê-se uma máxima de 26 graus. Chimoio, 21 e, finalmente, a cidade de Lixinga poderá ser a mais fresca do país, com 19 graus centígrados de temperatura máxima. Apresentamos as notícias a esta hora. Acompanhe as próximas às 3 horas.

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4: 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Caro amigo que está na nossa companhia, queremos agradecer-lhe pelo gesto que nos enche de alegria e, acima de tudo, motivação para continuarmos a dar o nosso melhor sempre que nos dirigirmos a si. Estamos juntos e, para reforçar a nossa amizade, vamos partilhar a música de vários quadrantes do planeta Terra. Esperamos que sejam do seu agrado.

Iniciamos a nossa viagem de música na província de Sofala, pela voz de Júlia Duarte.

Boydi Mendes, de Cabo Verde, e Emílio Santiago, do Brasil, foram as nossas propostas nesta madrugada que esperamos seja passada de boa forma na companhia da Antena Nacional da Rádio Moçambique. Entretanto, já temos preparada a música Alma Nua, de Edmásia Mayembe, uma cantora que continua a alegrar os fãs em Angola e, diga-se, em toda a lusofonia.

Júlio Anhuito, nossa voz, a voz de Moçambique, oriunda da província de Cabo Delgado. Música é vida. O coração agradece por uma mensagem que nos floresce a alma. Por isso, enquanto repousa, vamos deixar fluir na sua imaginação a voz e música de Elton John.

0: É momento musical na Rádio Moçambique, Antena Nacional. Por esta via, recordamos-nos igualmente do grupo Harar, que foi uma das grandes referências na sociedade, na nossa sociedade neste caso, entre os anos 80 e 90. Bom dia! Esperamos que esteja confortável com a nossa companhia.
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0: 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Vamos recuar no tempo para mantermos atualizada a sua memória, temos sempre dito isso, partilhando a música Verdes Campos, de Pedro Machado.

Estamos consigo, apesar de a nossa presença ser virtual. Entretanto, estamos gratos pela sua preferência. Já agora lembra-se de Pedro Panguana? Então aí está, a sua voz e música.

0: 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Oh, não precisamos morrer por não sermos correspondidos no amor. Na verdade, o amor deve-nos alegrar o corpo e a alma e a vida em si. Porém, consigo esteve Don Williams. É hora do noticiário. Acompanhe.
1: Boa noite. As notícias apresentadas por Gerson Jamisse. Implantação do primeiro centro de treinamento de segurança marítima para a indústria de hidrocarbonetos reflete a determinação do governo em gerar oportunidades reais para as populações locais. A constatação é das autoridades locais e líderes de movimentos associativos, para quem a construção deste empreendimento simboliza a integração prática do conteúdo local na cadeia do valor do petróleo e gás. Os nossos interlocutores falavam a propósito da assinatura do acordo de parceria e do lançamento da primeira pedra para a edificação do referido centro na cidade de Pemba.
2: Salmane Mulela, chefe de posto administrativo municipal número 4. Este empreendimento vai impulsionar o desenvolvimento social da nossa juventude. A nossa juventude precisa se formar para ir à busca de soluções para o desenvolvimento do nosso país.
3: Ednito Tiago Simba, presidente do Conselho Provincial da Juventude. Este acto constitui uma afirmação clara do Estado em que busca parcerias que vão tornar relevantes aquilo que são os anseios da juventude.
1: O projeto, orçado em mais de 115 milhões de meticais, resulta de uma parceria estratégica entre a Empresa Nacional de Hidrocarbonetos e a Concord Safety e terá a capacidade instalada para formar 15.600 técnicos por ano. Pessoas com deficiência em Mekula, no Niassa, apelam para a criação de uma lei que proteja os seus direitos e promova mais oportunidades. A vontade foi manifestada em sede de sessão de audição pública, inserida no Diálogo Nacional Inclusivo que escalou o distrito de Mekula. Para além das pessoas com deficiência, os funcionários públicos em Mekula apelaram para a criação de um instrumento que regula o cumprimento anual de promoções, progressões e garante uma taxa fixa dos aumentos salariais.
4: Bem, Madame Caíce, eu entendo que quando falamos daquilo que são as ações que são realizadas ao nível do país, essas ações não são totalmente ausentes. Nós conseguimos ver algumas realidades vividas através do esforço empreendido pelo nosso governo, mas sim, realmente há necessidade de haver algumas reformas para poder garantir ainda o desenvolvimento desse nosso país.
1: Audição pública no âmbito do Diálogo Nacional Inclusivo no distrito de Mekula, no Niassa. O Conselho Municipal da cidade de Pemba, em Cabo Delgado, reitera o compromisso de continuar a melhorar a mobilidade urbana através da reabilitação e reconstrução de novas estradas. Cadre Boana.
5: Para o efeito, iniciam na próxima semana as obras de pavimentação de mais de 2 km de estrada no bairro de Natite, com trajetos Emulação Socialista, Mercado de Imbanguia, Avenida do Chai e Avenida Josina Bachel. O anúncio foi feito pelo Edil Satar Abdulgani durante o encontro que manteve com os residentes de Natite, inserido nas atividades de auscultação e solução dos desafios que apoquentam os munícipes. Cadre Bana, em Pemba.
1: As autoridades de saúde na província de Inhambane estão preocupadas com o aumento de casos de hipertensão e doenças cardiovasculares. O cenário clínico agrava-se com o registro de mortes súbitas entre os pacientes de todas as idades, com particular incidência nos jovens. A responsável pelo setor de doenças não transmissíveis no Serviço Provincial de Saúde em Inhambane, Regina Cuxavene, aponta os maus hábitos alimentares como fatores principais para a subida destes casos.
6: Em casa, os papais, as mamães, é momento de começarmos a regular o sal na comida. O sal é importante para o nosso organismo, sim. Existem alimentos muito importantes, mas que devem ser consumidos com muita moderação. Fatores de risco, a idade é um dos fatores de risco, não é? Então, se começamos agora a nos alimentarmos mal, não praticamos atividade física, então, quando a idade vai avançando, começam aí os sinais para desenvolver uma hipertensão.
1: Dados apontam que, diariamente, pelo menos 8 doentes dão entrada nas principais unidades sanitárias de Inhambane devido a complicações ligadas à hipertensão e doenças cardiovasculares. Na atualidade internacional, a Organização das Nações Unidas alertou que Cabul enfrenta uma grave escassez de água que afeta milhões de pessoas. A situação ameaça o futuro da capital afegã em consequência do rápido crescimento populacional, da sobreexploração dos seus aquíferos e das alterações climáticas. A declaração renova o alarme sobre uma crise que se agrava há anos numa cidade que depende em grande parte de poços e reservas subterrâneas cada vez mais esgotadas. A organização humanitária Mercy Corps advertiu que, sem a adoção de medidas urgentes, as águas subterrâneas em Cabul podem esgotar-se até 2030. Fechamos com o tempo. As cidades de Tete e Pemba poderão ser esta segunda-feira as mais quentes do país, com 30 graus centígrados de temperatura máxima, seguida por Beira e Quilimane com 27 graus. Para Inhambane, Maputo, Nampula, Vilanculo e Xai-Xai prevê-se uma máxima de 26 graus. Chimoio, 21 e, finalmente, a cidade de Lixinga poderá ser a mais fresca do país, com 19 graus centígrados de temperatura máxima. Apresentamos as notícias a esta hora. Acompanhe as próximas às 4 horas.

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4: Bem, posto isto, e na esperança de que está conosco, aliando o repouso, o trabalho, outro tipo de agenda, estamos juntos e temos mais uma proposta para ouvir. Outro estilo musical. Boa audição.

0: Boa noite, caros ouvintes. Bem-vindos a mais um Clássicos ao Domingo, na companhia de Álvaro Carmo Vaz.
1: Boa noite, Rosa. Boa noite, ouvintes.
0: Podemos falar em quatro grandes vultos da música clássica. Os gigantes de cada período. Bach no período barroco, Mozart no período clássico, Beethoven a abrir as portas do período do romantismo e Shostakovich na era moderna. Johann Sebastian Bach pode ser considerado como tendo criado a fundação do que chamamos música clássica, tendo sido prolífico a compor para uma enorme variedade de instrumentos e formas, incluindo concertos orquestrais, obras para instrumentos solo, como piano e órgão, violino e violoncelo, extraordinárias obras corais, religiosas, mas também seculares. Estabeleceu a chamada escala bem temperada, em que a oitava é dividida em 12 intervalos de frequências iguais. Vamos começar por ouvir a partita da sua suíte número 1 para violoncelo, tocada por Pablo Casals.

Bach nasceu em 1685 em Eisenach, na Alemanha, no seio de uma família musical. Quando seus pais faleceram, ele tinha apenas 10 anos. Pouco se sabe sobre a sua educação musical. Aos 18 anos, entrou ao serviço do Duque Saxe-Weimar como organista. Viajou pela Europa e regressou poucos anos depois a Weimar, onde o novo Duque o elevou para a posição de diretor musical com uma orquestra para dirigir. Vamos ouvir a ária das Variações Goldberg, tocada por Andrei Gavrilov.

Bach mudou-se para Köthen, em que compôs sobretudo música secular. Datam desta época as suas suítes de violino e violoncelo e os seus concertos de Brandenburgo. Vamos ouvir a ária na corda de sol, da sua suíte orquestral número 3, pela orquestra do Festival de Bach, regida por Yehud Menuhin.

Bach contribuiu para o desenvolvimento do contraponto, do cânon e da fuga, da organização harmónica e dos temas e da disseminação de ritmos, formas e texturas que ouviu em Itália e na França. Vamos ouvir o Allegro do seu concerto para violino número 2 em Mi, por Yehudi Menuhin e a Orquestra de Câmara Robert Masters.

Em 1723, Bach mudou-se para Leipzig, com o posto de diretor musical da igreja, ali vivendo até o fim da sua vida, em 1750. Vamos ouvir mais uma composição sua, o Allegro assai, do mesmo concerto para violino número 2.

Vamos finalizar a parte musical do nosso programa de hoje com uma peça curta, o Prelúdio e Fuga número 5 em Ré, interpretado pelo pianista John Ogden.

Assim chegamos ao fim deste Clássicos ao Domingo. Estiveram consigo na apresentação Álvaro Carmo Vaz e Rosa Maciel. Na sonorização e montagem, Leonardo Matimel. E na produção, Álvaro Carmo Vaz. Boa noite.

clássico ao domingo, o programa da Antena Nacional da Rádio Moçambique. Ora bem, voltamos a transmitir música. Roberto Chitsonzo, nossa voz, é a nossa sugestão.

0: Sons da Lusofonia por Roberto Chitsonzo e Irmãos Verdade. A música da África traz consigo a riqueza rítmica e a mensagem que nos revela o cotidiano da nossa sociedade.
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1: Zimbábue e América, países através dos quais podemos buscar músicas de Ja Brazer e James Morrison. E lá se vai o tempo. E nós continuamos firmes na nossa caminhada sonora em plena madrugada.

0: A caminho das 4 horas, ouvimos cantar John Shibadura, do Zimbábue. É hora do noticiário. Acompanhe.
1: Bom dia. As notícias apresentadas por Gerson Jamise. Implantação do primeiro centro de treinamento de segurança marítima para a indústria de hidrocarbonetos reflete a determinação do governo em gerar oportunidades reais para as populações locais. A constatação é das autoridades locais e líderes de movimentos associativos, para quem a construção deste empreendimento simboliza a integração prática do conteúdo local na cadeia do valor do petróleo e gás. Os nossos interlocutores falavam a propósito da assinatura do acordo de parceria e do lançamento da primeira pedra para a edificação do referido centro na cidade de Pemba.
2: Salmane Mauliela, chefe do posto administrativo municipal número 4. Este empreendimento vai impulsionar o desenvolvimento social da nossa juventude. A nossa juventude precisa se formar para ir à busca de soluções para o desenvolvimento do nosso país.
3: Edni Tiago Simba, presidente do Conselho Provincial da Juventude. Este acto constitui uma afirmação clara do Estado em que busca parcerias que vão tornar relevantes aquilo que são os anseios da juventude.
1: O projeto, orçado em mais de 115 milhões de meticais, resulta de uma parceria estratégica entre a Empresa Nacional de Hidrocarbonetos e a Concord Safety e terá a capacidade instalada para formar 15.600 técnicos por ano. Pessoas com deficiência em Mekula, no Niassa, apelam para a criação de uma lei que proteja os seus direitos e promova mais oportunidades. A vontade foi manifestada em sede de sessão de audição pública, inserida no Diálogo Nacional Inclusivo que escalou o distrito de Mekula. Para além das pessoas com deficiência, os funcionários públicos em Mekula apelaram para a criação de um instrumento que regula o cumprimento anual de promoções, progressões e garante uma taxa fixa dos aumentos salariais.
4: É, Madame Caíce, eu entendo que quando falamos daquilo que são as ações que são realizadas ao nível do país, essas ações não são totalmente ausentes. Nós conseguimos ver algumas realidades vividas através do esforço empreendido pelo nosso governo, mas sim, realmente há necessidade de haver algumas reformas para poder garantir ainda o desenvolvimento desse nosso país.
1: Audição pública no âmbito do Diálogo Nacional Inclusivo no distrito de Mekula, no Niassa. O Conselho Municipal da cidade de Pemba, em Cabo Delgado, reitera o compromisso de continuar a melhorar a mobilidade urbana através da reabilitação e reconstrução de novas estradas. Cadre Boana.
5: Para o efeito, iniciam na próxima semana as obras de pavimentação de mais de 2 km de estrada no bairro de Natite, com trajetos Emulação Socialista, Mercado de Imbanguia, Avenida do Chai e Avenida Josina Bachel. O anúncio foi feito pelo Edil Satar Abdulgani durante o encontro que manteve com os residentes de Natite, inserido nas atividades de auscultação e solução dos desafios que apoquentam os munícipes. Cadre Bana, em Pemba.
1: As autoridades de saúde na província de Inhambane estão preocupadas com o aumento de casos de hipertensão e doenças cardiovasculares. O cenário clínico agrava-se com o registro de mortes súbitas entre os pacientes de todas as idades, com particular incidência nos jovens. A responsável pelo setor de doenças não transmissíveis no Serviço Provincial de Saúde em Inhambane, Regina Cuxavene, aponta os maus hábitos alimentares como fatores principais para a subida destes casos.
6: Em casa, os papais, as mamães, é momento de começarmos a regular o sal na comida. O sal é importante para o nosso organismo, sim. Existem alimentos muito importantes, mas que devem ser consumidos com muita moderação. Fatores de risco, a idade é um dos fatores de risco, não é? Então, se começamos agora a nos alimentarmos mal, não praticamos atividade física, então, quando a idade vai avançando, começam aí os sinais para desenvolver uma hipertensão.
1: Dados apontam que, diariamente, pelo menos 8 doentes dão entrada nas principais unidades sanitárias de Inhambane devido a complicações ligadas à hipertensão e doenças cardiovasculares. Na atualidade internacional, a Organização das Nações Unidas alertou que Cabul enfrenta uma grave escassez de água que afeta milhões de pessoas. A situação ameaça o futuro da capital afegã em consequência do rápido crescimento populacional, da sobreexploração dos seus aquíferos e das alterações climáticas. A declaração renova o alarme sobre uma crise que se agrava há anos numa cidade que depende em grande parte de poços e reservas subterrâneas cada vez mais esgotadas. A organização humanitária Mercy Corps advertiu que, sem a adoção de medidas urgentes, as águas subterrâneas em Cabul podem esgotar-se até 2030. Fechamos com o tempo. As cidades de Tete e Pemba poderão ser esta segunda-feira as mais quentes do país, com 30 graus centígrados de temperatura máxima, seguida por Beira e Quilimane com 27 graus. Para Inhambane, Maputo, Nampula, Vilanculo e Xai-Xai prevê-se uma máxima de 26 graus. Chimoio, 21, e finalmente a cidade de Lixinga poderá ser a mais fresca do país, com 19 graus centígrados de temperatura máxima. Apresentamos as notícias a esta hora. Acompanhe as próximas às 5 horas.

0: Quando nós estamos a criar programas de apoio à mulher moçambicana, é para empoderar a mulher e, consequentemente, ajudarmos a combater estes males. Por isso, queremos incentivar para que as mulheres possam se organizar em associações, cooperativas, grupos produtivos, para aceder a estes financiamentos, de forma individual ou coletiva. Nós vamos capacitar estas mulheres
1: primeiro,
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3: Renovamos os votos de que tenha uma boa escuta. Tenha um bom início de semana na nossa companhia. Canta Lala Gabriela com a animação de Ubaca e Max. Bom dia!

Recordar é viver. E a viagem pelo tempo fizemos-la pela voz e música de Bob Marley. Estamos na nossa última hora de companhia, nesta madrugada de segunda-feira. Temos dito que a segunda-feira não deve constituir para nenhum de nós como um dia de preguiça, como vulgarmente se tem pensado, não é? Pelo contrário, deve ser o dia para organizar a casa, colocar as agendas em dia e da semana, que vão garantir uma planificação perfeita a nível familiar e também profissional. Assegure isso.

Ângela Bonomar é natural da província de Niassa. Estamos gratos por escolher a Rádio Moçambique Antena Nacional como sua companhia. Continua a saber fazer a melhor gestão entre o repouso e ouvir a Antena Nacional. Porém, se não for o seu caso, desperte e prepare-se. O relógio conta para a frente.

O tema musical que ouvimos pertence a Julio Iglesias, um dos cantores latino-americanos que sempre teve paixão pelo futebol, mas, ao invés de jogar a bola, fez carreira musical e ganhou vários prémios que, por ora, não precisamos mencionar. Bom dia, prepare-se. O tempo não espera, somente avança.

Não estamos consigo onde quer que esteja. 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Fiquemos na companhia de Caliza, músico de Moçambique, músico de Tete.

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1: Amigo ouvinte, bom dia. São 4 horas e 58 minutos. Rádio Moçambique transmite de seus estúdios em Quelimane nas frequências de 1179 kHz de onda média. Ainda em Quelimane podem nos sintonizar em 97.8 em FM, em Mocuba 91.6, em Murumbana 90.0, no Guru 88.1, em Milange 89.2, em Alto Moloco 98.7 e no Xinde em 88.5. Estamos contigo até às 0h10 e vamos transmitir em 4 línguas sendo o seguinte período de emissão. Desde já até às 8h55, amigo, me terás a oportunidade de acompanhar a emissão em língua Elome. Era uma volta tarde, quando forem pontualmente 15h55, até muito perto das 18h55 minutos. A língua Shuabo para os seus trabalhos, quando forem 8h55, até 11h55, e mais logo outra quando forem pontualmente 13h55, até muito perto das 15h55 minutos. A língua portuguesa, a de Camões, para os seus trabalhos quando forem pontualmente 11h55, até 13h55, e mais logo outra quando forem pontualmente 18h55, até muito perto das 20h55. Das 20h55 até às 0h10 será a língua Sena. Votos de ótima sintonia. Bom dia, Rádio Moçambique, emissora se a província de Zambésia, Chapo, e namorava no, mitako sa elome, e na colawine, kusampakalukura, tanararo, nemitalama, kumatan, mekina komitano, emara na 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Jamison.
2: O presidente da República, Daniel Chapo, procede esta segunda-feira em Maputo à abertura da Conferência Nacional do Ensino Superior. O evento realiza-se sob o lema Construindo um Plano Estratégico Inclusivo, Transformador e Relevante para o Desenvolvimento Sustentável de Moçambique. De acordo com o comunicado, a conferência vai reunir decisores políticos, comunidade académica, sociedade civil e parceiros de cooperação com o objetivo de debater o Plano Estratégico do Ensino Superior rumo à elevação da qualidade, assim como a expansão do ensino superior e o alinhamento da investigação científica com o desenvolvimento do país. O documento refere ainda que o evento servirá igualmente para aprovar as novas qualificações e reformas curriculares que visam garantir maiores oportunidades de empregabilidade aos graduados, assim como enriquecer a investigação científica. Moçambique vai adotar os sistemas agroflorestais como estratégia nacional para conciliar a produção agrícola com o reflorestamento das áreas degradadas para fazer face aos efeitos das mudanças climáticas. A iniciativa surge numa altura em que o país enfrenta o risco de ser afetado pelo fenómeno El Niño, associado à redução da precipitação, secas prolongadas e perdas de produção agrícola em vários distritos. O ministro da Agricultura, Ambiente e Pescas, Roberto Albino, indica que a aposta na agrofloresta vai permitir restaurar áreas degradadas, fortalecer a biodiversidade e criar condições para uma agricultura mais resiliente às variações climáticas.
3: Nós queremos passar essa tecnologia para os produtores, de maneira que eles saibam que não têm que todos os anos abrir nova floresta para poder expandir áreas. Aquelas onde elas já passaram podem ser reutilizadas, fazendo sistemas agroflorestais e assim evitarmos a contínua degradação da nossa floresta, ao mesmo tempo que estamos a reflorestar o país.
2: Ministro da Agricultura, Ambiente e Pescas e um modelo de produção capaz de conciliar o crescimento económico, a conservação ambiental e o combate aos impactos das mudanças climáticas no país. Uma pessoa é dada como desaparecida depois de se ter feito às águas da praia de Macaneta, no distrito de Marraquém, na província de Maputo. O caso deu-se na tarde de sábado, depois das autoridades terem deixado o local no final de uma ação de sensibilização aos banhistas para abandonarem a praia devido à subida da maré. O chefe do posto administrativo municipal da Macaneta, Rafael Matsuvi, disse que o processo de buscas continua esta segunda-feira.
4: A nossa equipe se fez ao mar para fazer o trabalho de busca. Tivemos que suspender o trabalho porque já não conseguíamos ter a visibilidade no mar. E com a esperança de continuarmos as buscas, continuamos, mas ainda não conseguimos localizar o corpo e continuamos com essa atividade.
2: Chefe do posto administrativo municipal da Macaneta, no distrito de Marraquém, Rafael Matsuvi. População do distrito de Mussurize, em Manica, pede a redução das custas judiciais naquele ponto do país. O pedido foi apresentado à Comissão Técnica do Diálogo Nacional Inclusivo, que trabalhou na província de Manica, no posto administrativo de Xiurauruê.
5: Eu proponho a redução dos custos judiciais para permitir que a população possa resolver os seus problemas nos tribunais.
2: O chefe da Comissão Técnica do Diálogo Nacional Inclusivo, que trabalha em Manica, Simon Makuyana, explicou que a manutenção da unidade nacional é um dos propósitos do Diálogo Nacional Inclusivo. Na atualidade internacional, o presidente norte-americano exaltou a grandeza dos Estados Unidos no discurso das comemorações dos 250 anos da independência. Na sua intervenção, Donald Trump afirmou que ninguém poderá igualar o poder do país. O republicano agradeceu a multidão, composta na sua grande maioria por apoiantes, que tiveram de esperar várias horas no meio de uma onda de calor. E fechamos com o tempo. As cidades de Tete e Pemba poderão ser esta segunda-feira as mais quentes do país, com 30 graus centígrados de temperatura máxima, seguidas por Beira e Quelimane com 27 graus. Para Inhambane, Maputo, Nampula, Vilanculo e Xai-Xai, prevê-se uma máxima de 26 graus centígrados. Chimoio, 21, e finalmente Lixinga poderá ser a cidade mais fresca do país, com 19 graus centígrados de temperatura máxima. Apresentamos as notícias das 5. Acompanhe as próximas às 6 horas, inseridas no Jornal da Manhã.
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bom dia, Moçambique no ar, mais uma edição do Jornal da Manhã. Confira já a seguir os destaques. A Presidente da República, Daniel Chapo, procede hoje, Maputo, à abertura da Conferência Nacional do Ensino Superior. No NIASA, seis empresas e de entre nacionais e estrangeiras que se dedicam à exploração do ouro na zona aurífera de Lupilixe, distrito de Lago, correm o risco de responder em tribunal por prática de crimes contra a biodiversidade. Detido em Vilanculo, província de Inhambane, um suposto líder de um grupo de traficantes de droga. Na atualidade internacional, o número de mortos causados pelo duplo sismo que atingiu a Venezuela 24 de junho subiu para 3.342, enquanto o número de feridos chegou aos 16.740.

a parte dos assuntos que vão marcar esta edição do Jornal da Manhã, de segunda-feira, 6 de julho de 2026. Sidónio Pires está na sonorização, Vítor África nas notícias. Edição e apresentação, Arrancho Chouk. Votos de ótima escuta.

0: As notícias por Vitor África, bom dia.
1: Bom dia, Ernesto Chaouque e caro ouvinte. O presidente da República, Daniel Chapo, procede hoje na cidade de Maputo à abertura da Conferência Nacional do Ensino Superior, o evento que vai reunir decisores políticos, comunidade académica, sociedade civil e parceiros de cooperação. Visa debater o plano estratégico do ensino superior rumo à elevação da qualidade, assim como a expansão do ensino superior e o alinhamento da investigação científica com o desenvolvimento do país. Na conferência serão aprovadas novas qualificações e reformas curriculares que visam garantir maiores oportunidades de empregabilidade aos graduados, assim como enriquecer a investigação científica, de acordo com o comunicado. A Conferência Nacional do Ensino Superior realiza-se sob o lema Construindo um Plano Estratégico Inclusivo, Transformador e Relevante para o Desenvolvimento Sustentável de Moçambique. Retomam hoje os trabalhos de busca pelo corpo da pessoa dada como desaparecida depois de se ter feito as águas da Praia da Macaneta, no distrito de Marraquene, província de Maputo. A informação foi avançada pelo chefe do posto administrativo municipal da Macaneta, Rafael Matsuvi.
2: A nossa equipe se fez ao mar para fazer o trabalho de busca. Tivemos que suspender o trabalho porque já não conseguíamos ter a visibilidade do mar. Ainda não conseguimos localizar o corpo e continuamos com essa atividade.
1: O incidente ocorreu no sábado findo. Moçambique vai adotar os sistemas agroflorestais como estratégia nacional para conciliar a produção agrícola com o reflorestamento de áreas degradadas para fazer face aos efeitos das mudanças climáticas. O ministro da Agricultura, Ambiente e Pescas, Roberto Albino, indica que a aposta na agrofloresta vai permitir restaurar áreas degradadas, fortalecer a biodiversidade e criar condições para uma agricultura mais resiliente às variações climáticas.
3: Nós queremos passar essa tecnologia para os produtores, de maneira que eles saibam que não tem que todos os anos abrir nova floresta para poder expandir áreas. Aquelas onde elas já passaram podem ser reutilizadas, fazendo sistemas agroflorestais e assim evitarmos a contínua degradação da nossa floresta, ao mesmo tempo que estamos a reflorestar o país.
1: Ministro da Agricultura, Ambiente e Pescas e o modelo de produção capaz de conciliar o crescimento económico, a conservação ambiental e o combate aos impactos das mudanças climáticas no país. A população do distrito de Mussorize, em Manica, pede a redução das custas judiciais naquele ponto do país. O pedido foi apresentado à Comissão Técnica do Diálogo Nacional Inclusivo, que trabalhou na província de Manica, no posto administrativo de Chaurarue.
4: Eu proponho a redução dos custos judiciais para permitir que a população possa resolver os seus problemas nos tribunais.
1: O chefe da Comissão Técnica do Diálogo Nacional Inclusivo, que trabalha em Manica, Simon Makuiana, explicou que a manutenção da unidade nacional é dos propósitos do Diálogo Nacional Inclusivo. E no plano internacional, subiu para 3.342 o número de mortos causados pelo duplo sismo ocorrido nos finais de junho na Venezuela. No balanço apresentado este domingo, o presidente do Parlamento venezuelano, Jorge Rodrigues, anunciou que o número de feridos chegou aos 16.740. Vários países enviaram para a Venezuela equipas de busca e salvamento que continuam a trabalhar nos escombros. Os sismos de magnitude 7.2 e 7.5 ocorreram a 200 quilômetros de Caracas e foram seguidos por centenas de réplicas, de acordo com o Serviço Geológico dos Estados Unidos. E no desporto, as seleções de futebol da Inglaterra e da Noruega vão defrontar-se nos quartos de final do Mundial da FIFA 2026. A Inglaterra garantiu o apuramento esta manhã após derrotar o México por 3-2 e a Noruega passou para os quartos de final após eliminar o Brasil ontem por 2-1. Um outro jogo dos quartos de final foi definido no sábado passado. A França vai medir forças com Marrocos. Hoje, às 21 horas de Moçambique, defrontam-se Portugal e Espanha. E o vencedor desta partida vai enfrentar os Estados Unidos ou a Bélgica, que tem um jogo marcado para amanhã. Apresentamos as notícias. O próximo bloco às 7 horas.

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1: Bom dia, estimado ouvinte da Rádio Moçambique. Previsão do estado de tempo para hoje, segunda-feira, 6 de julho de 2026. Para a região sul do país, espera-se céu pouco nublado a limpo e vento de sueste a nordeste fraco moderado, soprando por vezes com rajadas locais. E para as regiões centro e norte, espera-se céu pouco nublado, com períodos de muito nublado, vento de sudoeste a nordeste fraco moderado e possibilidade de ocorrência de chuvas fracas locais nas províncias de Sofala e Manica, bem como ao longo da faixa costeira. Temperaturas máximas previstas em graus Celsius. Pemba e Tete com máximas de 30, Beira e Quilimane 27, Maputo, Xaixai, Inhambane, Pelanculo e Nampula 26, Chimoio 21 e, por último, Lixinga com máxima 19. Hoje é tudo e muito obrigado pela atenção dispensada. Até a próxima.

0: 6:10, Jornal da Manhã da Rádio Moçambique. Este é o magazine informativo mais alargado desta estação emissora. Detido em Vilanculo, província de Inhambane, um suposto líder de um grupo de traficantes de droga. Pormenores por Isaura António. Bom dia.
1: Muito bom dia. Durante a neutralização do suposto criminoso de 45 anos de idade, foram apreendidas quantidades significativas de cannabis sativa vulgo suruma. Aliás, o detido é indiciado de ser fornecedor de droga diversa a vários grupos de traficantes e consumidores e, há bastante tempo, era procurado pelos guardiões da legalidade na província. O porta-voz do Serviço de Investigação Criminal em Inhambane, Alcer Shkwamba, explicou que a neutralização do suposto criminoso foi possível graças à colaboração com a população, numa altura em que o CERNIC na província intensifica ações de investigação com o objetivo de eliminar todos os focos de venda e consumo de estupefacientes.
2: E este indivíduo, nas próximas 24 horas, poderá ser submetido ao primeiro interrogatório, por forma a que a sua situação seja legalizada.
1: Para o sucesso desta atividade, o Serviço de Investigação Criminal em Inhambane pede a colaboração de todos.
2: Apelamos à denúncia tempestiva ao Serviço Nacional de Investigação Criminal para que casos idênticos sejam repelidos e que a respectiva droga seja apreendida e seguirá aquilo que é a tramitação processual.
1: Porta-voz do Serviço Nacional de Investigação Criminal em Inhambane, Alcer Shkwamba. 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Dasida di Inhambane, Isaura Antônio, bom dia.
0: Oh, bom dia, bom trabalho, Isaura Antônio. Informação segundo a qual está detido em Vilanculo, província de Inhambane, um suposto líder de um grupo de traficantes de droga. No Niassa, seis empresas de internacionais e estrangeiras que se dedicam à exploração do ouro na zona aurífera de Lupilixe, distrito de Lago, correm o risco de responder em tribunal por prática de crimes contra a biodiversidade. Fernando Damas tem mais pormenores.
3: As empresas são suspeitas de prática de crimes de poluição e contaminação de água, mineração ilegal, degradação de solos, entre outros. O fato foi tornado público por Lucas Quirimo, magistrado do Ministério Público e ponto focal da área de interesses coletivos e difusos na Procuradoria Provincial do Niass, em entrevista à Rádio Moçambique. O magistrado disse que, por suspeita de prática destes crimes, a Procuradoria Provincial instaurou os respectivos processos e serão remetidos brevemente ao Tribunal Judicial Provincial para respectivo julgamento.
4: Há processos que estão em curso, processos crimes de exploração ilegal. Pelo menos até então no nosso registro temos cerca de 6 processos de algumas empresas, empresas que foram com licença de exploração. E algumas empresas exploradoras.
3: Lucas Quirimo, magistrado do Ministério Público e ponto focal da área de interesses coletivos e difusos na Procuradoria Provincial do Niass e a prevalência de crimes contra a biodiversidade na zona aurífera de Lupilixe, distrito do Lago, no Niass. A poluição da água dos rios com mercúrio usado para a lavagem do ouro e a degradação de solos são as práticas que põem em risco a saúde da população e dos recursos pesqueiros ao longo de 11 rios que percorrem a zona. Rowininha e Matatani Sapau, Waleitura, Nisamarilaka, Ereta e a Cólera. Fernando Damas, em Lixinga.
0: No Niassa, seis empresas entre nacionais e estrangeiras que se dedicam à exploração do ouro na zona aurífera de Lupilixe, distrito de Lago, correm o risco de responder em tribunal por prática de crimes contra a biodiversidade. As empresas são suspeitas de prática de crimes de poluição e contaminação de água, mineração ilegal, degradação de solos, dentre outros. Vamos até onde o governo perspectiva para breve a criação da Agência de Desenvolvimento Integrado do Sul. A nova instituição visa impulsionar investimento e acelerar o crescimento econômico nas províncias de Maputo, Gaza e Inhambane, Egídio Pascoal.
5: A iniciativa encontra-se em análise ao mais alto nível do Estado e surge em resposta ao crescente interesse de parceiros nacionais e internacionais em financiar projetos estruturantes na região sul do país. A futura agência deverá funcionar como um instrumento de promoção do desenvolvimento integrado, mobilizando recursos, facilitando a implementação de projetos e criar um ambiente favorável ao crescimento das pequenas e médias empresas. A garantia foi dada este fim de semana na cidade de Tete pelo Ministro da Planificação e Desenvolvimento durante a cerimónia que marcou os 16 anos da criação da Agência de Desenvolvimento do Vale do Zambeze. Segundo Salim Valá, com a criação da Agência de Desenvolvimento Integrado do Sul, o Executivo espera reforçar a capacidade de atrair investimentos, promover a industrialização, estimular o empreendedorismo e criar novas oportunidades de emprego.
6: O governo irá criar esta agência. É verdade que nós temos algumas limitações do ponto de vista fiscal, orçamental, mas vai ser criada porque sente-se, e quando houve as cheias, as inundações em janeiro, fevereiro do presente ano, sentiu-se muito esta lacuna de não existir uma agência especializada no desenvolvimento regional, especializada no desenvolvimento territorial, que trabalha no planeamento, mas trabalha na implementação de ações concretas, desde a mobilização de recursos, o financiamento, porque grande parte dos recursos que estão a ser mobilizados através das agências estão a ser alocados para o financiamento aos empreendedores.
5: Salim Valá, Ministro da Planificação e Desenvolvimento, e a importância de se criar a Agência de Desenvolvimento Integrado das províncias de Maputo, Gaza e Inhambane, no sul do país. Em Tete, Salim Valá destacou os resultados alcançados pela Agência do Vale do Zambeze na promoção de investimentos e na transformação socioeconómica da região centro do país. Abale, Cólera Mbapa, Teuizane Malanguizo e Azau Moio. Egídio Pascoal, cidade de Tete. Bom dia.
0: Bom dia e bom trabalho. Egídio Pascoal, dando conta que o governo perspectiva para breve a criação da Agência de Desenvolvimento Integrado do Sul. A nova instituição visa impulsionar o investimento e acelerar o crescimento económico nas províncias de Maputo, Gaza e Inhambane. A cerca de 130 quilômetros de estradas danificadas pelas chuvas estão em obras de reabilitação no distrito de Xeringoma, em Sofala. No topo da lista estão as vias de acesso consideradas cruciais para o escoamento de produtos agrícolas. Toda a informação por Felipe Jorge.
7: Os trabalhos de reabilitação consistem na colocação de solo cimento e tapamento de buracos nos troços mais críticos, corte de capim ao longo das vias e remoção de obstáculos, segundo o diretor do Serviço Distrital de Planeamento e Infraestruturas de Xeringoma. A medida visa permitir a circulação de pessoas e bens, sobretudo nas localidades de Mazamba e Maciamboza, potencialmente ricas na produção agrícola. Daniel Augusto disse que a intervenção insere-se nos esforços do governo para melhorar as condições de mobilidade.
8: Esta via que vai ao povoado de Chite atravessa o povoado chamado Muzangongolo, no distrito de Gorongosa. Essa estrada também dá acesso ao posto administrativo de Nyamapaza, no distrito de Maringo. Então, essa estrada, no passado, beneficiou de um projeto no âmbito Sustenta. Não é? O projeto era para reabilitar mesmo essa estrada e a obra, quando inicia, estavam a dar prioridade à construção de uma ponte, não é? Mesmo nessa estrada, e quando a obra inicia e tiveram que paralisar devido às chuvas, mas assim neste momento as obras já deram continuidade, estrada que dinamiza o escoamento de produto, não é? E impulsiona também a economia local. É só ver, é uma estrada que liga o distrito de Xeringoma, Gorongosa e Maringue, através do posto administrativo de Nyamapaza.
7: O diretor do Serviço Distrital de Planeamento e Infraestruturas de Xeringoma, Daniel Augusto, falando da reparação das estradas danificadas pelas chuvas. Gatixambinhara, Ngueixi, Ngemvureia Kachena, Ngecibo Kanamarota, Tissatitabata Jugurga, Uitirikutitivike Colera. Felipe Jorge, Beira.
0: A cerca de 130 quilômetros de estradas danificadas pelas chuvas estão em obras de reabilitação no distrito de Xeringoma, em Sofala. São 6 horas e 20 minutos. Mais de 190 famílias residentes na zona de Nhamouman, na cidade de Pemba, em Cabo Delgado, continuam a viver em casas alagadas desde as chuvas intensas registradas em abril e maio, ao fim dos Carmona Luz.
9: É verdade, Chauk, devido à situação, algumas famílias abandonaram as suas residências e aquelas sem alternativas permanecem literalmente debaixo da água, expostas a doenças de fórum hídrico. O presidente do Conselho Municipal da cidade de Pemba, Sitar Abdul Ghani, ao revelar o fato, disse que a edilidade está a empreender esforços no sentido de drenar as águas paradas, visando proporcionar um ambiente salutar aos munícipes de Nhamouman.
10: Até hoje, nós temos população fora das suas residências e temos outra população que está a viver com as águas, ainda temos águas. O Conselho Municipal está a tentar criar formas de como ir evacuar aquelas águas paradas ali, porque a população está sujeita a várias doenças, a várias enfermidades e infecções por conta daquelas águas paradas.
9: O edil de Pemba disse, por outro lado, que está a trabalhar com parceiros no projeto de requalificação do sistema de drenagem da cidade para mitigar os efeitos das inundações urbanas que tendem a ser frequentes nos últimos anos devido às mudanças climáticas.
10: Foi lançado um concurso e existiu uma empresa que já foi adjudicada e com 1,5 mil milhões de meticais para a requalificação de quase 9 canais de valas de drenagem na nossa cidade. Com este projeto, nós resolvemos situações de inundações, de erosão dentro da nossa comunidade. É suficiente? Não é suficiente, porque nós temos um lote de quase 15, mas essas 9 que foram selecionadas são de grande dimensão e de grande impacto negativo. Estão neste preciso momento a finalizar o processo no Tribunal Administrativo do fiscal para essa mesma infraestrutura ou esse projeto que foi lançado.
9: Sitar Abdul Ghani, presidente do Conselho Municipal da cidade de Pemba, falando sobre o projeto de requalificação do sistema de drenagem para reduzir o impacto das inundações urbanas. Amusi, Okatiwori Riola, Mungwari Rotopela Wira, Musempe Hamasi Wala e Pumum. É tudo por hora. Carmona Luiz, em Pemba, muito bom dia e boa semana laboral.
0: Bom trabalho, Carmona Luiz. Informação dando conta que mais de 190 famílias residentes na zona de Nhamouman, na cidade de Pemba, em Cabo Delgado, continuam a viver em casas alagadas desde chuvas intensas registradas

0: Estes sistemas localizados próximo aos rios, além de furos, estão a ser transformados para que tenham captação superficial da água. Sérgio Costa indica que com a reabilitação destes sistemas, mais de 3 mil pessoas voltarão a ter água potável nas proximidades das suas residências.
1: Intervenções em 6 sistemas de abastecimento de água que julgamos que poderão concorrer para a subida desses níveis de cobertura. A nossa visão como governo do distrito é desencorajar o recurso a furos, tendo em conta que estes, após a sua construção, pouco tempo depois, tornam-se inoperacionais, fazendo com que regridamos. O que estamos a incentivar é que para projetos de construção de sistemas de água às comunidades que estão próximas ao rio, é que seja feita a captação à superfície, mas isto leva-nos à necessidade de um esforço enorme para garantir que tenhamos sistemas de tratamento de água bastante onerosos, mas recomendamos aos parceiros que, doravante, o modelo tem que ser captação à superfície, passando por tratamento e depois fazer-se chegar a água à população.
0: Administrador do Distrito de Massingir, em Gaza, Sérgio Costa, e o trabalho em curso tendo em vista a melhoria de abastecimento de água potável naquele ponto da província de Gaza. Em Massingir, a taxa de cobertura e abastecimento de água é estimada em mais de 60% dos mais de 42 mil habitantes do distrito. 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Mário Martins, em Xaixai. Boa semana de trabalho.
2: Bom trabalho, Mário Martins. Organização não-governamental Visão Mundial Moçambique está a construir 60 fontes de água nos distritos de Rapala e Morropula, na província de Nampula. As fontes de água estão a ser construídas nas localidades de Cazuze, Morropula e Namaíta, em Rapala. E a ideia é proporcionar água potável em qualidade e quantidade às comunidades. Calixto Pedro.
3: O gestor de programas da Visão Mundial aos distritos de Rapala e Morropula, João Botela, disse que até o momento já foram construídas 31 fontes de água nos dois distritos abrangidos. Se avançar o número de beneficiários, João Botela refere que após a conclusão das infraestruturas de abastecimento de água, estará eliminado o sofrimento de que passam as comunidades dessas regiões em busca do precioso líquido.
4: Nós temos doadores, é da Charity Water, que é um dos maiores, é financiamento americano. Temos financiamento da Visão Mundial USA, Visão Mundial Estados Unidos. Temos também um financiamento da Igreja dos Santos dos Últimos Dias. É mais conhecido também o Grado dos Mormons. Né? Primeiro, aumentar acesso à água potável para diminuir a incidência de doenças de origem hídrica. E não só, também para melhorar os níveis de saneamento nas comunidades. Também, por via disso, a qualidade de vida das pessoas poderá melhorar.
3: Gestor de programas da Visão Mundial para os distritos de Rapala e Morropula, João Botela. Nroen Chauere Chileia Cólera, Nhawakamai Nissabão Galane Tura. Calixto Pedro, Nampula.

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A 6 horas e 30 minutos, resumo dos assuntos de destaque no Jornal da Manhã. Presidente da República, Daniel Chapo, procede hoje em Maputo à abertura da Conferência Nacional do Ensino Superior. No NIASA, 6 empresas internacionais e estrangeiras que se dedicam à exploração do ouro na zona aurífera de Lupilixa, distrito de Lago, correm o risco de responder em tribunal por prática de crimes contra a biodiversidade. Detido em Vilanculo, província de Inhambane, um suposto líder de um grupo de traficantes de droga. O número de mortos causados pelo duplo sismo que atingiu a Venezuela a 24 de junho subiu para 3.342.

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1: Bom dia, estimados ouvintes da Rádio Moçambique. Previsão do estado de tempo para hoje, segunda-feira, 6 de julho de 2026. Para a região sul do país, espera-se céu pouco nublado a limpo e vento de sueste a nordeste fraco moderado, soprando por vezes com rajadas locais. E para as regiões centro e norte, espera-se céu pouco nublado, com períodos de muito nublado, vento de sudoeste a nordeste fraco moderado e possibilidade de ocorrência de chuvas fracas locais nas províncias de Sofala e Manica, bem como ao longo da faixa costeira. Temperaturas máximas previstas em graus Celsius. Pemba e Tete com máximas de 30, Beira e Quilimane de 27, Maputo, Xaixá, Inhambane, Pilanculo e Nampula 26, Chimoio 21 e, por último, Lixinga com máxima 19.

0: Assinala-se no próximo dia 11 de julho, Dia Africano de Combate à Corrupção. O objetivo é promover a sensibilização e mobilização da sociedade para a prevenção e combate à corrupção, reforçando os valores da integridade, transparência e responsabilidade na gestão pública e privada. E no café da manhã hoje, vamos conhecer as atividades agendadas para a comemoração, ou melhor, para assinalar esta data do continente africano e também conhecer os desafios para o combate à corrupção no país. E teremos como convidado o porta-voz do Gabinete Central de Combate à Corrupção, Romualdo Johanan, e o ouvinte também convidado a participar pelos números 21 31 77 77 82 34 77 e também pela página do Facebook Jornal da Manhã, RGN. A viagem matinal continua e quando são 6 horas e 34 minutos, uma média de 2 pessoas dão entrada diariamente no Hospital Distrital de Mocuba, na Zambésia, padecendo de traumatismo ortopédico devido a acidentes de viação envolvendo motociclos. Ernesto Missas.
1: O diretor-geral do Hospital Distrital de Mocuba, Adelino Sabonete, está preocupado com o número de jovens internados naquela unidade sanitária por causa de traumatismo ortopédico. Neste momento estão internados 40 jovens.
2: Mas em algum momento tem havido mesmo morte no local, outros também a contrair graves fraturas múltiplas, assim como TEC, e que chega até ao internamento e até o óbito. Na verdade, a nossa enfermaria de ortopedia, não temos uma enfermaria específica, nós juntamos com a enfermaria de ortopedia com casos de cirurgia. Estamos acima daquilo que é o número do leito da enfermaria, até que em algum momento fazendo mesmo camas extras. Nesse momento estamos com camas extras, estamos com 43 doentes internados.
1: O elevado número de jovens internados na sequência de traumatismo ortopédico ocorre numa altura em que o Hospital Distrital de Mocuba não tem ortopedista, o que obriga a transferência dos pacientes para o Hospital Central de Quelimane.
2: Na verdade, é grande desafio. E numa altura que o nosso ortopedista não está cá, está por motivos organizacional, ele está no Hospital Central de Quelimane e estamos a ressentir desse tipo de pessoal. Tanto quando assim acontece, nós fazemos aquilo que é do nosso nível e referimos para o Hospital Central.
1: Adelino Sabonete, diretor-geral do Hospital Distrital de Mocuba, norte da Zambésia. Indoeni Niwanane, Wila, Moçambique, Atukwe. A partir de Quelimane, Ernesta Missage.

0: Jornal da Manhã da Rádio Moçambique, no céu receptor, 6 horas e 34 minutos. Cerca de 12 mil raparigas do distrito de Sussundenga e Manica vão beneficiar este ano de igual número de pares de uniformes escolares e kits de dignidade no âmbito da implementação do programa Eu Sou Capaz. Jornalista Vítor Angirai.
1: Trata-se de alunas de 121 escolas primárias e básicas daquele distrito que, além deste material, vão igualmente beneficiar de feiras de registro de nascimento. O ponto focal do programa Eu Sou Capaz, no Serviço Distrital de Educação, Juventude e Tecnologia de Sussundenga, Daniel Caetano Alfai, disse que a distribuição do referido material e o apoio documental vai garantir que as beneficiárias tenham melhores condições para frequentar as aulas com dignidade e segurança. Daniel Caetano Alfai apela aos encarregados de educação daquele distrito a se juntarem nos esforços do governo com vista a reduzir o abandono escolar das raparigas e combater as uniões prematuras naquele ponto da província de Manica.
2: O programa traz aqui um alívio na entrega de kits de dignidade, não só uniforme escolar. A kit de dignidade porque as raparigas, nesse caso, da 5ª à 9ª classe, que serão abrangidas nesse intervalo de classes, estão naquela idade em que tem lá a menarca. Então, em algum momento, por causa do receio de transformação fisiológica, elas acabam abandonando a escola ou acabam faltando às escolas. Então, é muito mais para consciencializar e também darmos um input que é um reforço naquilo que é o material escolar para podermos reter a nossa rapariga na escola. Nós queremos deixar uma mensagem aos nossos encarregados de educação, incentivarmos as nossas filhas a continuar a estudar e deixarem a questão do casamento para depois da formação.
1: O programa Eu Sou Capaz é uma iniciativa do governo de Moçambique, liderada pelo Ministério da Juventude e Desporto, com financiamento do Banco Mundial e que abrange raparigas da 5ª à 9ª classe do Sistema Nacional da Educação. 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
0: Às 6 horas e 40 minutos, cerca de 12 mil raparigas do distrito de Sussundenga, Manica, beneficiam este ano de igual número de pares de uniformes escolares e kits de dignidade no âmbito da implementação do programa Eu Sou Capaz. Esta informação trazida por Vítor Ambirai. Autoridades governamentais na província de Maputo continuam a prestar assistência aos moçambicanos que regressam da África do Sul vítimas da xenofobia. Stélio Manhissa.
3: Autoridades governamentais na província de Maputo criam facilidades de acesso a espaços de terra aos moçambicanos que regressam da vizinha África do Sul vítimas de xenofobia como forma de incentivá-los ao autoemprego. A ideia com os talhões é fomentar a produção agropecuária e a instalação de empreendimentos comerciais que possam resultar em ganhos monetários imediatos para o sustento daqueles moçambicanos e de seus dependentes. O secretário de Estado na província de Maputo, Henriques Bongés, que lidera esta iniciativa, quer o envolvimento massivo dos governos distritais e municipais para a materialização desta ação.
4: Então queremos exaltar a todos aqueles nossos irmãos da África. Não vale a pena lutar na terra do dono. Venham aqui no nosso país. Instruir os nossos governos distritais. Quando receber esses nossos irmãos, se há terreno para dar para viver, dão. Dizer nosso líder, se há sítio para fazer uma chamba, mas o que nós queremos, não queremos ver nenhum moçambicano a insistir ir para a África, para depois voltar a ser nada. Os momentos de hoje são diferentes de ontem.
3: Os apelos de Henriques Bongés estendem-se igualmente às entidades empregadoras para que absorvam a mão de obra do seu interesse no meio dos moçambicanos expulsos da República Sul-Africana. As autoridades governamentais pretendem igualmente incluir os repatriados nos projetos de financiamento que correm atualmente no país, como são os casos do Fidel, Faís, Acredita Emprega, entre outros programas. 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Eu sou Stélio Manhissa, da cidade da Metola. Bom dia.
0: Bom dia, Stélio Manhissa, jovem de 23 anos de idade, dado como desaparecido na sequência de um afogamento na praia de Macaneta, no distrito de Marraquene, província de Maputo, facto ocorrido sábado. Verónica Sidum.
5: O caso deu-se na tarde deste sábado, depois de equipas de nadadores salvadores terem deixado o local, no fim de mais uma ação de sensibilização aos banhistas a abandonarem a praia devido ao levantamento da maré. Posteriormente, 5 jovens voltaram ao mar, sendo um deles sido arrastado pela fúria das águas, onde foi imediatamente solicitado o grupo de salvamento para as buscas. O chefe do posto administrativo municipal da Macaneta, distrito de Marraquene, Rafael Matuve, disse que o processo de buscas continua esta segunda-feira e apela aos banhistas a cumprirem com as orientações quando se fizerem ao mar, com vista a se evitar acidentes.
6: A nossa equipe se fez ao mar para fazer o trabalho de busca. Tivemos que suspender o trabalho porque já não conseguíamos ter a visibilidade do mar. E com a esperança de continuarmos as buscas hoje, continuamos, mas ainda não conseguimos localizar o corpo. E amanhã continuamos com essa atividade. Bem, a mensagem que nós deixamos para todos os banhistas é de sempre ouvir as recomendações da nossa equipe. Nós temos lá a equipe de nadadores salva-vidas, estão lá trajados sempre a cor vermelha, estão a controlar a praia, estão a controlar o comportamento dos banhistas, e eles é que sabem que a água agora é muito agressiva, numa vez que a Praia da Macaneta tem águas com ondas de entre 1,5 metro a 2,5 metros de altura. Então, para dizer que é muito agressivo, nós estamos para salvaguardar a vida dos nossos banhistas, não apenas para negar com que eles se façam mal.
5: Chefe do posto administrativo municipal da Macaneta, distrito de Marraquene, Rafael Matuve, e o caso de afogamento de um jovem na praia de Macaneta, em Marraquene, ocorrido este sábado. Da Matola, Verônica Sidumo.
0: Essas horas e 44 minutos, o presidente da República, Daniel Chapo, procede hoje no Centro Cultural Moçambique, China, à abertura da Conferência Nacional do Ensino Superior, que se realiza sob o lema Construindo um Plano Estratégico Inclusivo, Transformador e Relevante para o Desenvolvimento Sustentável de Moçambique. O evento irá reunir decisores políticos, comunidade acadêmica, sociedade civil e parceiros de cooperação, com o objetivo de debater o plano estratégico do ensino superior rumo à elevação da qualidade, assim como a expansão do ensino superior e o alinhamento da investigação científica com o desenvolvimento do país, tal como indica o comunicado da Presidência da República. É uma conferência que servirá igualmente para aprovar novas qualificações e reformas curriculares que visam garantir maiores oportunidades de empregabilidade aos graduados, assim como enriquecer a investigação científica.

Dia 11 de julho é Dia Africano de Combate à Corrupção. O lema é ampliar a promoção da integridade e das medidas de combate à corrupção em toda a África. A 11 de julho de cada ano marca-se a passagem do Dia Africano de Combate à Corrupção. Esta data foi instituída pela União Africana em 2017, em homenagem ao dia em que a Convenção da União Africana sobre a Prevenção e Combate à Corrupção foi adotada pela Conferência dos Chefes de Estado da organização na sua segunda sessão ordinária em Maputo, com o propósito de coletivamente se trabalhar para erradicar as manifestações da corrupção nos países africanos. Nesta senda, o Estado moçambicano procedeu com a ratificação da referida convenção por via de resolução número 33/2004, de 9 de julho. E hoje queremos refletir sobre os desafios de promoção da integridade e medidas de combate à corrupção, e teremos como convidado o porta-voz do Gabinete Central de Combate à Corrupção, Romualdo Joanan. O ouvinte também é convidado a participar pelos números 2131-7777-8234-77 e pela página do Facebook Jornal da Manhã, RGN.

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0: Desportivo no Jornal de Manhã e agora destacas com um bis de Haaland. Noruega elimina o Brasil e vai enfrentar a Inglaterra nos quartos de final da Copa do Mundo. FIFA 2026 morreu. Rui Tadeu, antigo dirigente do Costa do Sol. Albino Miambo, bom dia.
1: Bom dia. A Noruega qualificou-se para os quartos de final do Mundial de Futebol 2026, face que nunca tinha atingido ao bater o pentacampeão Brasil por 2-1. Com um bis de Erling Haaland em East Rashford. O ponta de lança do Manchester City marcou 79 em 90 minutos, depois de duas assistências do benfiquista Andreas Schildrup, e passou a contar com 7 golos na prova, igualando o argentino Lionel Messi e o francês Kylian Mbappé no topo da lista dos melhores marcadores. O gol do Brasil foi apontado aos 91 minutos por Neymar, de grande penalidade, num jogo em que aos 14 minutos, Nyland defendeu um primeiro penalti de Bruno Guimarães. Nos quartos de final, em encontro marcado para sábado, em Miami Gardens, às 23 horas de Moçambique, a Noruega vai jogar com a Inglaterra. Os ingleses afastaram o México por 3-2. Aproveitando um momento de desatenção do adversário, os britânicos marcaram por intermédio de Jude Bellingham. Harry Kane fez o terceiro em cobrança de penalti. A seleção mexicana encerrou a sua campanha nos oitavos de final, fase que já alcançou em outras 7 oportunidades. O melhor resultado de El Tricolor ocorreu nas edições de 1970 e 1986, quando parou somente nos quartos de final. Hoje, há um duelo de titãs, às 21 horas de Moçambique, duelo ibérico, nos oitavos de final. Espanha de Lamine Yamal vai enfrentar Portugal de Cristiano Ronaldo em Dallas. Cristiano Ronaldo anunciou ontem em conferência de imprensa que este será o seu último Mundial, mas não disse quando é que abandonaria a seleção ou encerrar a carreira. A Bélgica enfrenta os Estados Unidos da América às 2 horas da madrugada desta terça-feira. Será no estádio Seattle, nos Estados Unidos da América. Morreu ontem o antigo dirigente desportivo Rui Tadeu. Tadeu ganhou destaque no desporto moçambicano como dirigente do Clube de Esportes da Costa do Sol, clube no qual ocupou vários cargos. Juntamente com José Neves, então presidente dos Canarinhos, o dirigente está ligado à era dourada do clube, marcado pela conquista de 4 títulos consecutivos pela equipa principal de futebol. Devido à sua experiência em matérias de gestão, Rui Tadeu integrou na qualidade de presidente da equipa de comissão de licenciamento de clubes da Federação Moçambicana de Futebol. O jornalista Carlos Langa entrevistou alguns jogadores de handebol ontem no pavilhão do Machaquene, que descrevem Rui Tadeu como sendo uma perda irreparável para o desporto moçambicano.
2: Vamos ouvir aqui o Joel Cigaú, que conheceu Rui Tadeu, que faleceu neste domingo, vítima de doença. Joel, obrigado. O que é que pode-se dizer de si relativamente ao Rui Tadeu?
3: Dizer que o Rui Tadeu é uma perda irreparável. Foi um grande dirigente do Costa do Sol. Eu, como jogador de handebol, sinto-me muito, mas muito triste sobre esta notícia que nós recebemos da perda do nosso dirigente do Costa do Sol, o Rui Tadeu. Ajudou muito o Costa do Sol, não é? Em tempos em que ele estava a trabalhar ali no clube Costa do Sol. Então essa perda é irreparável.
2: Obrigado, Joel Sigaouki, o jogador de handball.
4: Clube Tiro Bajic, ligado ao Costa Sol, um atleta de handball desde os anos 97 até praticamente 2009. Foi uma figura incontornável. Nós, quando lá chegamos, era do todo desportivo. Sentíamos muito o seu calor, tal que neste período, quase todas as modalidades, Costa do Sol esteve sempre no auge. Falando particularmente do handball, acabamos tendo 8 títulos nacionais consecutivos na gestão do Rui Tadeu, que Deus o tenha. Talvez levaríamos um dia inteiro a tentar clarificar ou explicar quem foi o Rui Tadeu, mas é um homem de desporto, foi um homem de desporto. Perdemos um grande homem, a família do handball está sentida com isto.
5: Quero que todo mundo siga o mesmo exemplo. O Rui Tadeu foi homem, pai, irmão, avô, no Clube de Esportes da Costa do Sol. Muito obrigado.
2: Obrigado, Pantera, um homem ligado ao handball, passou pelos Canarinhos, pelo que deixou a sua opinião, a sua ideia relativa a este homem que nos deixou neste domingo, Rui Tadeu, vítima de doença.
1: A família enlutada e ao Clube de Esportes da Costa do Sol, o EREM Desporto, endereça as mais sentidas condolências. A cidade turística de Vilanculo, concretamente o campo do Alto Macassa, viveu ontem as emoções da Liga Chapo Chapo, Efraim Mastella.
6: Seleção de Vilanculo vence a sua congênere Dinhassouro por 2-0 em desafio que marcou o arranque oficial neste domingo do torneio de futebol recreativo Chapo Chapo no extremo norte da província de Inhambane. No final da contenda, o técnico da formação de Vilanculo, Chuva Gutini, minimizou o peso do resultado tático, preferindo enaltecer o espírito de festa e a massiva adesão do público às bancadas do Alto Macassa.
7: Este público que estava aqui foi maravilhoso, apostou muito, puxou muito pela equipa de casa. Esta iniciativa, pela moldura humana que estava aqui no campo, mostra que essa iniciativa tem sentido de pertença. Todos os jovens que estiveram aqui viram bom futebol e conviveram. Foram diferentes momentos, cultura, futebol, todos esses momentos cruzaram-se, casaram-se e criaram esse ambiente muito espetacular que se viveu na tarde de hoje.
6: O capitão da seleção de Inhassouro preferiu focar-se nos ganhos sociais do torneio, destacando o papel da iniciativa na inclusão e ocupação dos tempos livres da camada jovem.
8: A iniciativa foi boa mesmo, muita gente, e ainda mais a camada dos jovens, todos os jovens estão aqui, e foi excelente.
9: Como é que é o desporto lá em Inhassouro?
8: Estamos com o campeonato parado, nós estamos a arrancar como deve ser.
6: Depois do vibrante arranque no Alto Macassa, o recreativo Chapo Chapo vai, nos próximos dias, movimentar centenas de jovens atletas oriundos dos distritos de Vilanculo, Inhassouro, Govuro e Mabote. RM Desporto, Efraim Macitela.
1: Adeptos de futebol em Tete felicitam o presidente da República, Daniel Chapo, por ter mobilizado apoio financeiro para dar vazão ao Moçambola 2026. Manuel Cardoso.
10: São no total 60 milhões de meticais que o presidente da República, Daniel Chapo, conseguiu alocar junto da empresa mineradora Vulcani, pode não ser suficiente para resolver de uma vez por toda a crise financeira que apoquenta os gestores da Liga Moçambicana de Futebol e os adeptos em Tete. Estão cientes de que este encaixe financeiro vai aliviar em grande medida as despesas deste órgão que vela pela disputa desta prova máxima de futebol moçambicano. O Mário Simão, Julião Sacala e Kenildo Alfredo não esconderam a sua satisfação por este gesto solidário do Presidente da República para com a Liga Moçambicana de Futebol.
11: Eu elogio muito o nosso presidente. Ele está preocupado com o desporto e outras áreas para que o Moçambola não pare. E para nós somos muito felizes. Eu, em particular, Julião Sacala, estou muito feliz.
12: O Mário Simão, conhecido por Vicky. E acredito que esse gesto que ele fez irá fortalecer mais o Moçambola, o campeonato de Moçambola.
13: Kenildo Alfredo. E acredito que não vai haver mais aquela paragem, dizer que em termos do valor xixi, mas desta vez o presidente resolveu que não pode haver mais paragem, porque o Moçambola vai continuar com e não vai haver paragem.
10: Está de parabéns o presidente da República, Daniel Chapo, que num contacto pessoal e acertado conseguiu, junto da empresa da Vulcani, um patrocínio monetário de 60 milhões de meticais.
1: Este foi o Desportivo no Jornal da Manhã. Bom dia.
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0: 7 horas no país. De volta a Vitor África para a apresentação das notícias.
15: Presidente da República, Daniel Chapo, precede hoje na cidade de Maputo a abertura da Conferência Nacional do Ensino Superior, o evento que vai reunir decisores políticos, comunidade acadêmica, sociedade civil e parceiros de cooperação, visa debater o plano estratégico do ensino superior rumo à elevação da qualidade, assim como a expansão do ensino superior e o alinhamento da investigação científica com o desenvolvimento do país. Na conferência serão aprovadas novas qualificações e reformas curriculares que visam garantir maiores oportunidades de empregabilidade aos graduados, assim como enriquecer a investigação científica de acordo com o comunicado. A Conferência Nacional do Ensino Superior realiza-se sob o lema Construindo um Plano Estratégico Inclusivo, Transformador e Relevante para o Desenvolvimento Sustentável de Moçambique. Retoma hoje o trabalho de busca pelo corpo da pessoa dada como desaparecida depois de se ter feito às águas da praia da Macaneta, no distrito de Marraquene, província de Maputo. A informação foi avançada pelo chefe do posto administrativo municipal da Macaneta, Rafael Matsouve.
16: A nossa equipe se fez ao mar para fazer o trabalho de busca. Tivemos que suspender o trabalho porque já não conseguíamos ter a visibilidade do mar. Ainda não conseguimos localizar o corpo e continuamos com essa atividade.
15: O incidente ocorreu no sábado findo. O Serviço Nacional de Investigação Criminal deteve em Inhambane, no distrito de Vilanculo, um suposto líder de um grupo de traficantes de drogas. Durante a neutralização do suposto criminoso, foram apreendidas quantidades significativas de cannabis sativa, segundo o porta-voz do Cernic em Inhambane, Alcer Escuamba.
17: Este indivíduo, nas próximas 24 horas, poderá ser submetido ao primeiro interrogatório, por forma a que a sua situação seja legalizada.
15: Detido em Vilanculo, um suposto líder de um grupo de traficantes de drogas. 6 empresas que se dedicam à exploração de ouro na zona aurífera de Lupeliche, distrito do Lago Nuniassa, poderão responder em tribunal por prática de crimes contra a biodiversidade. As empresas são suspeitas de prática de crimes de poluição e contaminação de água, mineração ilegal, degradação de solos, entre outros, segundo Lucas Quirimo, magistrado do Ministério Público e ponto focal da área de interesses coletivos e difusos na Procuradoria Provincial do Niassa.
18: Há processos que estão em curso, processos crimes de exploração ilegal. Pelo menos até então no nosso registro temos cerca de 6 processos de algumas empresas que foram com licença de exploração e algumas empresas exploradoras.
15: A poluição da água dos rios com mercúrio usado para a lavagem do ouro e a degradação de solos são as práticas que põem em risco a saúde da população e dos recursos pesqueiros ao longo dos 11 rios que percorrem a zona. Mais de 190 famílias residentes na zona de Nanyumani, na cidade de Pemba, em Cabo Delgado, continuam a viver em casas alagadas desde as chuvas intensas registradas em abril e maio deste ano. Segundo o presidente do Conselho Municipal da cidade de Pemba, Satara Bulgani, a entidade continua a empreender esforços para drenar as águas paradas.
19: Até hoje, nós temos população fora das suas residências e temos outra população que está a viver com as águas, ainda temos águas. O Conselho Municipal está a tentar criar formas de como ir evacuar aquelas águas paradas ali, porque a população está sujeita a várias doenças, a várias enfermidades e infecções por conta daquelas águas paradas.
15: Satar Abdul Ghani, presidente do Conselho Municipal da cidade de Pemba, em Cabo Delgado. Cerca de 130 quilômetros de estradas danificadas pelas chuvas no distrito de Xeringoma, em Sofala, estão a ser reabilitados. Jornalista Felipe Jorge.
20: Os trabalhos de reabilitação consistem na colocação de solo cimento e tapamento de buracos nos troços mais críticos, corte de capim ao longo das vias e remoção de obstáculos. Segundo o diretor do Serviço Distrital de Planeamento e Infraestruturas de Xeringoma, a medida visa permitir a circulação de pessoas e bens, sobretudo nas localidades de Mazamba e Maciambosa, potencialmente ricas na produção agrícola. Daniel Augusto disse que a intervenção insere-se nos esforços do governo para melhorar as condições de mobilidade. Felipe Jorge, Beira.
15: E no plano internacional, subiu para 3.342 o número de mortos causados pelo duplo sismo ocorrido nos finais de junho na Venezuela. No balanço apresentado este domingo, o presidente do Parlamento venezuelano, Jorge Rodrigues, anunciou que o número de feridos chegou aos 16.740. Vários países enviaram para a Venezuela equipas de busca e salvamento que continuam a trabalhar nos escombros. Os sismos de magnitude 7.2 e 7.5 na escala de Richter ocorreram a 200 km de Caracas e foram seguidos por centenas de réplicas, de acordo com o Serviço Geológico dos Estados Unidos. E no desporto, as seleções de futebol da Inglaterra e da Noruega vão defrontar-se nos quartos de final do Mundial da FIFA 2026. A Inglaterra garantiu o apuramento esta manhã após derrotar o México por 3-2 e a Noruega passou para os quartos de final após eliminar o Brasil ontem por 2-1. Um outro jogo dos quartos de final foi definido no sábado passado. A França vai medir forças com o Marrocos. Hoje, às 21 horas de Moçambique, defrontam-se Portugal e Espanha e o vencedor desta partida vai enfrentar os Estados Unidos ou a Bélgica, que tem um jogo marcado para amanhã. Apresentamos as notícias. O próximo bloco às 8 horas.
0: Previsão do estado do tempo para hoje com o meteorologista Zefanias Kisiko.
3: Bom dia, estimados ouvintes da Rádio Moçambique. Previsão do estado de tempo para hoje, segunda-feira, 6 de julho de 2026. Para a região sul do país, espera-se céu pouco nublado a limpo e vento de sueste a nordeste fraco moderado, soprando por vezes com rajadas locais. E para as regiões centro e norte, espera-se céu pouco nublado, com períodos de muito nublado, vento de sudoeste a nordeste fraco moderado e possibilidade de ocorrência de chuvas fracas locais nas províncias de Sofala e Manica, bem como ao longo da faixa costeira. Temperaturas máximas previstas em graus Celsius. Pemba e Tete com máximas de 30, Beira e Quilimane 27, Maputo, Xaixai, Nhambane, Pelanculo e Nampula 26, Chimoio 21 e, por último, Lixinga com máxima 19.

Atenção neste momento, 7 horas e 8 minutos, jornada do repórter Berta. Queremos olhar para a retoma das obras de reabilitação da estrada na zona da Ana, o bairro Xuíba, na cidade de Pemba, com Cadre Buana. Bom dia. Hoje desta, teremos nosso repórter volante. Enquanto isso, saiba que o dia 11 de julho de cada ano marca-se a passagem do Dia Africano de Combate à Corrupção, data instituída pela União Africana no ano de 2017, em homenagem ao dia em que a Convenção da União Africana sobre a Prevenção e Combate à Corrupção foi adotada pela Conferência do Chefe de Estado da Organização na segunda sessão ordinária em Maputo, com o propósito de coletivamente trabalhar-se na erradicação das manifestações da corrupção nos países africanos. Nesta sendo, o Estado moçambicano procedeu à ratificação da referida convenção por via da Resolução 33/2004, de 9 de julho. E hoje, no café da manhã, queremos refletir sobre os desafios de promoção da integridade e medidas de combate à corrupção em África e também conhecer a realidade da luta contra este mal no nosso país. E para tal, teremos como convidado o porta-voz do Gabinete Central de Combate à Corrupção, Romualdo Janan. O ouvinte também pode participar pelos números 21-31-77-77-82-34-77 e pela página do Facebook Jornal da Manhã, RM.

0: Vamos abrir de novo a nossa janela de repórter para olhar para as obras. A retoma das obras de reabilitação da estrada da zona da Ana, ao bairro de Xuíba, com o nosso repórter volante, Cadre Buana, na cidade de Pemba. Bom dia.
1: Muito bom dia, Ernesto Sauki. Bom dia, ouvinte da Rádio Moçambique. De facto, respondo a partir daqui da estrada Ane Xuíba, aqui na cidade de Pemba. A estrada retomada na última quinta-feira, com o apoio do Presidente da República e do Governo Central. Após 5 anos, esta estrada finalmente poderá ser concluída ainda este ano, segundo garantiu o Presidente do Conselho Municipal da cidade de Pemba, Satar Abdul Ghani, com o qual iremos falar sobre esta estrada muito falada aqui, muito essencial ao nível aqui da zona da expansão da cidade de Pemba. Senhor Presidente, as obras já foram retomadas. E o que é que se pode falar em termos de ganhos para o município e também dos munícipes quando realmente se concluir essa estrada?
2: Então, muito bom dia a todos. Primeiro, quero agradecer em meu nome e a população da cidade de Pemba, Sua Excelência Presidente da República, Daniel Francisco Chapo, por ter recebido o clamor dos munícipes da cidade de Pemba e juntos tendo procurado algum financiamento para a conclusão ou a retoma das obras da estrada Ane Xuíba. Por quê? Porque percebeu-se que, na verdade, a população tem razão. Tem razão no sentido de que essa estrada é de grande e extrema importância para a nossa cidade. Vai catapultar aqui o desenvolvimento dos bairros, quer seja o bairro Gingoni, Eduardo Mondlane, o bairro de Xuíba, quem vai para Marilhanha, também o bairro de Marilhanha. Não só também, a população da cidade de Pemba é uma população característica, característica à atividade comercial, é uma população autoempreendedora. Então, ao longo dessa estrada, vamos perceber que vão se instalar aqui vários empreendimentos. Temos aqui o complexo desportivo, está a nascer aqui um novo VIP Spa, temos também algumas bombas, padarias, mercados. Mais adiante temos algumas escolas, então é uma via muito importante onde vai dar resposta daquilo que é a necessidade de circulação de pessoas e bens e fácil acesso a diversos outros bairros, quer seja o bairro Cimento, o mais rápido possível, e os bairros anteriormente por mim anunciados. Então, estamos cientes de que temos vários desafios. Conseguimos aqui estudar o projeto passado e fomos ver que precisamos fazer pequenas requalificações, como as bacias de retenção das águas, para não escoarmos as águas para os bairros, onde vão nascer aqui algumas bacias de retenção, algumas passagens molhadas e também o processo da iluminação pública que vai seguir em diante. Vamos ter um encontro agora a seguir com o diretor da eletricidade aqui na nossa cidade, para juntos podermos analisar como é que vamos correr face à iluminação pública ao longo desse projeto.
1: Obrigado, então. Foram palavras do Presidente do Conselho Municipal da cidade de Pemba, Satar Abdul Ghani, em volta da retoma das obras de construção da estrada Ane Xuíba, com uma distância de 100 km. Uma estrada que estava paralisada há cerca de 5 anos por vários motivos. Assim, o Presidente da República, na semana passada, de visita de trabalho a Cabo Delgado, teria anunciado que iria apoiar na retoma dessas obras de construção desta estrada, que é essencial para a zona de expansão aqui na cidade de Pemba. O Presidente Satar Abdul Ghani garantiu que até dezembro deste ano a estrada será concluída e entregue aos munícipes, que terá os seus impactos em termos de desenvolvimentos nesta zona da cidade de Pemba e também para os próprios municípios, os próprios municípios, uma vez que aqui flui viaturas, é uma estrada tão movimentada, daí que os resultados serão satisfatórios quando terminarem as obras desta Ane Xuíba. Portanto, e eu termino por aqui, Cadre Bana, a partir de Pemba, Bom trabalho.
0: Às 7 horas e 15 minutos, vamos aos nossos correspondentes. Centenas de cidadãos estrangeiros continuam aglomerados junto ao centro de repatriamento de Epping, na cidade de Cabo, apesar do encerramento oficial da infraestrutura. Este fim de semana, a maioria destas pessoas é oriunda de Malawi, do Zimbábue. Correspondente Eduardo Figurão.
3: As agências humanitárias na África do Sul alertam para o agravamento das condições de saneamento. Com o fecho do centro, foram retiradas as tendas e as casas de banho químicas, deixando centenas de pessoas totalmente desamparadas. Nas últimas semanas, este espaço acolheu milhares de imigrantes que fugiram de ataques xenófobos e que aguardavam o repatriamento. Até agora, as mulheres e as crianças podiam pernoitar nos gabinetes do edifício do Ministério do Interior, mas esse privilégio foi revogado este fim de semana. O governador da província do Cabo Ocidental, Alan Wind, declarou que o processamento de estrangeiros foi concluído com sucesso. No entanto, a realidade no terreno mostra o oposto. Continuam a chegar mais migrantes à procura de apoio para regressar aos países de origem. A situação é agravada pelas baixas temperaturas do inverno sul-africano que obrigam essas famílias a dormir num campo aberto. No local, as imagens mostram o asfalto coberto de restos de comida, roupas e cobertores. Estes cidadãos aguardam agora o transporte para o centro de Mucina, a última paragem antes do repatriamento definitivo. A Agência Adventista de Desenvolvimento e Recursos Assistenciais da África do Sul já manifestou uma profunda preocupação com a crise humanitária em Epping. Bem, atualmente os números apontam para cerca de 450 pessoas. Estão simplesmente ao relento. Não há instalações sanitárias, não há abrigo, não há nada. São apenas pessoas que estão sentadas num parque. Portanto, é esta a situação atual. Pessoas sentadas num parque e não há nada. Por isso, a minha sugestão para os consulados é a de que devemos comunicar, informar as datas corretas às pessoas e para o Ministério Sul-Africano do Interior para que continue a prestar o apoio necessário e com ações de sensibilização. E talvez, para as organizações humanitárias como a nossa, eu diria que, em vez de gastar mais dinheiro em alimentos e outras coisas que mantêm as pessoas nestes centros, talvez pudéssemos direcionar os nossos recursos para o transporte, porque, neste momento, o que as pessoas precisam é de transporte e não de comida e outras coisas.
4: Not food and other things.
3: Rádio Moçambique, Eduardo Figurão, Joanesburgo.
0: A Tanzânia, a Autoridade de Controlo e Repressão de Drogas, está no encalço de integrantes de redes de traficantes que migraram para países da África Austral, incluindo Moçambique, fugindo de uma mega operação de neutralização em curso no país. Monteiro Bonifácio.
5: Além de Moçambique, a autoridade aponta a África do Sul, Eswatini e Zâmbia, como outros países para onde os traficantes migraram, após relatos de inteligência indicarem que membros de organizações criminosas internacionais de narcotráfico estão escondidos na África Austral para escaparem da prisão. O diretor-geral da Autoridade de Controlo e Repressão de Drogas da Tanzânia, Aretas Limo, afirmou que a autoridade está a trabalhar em colaboração com as forças de segurança desses países para identificar, prender e extraditar os suspeitos para responderem perante a justiça tanzaniana. Limo disse que as operações transfronteiriças fazem parte de esforços mais amplos para desmantelar redes internacionais de tráfico de drogas que continuam a usar a Tanzânia como rota de trânsito. Entre maio e junho deste ano, as autoridades apreenderam 22 toneladas de drogas, mais de 30 litros e perto de 20 kg de produtos medicinais à base de substâncias narcóticas, para além da destruição de 92 hectares de plantações de cannabis sativa, vulgo suruma, e prenderam 188 suspeitos. As operações também resultaram na destruição de mais de 3 toneladas de cannabis sativa e CAT e a apreensão de 6 veículos e 3 motociclos utilizados no tráfico de drogas. Entre as principais apreensões, destacam-se cerca de 20 kg de extrato de moringa no Aeroporto Internacional Júlio Nyerere, cujas análises laboratoriais concluíram que o produto estava misturado com prazepam, um medicamento com propriedades narcóticas importado da Malásia e que estava a ser preparado para o envio a Barbados, nas ilhas de Caribe. Numa outra operação, agentes interceptaram em Kinondoni, na cidade de Dar es Salaam, 34 kg de cata escondidos em caixas de tomate num caminhão ido do Quênia. Foi também desmantelado um supermercado com enormes quantidades de bebidas energéticas contendo tetrahidrocannabinol, uma substância psicoativa encontrada na cannabis sativa, 162 gramas de heroína e cerca de uma tonelada de cate na posse de um cidadão queniano no terminal portuário de Dar es Salaam, Zanzibar. De Dar es Salaam, para a Rádio Moçambique, Monteiro Bonifácio.
0: Malawi celebra hoje o 62º aniversário da independência nacional sem comemorações, dado que o Estado pretende conservar os recursos públicos em conformidade com as medidas de austeridade. Sérgio Sixpence.
4: Um comunicado da Presidência da República anuncia que o estadista malawiano Peter Mutharika instruiu que não seja retirado qualquer recurso dos cofres públicos para as festividades do Dia da Independência Nacional. A declaração indicou que esta decisão do governo demonstra o seu empenho em dar o exemplo na implementação de estratégias essenciais de recuperação e estabilização econômica. Entretanto, os 62 anos da independência nacional do Malawi são celebrados em meio a múltiplos desafios, desde graves lacunas no financiamento do desenvolvimento após a redução da ajuda externa, agravadas pela insegurança alimentar induzida pelas alterações climáticas, pela instabilidade macrofiscal e pelo endividamento excessivo. O mercado de capitais interno continua subdesenvolvido e atrair investimento direto estrangeiro é um desafio. A taxa de desemprego, em sentido lato, de acordo com o Banco Africano de Desenvolvimento, situa-se nos 20%, sendo o desemprego jovem entre os 23% e os 26%. Cerca de 51,5% da população continua a viver abaixo do limiar da pobreza. Projeta-se que o crescimento do PIB real abrande para 2,3% em 2026, antes de recuperar para 3,3%. Em 2027, impulsionado pela melhoria do desempenho dos setores agrícola, dos serviços e da mineração. É provável que a política monetária restritiva persista, dado que as pressões inflacionistas e a redução do financiamento monetário dos déficits orçamentais podem abrandar o crescimento da oferta de moeda. A obtenção de um programa apoiado pelo Fundo Monetário Internacional exigirá consolidação orçamental para garantir a sustentabilidade da dívida a médio prazo. São alguns dos desafios, entre tantos outros, que exigem da atual governação

Saudações ao ouvinte. O governo apresentou na sexta-feira uma estratégia para o pagamento de forma faseada da dívida do Estado para com o setor privado. Trata-se de uma dívida estimada em mais de 81 mil milhões de meticais. O diretor nacional de análises fiscais e financeiras no Ministério das Finanças, Alfredo Mutombeni, explicou que o projeto ainda em discussão com a Confederação das Associações Económicas de Moçambique mostra as fontes de financiamento e os critérios para o pagamento da dívida. Já o presidente da CTA, Álvaro Massing, disse que o setor privado continua a defender a realização de uma reforma fiscal profunda. Sete países da Organização dos Países Exportadores de Petróleo vão aumentar a produção de petróleo em 188 mil barris por dia a partir de agosto próximo. É uma decisão anunciada este domingo numa conferência realizada pelos ministros do setor petrolífero da Arábia Saudita, Rússia, Iraque, Kuwait, Cazaquistão, Argélia e Omã. De acordo com a Organização dos Países Exportadores de Petróleo, a medida baseia-se na expectativa de normalização do mercado após a reabertura parcial do Estreito de Hormuz na sequência do conflito no Médio Oriente. E passamos à atualização das taxas de referência cambial, que indicam que hoje o rand custa 3 meticais e 86 centavos à compra e 3 meticais e 94 centavos à venda. O dólar pode ser adquirido a 63 meticais e 27 centavos e vendido a 64 meticais e 53 centavos. Por fim, 72 meticais e 12 centavos é o valor da compra do euro e 73 meticais e 55 centavos é o valor da venda. E assim termina a primeira edição do Noticiário Econômico referente a esta semana.

0: Em Iambana, autoridades da cultura e turismo e parceiros esmeram-se na preparação da edição 2026 do Festival de Timbila Vulgo Msau. Este é o cultural apresentado por Horácio Romão.
1: Bom dia, Chauque. Uma saudação extensiva ao estimado ouvinte. Trata-se de um evento agendado para finais de agosto próximo e que irá movimentar dezenas de grupos de Timbila, uma dança declarada pela Unesco em novembro de 2005, Património da Humanidade. O diretor provincial da Cultura e Turismo em Inhambane, Samuel Júnior, disse que, à semelhança de últimas edições do Msahu, este ano o certame vai acontecer no modelo tercializado. Júnior indicou que o Festival de Timbila faz parte dos 16 eventos culturais que este ano o setor vai promover para proporcionar ambiente diferente aos espectadores, sobretudo turistas, que escalam a província.
2: O Festival de Msahu vai ter lugar no dia 29 de agosto, começando primeiro por dia 27, porque desta vez queremos que seja um festival que leva cerca de 3 dias, mas também estamos a trabalhar no sentido de encontrar um parceiro com o qual nós podemos continuar a realizar o Festival de Tofu, que vamos realizar no mês de novembro.
1: Samuel Júnior, diretor provincial da Cultura e Turismo em Inhambane, aposta na promoção de festivais culturais nesta parcela do país. Entretanto, o governo quer transformar os locais históricos e culturais da província de Inhambane em verdadeiros atrativos turísticos. Neste momento, as atenções estão viradas para as estações arqueológicas de Chibuene e Manyikene, localizadas no distrito de Vilankulu, declarada primeira zona especial para o turismo de golfe. O secretário de Estado do Turismo, Fredson Bacar, disse em Inhambane que o património cultural é um dos fortes atrativos turísticos que deve ser capitalizado. Bacar sublinhou que a restauração dos locais históricos e culturais impõe-se de modo a atrair mais visitantes à província de Inhambane.
3: Inhambane, sobretudo aqui a zona de Vilankulu, ela é hospedeira do património, que são as estações arqueológicas de Chibuene e de Manyikene, que para além de serem locais históricos, arqueológicos, são de por si também atrativos, que devemos transformá-los em produtos turísticos.
1: Fredson Bacar, secretário de Estado do Turismo, destacando a importância do património cultural na atração turística. O artista gráfico Justino Cardoso, acometido por uma doença e que se

0: encontra internado no Hospital Central de Nampula, está em franca recuperação, reporta Fidalgo Júnior.
1: A garantia do médico internista Kalima Mojerene, afeto ao Hospital Central de Nampula, que acompanha o quadro clínico de Justino Cardoso, um dos reputados rostos das artes gráficas de Nampula, em particular, e do país em geral, há algum tempo. O médico Kalima Mojerene falava em entrevista à Rádio Moçambique na manhã deste domingo, quando foi convidado a avaliar o quadro clínico do decano Justino Cardoso.
2: Já consegue ir a Gabibanho e já reconhece todos os familiares. Não teve mais confusão mental. Na terça-feira, se tudo correr bem, vamos dar alta.
1: O internamento de Cardoso tornou-se público na última semana, tal que mereceu a atenção do governador da província de Nampula, Eduardo Abdullah, que o visitou na tarde da passada sexta-feira, tendo deixado algumas palavras de apreço ao artista.
3: Justino, eu quero-te que fiques bem para que vais fazer a minha caricatura. Rápidas melhoras para ti.
1: Justino Cardoso é ilustrador moçambicano que iniciou a sua atividade de ilustração em banda desenhada na província de Nampula em 1978. Fidalgo Júnior, Rádio Moçambique, Nampula.
0: Ponto final ao Cultural aqui no Jornal da Manhã. Bom dia e ótima semana laboral.
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0: Café da manhã, e agora, tal como vínhamos anunciando, 11 de julho, Dia Africano de Combate à Corrupção, e vamos conhecer os desafios do combate à corrupção em África, mas também no nosso país. Temos como convidado o porta-voz do Gabinete Central de Combate à Corrupção, Romualdo Jonan. Bom dia e obrigado pela presença aqui nos estúdios da Rádio Moçambique.
1: Certo, bom dia. Bom dia, meu caro e estimados ouvintes, e muito obrigado por esse espaço aqui concedido ao Gabinete Central de Combate à Corrupção para dar o lançamento oficial do Dia Africano de Combate à Corrupção, que se assinala a 11 de julho. Entretanto, a semana começou hoje e dá-se assim a abertura desta semana, não é? De combate à corrupção, tendo em conta a adoção da Convenção da União Africana, que foi adotada neste dia pelos Estados-partes da União Africana.
0: Em jeito de contextualização, tudo começa aí na adoção desta convenção pelos Estados africanos. Quais são os objetivos, tanto das atividades agendadas para se assinalar esta data 11 de julho, cujo o ponto de partida é hoje, tal como fez referência?
1: Certo. Em primeiro lugar, dizer que para este ano o Conselho Consultivo da União Africana elegeu o lema Ampliar a Promoção da Integridade e das medidas de combate à corrupção em toda a África. Isto considerando que este mal tem assolado em grande medida os países africanos e em particular Moçambique. Bom, para esta semana, com o lançamento desta semana de combate à corrupção, pretende-se debater, consciencializar a sociedade no seu todo, desde o governo, a sociedade civil, o setor privado, público e demais cidadãos, sobre os malefícios da corrupção em todo o país, tendo em conta que este mal desvia recursos que seriam destinados a investimentos em infraestruturas sociais, educativas, sanitárias e por aí em diante, comprometendo o desenvolvimento do país. E para a semana estão agendadas diversas atividades, desde a formação da jovens empreendedores, estarão agendadas também a realização de palestras a nível de todas as províncias, uma vez que, a nível das províncias, as procuradorias e os gabinetes de combate à corrupção, em articulação também com os órgãos representativos locais, irão também desenvolver atividades que têm como lema este de ampliar a promoção da integridade e medidas de combate à corrupção em África.
0: Que avanços Moçambique tem vindo a registar no domínio de combate à corrupção, que é um problema global? Estamos a olhar para a África, mas queremos saber, no caso de Moçambique, quais são os avanços no combate a este mal?
1: Bom, Moçambique tem registrado diversos avanços a diversos níveis, a nível legislativo em particular. A dizer que nós temos uma panóplia de legislação bastante abrangente sobre o combate à corrupção e outras medidas para o combate, sendo de destacar a revisão do Código Penal, do Código de Processo Penal. Temos a Lei 6/2004, que foi a nossa primeira lei de combate à corrupção, a Lei de Probidade Pública, recentemente revista, a Lei de Contratação Pública, a Lei de Branqueamento de Capitais, a Lei também de Recuperação de Ativos e Cooperação Internacional. A nível institucional, têm sido criadas órgãos especializados em combate à corrupção, sendo que neste momento nós dispomos de gabinetes de combate à corrupção em 8 províncias, e faltando a abertura em Cabo Delgado, cidade de Maputo e Xai-Xai, que está prevista para breve. Dizer que este ano as cerimónias centrais irão decorrer em Xai-Xai, com a realização no dia 10 da cerimónia solene, onde será proferida uma palestra, tendo em conta este lema que nós já anunciamos. E ao longo da semana também em Xai-Xai serão desenvolvidas outras atividades, como a tenda da justiça, onde lá teremos diversos serviços de justiça, como é o caso da assistência jurídica aos cidadãos e outros.
0: A sua porta-voz, nota-se que temos muitas leis, temos instituições para ajudar a combater este mal, mas a corrupção prevalece. O que é que estaria a falhar?
1: Bom, a corrupção prevalece. Nós temos leis, temos instituições, mas...
0: Muitas leis.
1: Exatamente. Mas tudo
0: ou não são suficientes?
1: São suficientes. O que importa é a aplicação efetiva das leis pelas diversas instituições. Nós temos vindo a frisar que o combate à corrupção não se faz apenas com a repreensão. É preciso também desenvolvimento de atividades preventivas por todas as instituições do Estado. Estamos a falar do setor público, do setor privado, da sociedade civil e pelos cidadãos em geral. E, portanto, há que haver aqui uma articulação de todos, uma vez que esta é uma responsabilidade de todos. Não podemos olhar, por exemplo, o gabinete apenas como o único órgão responsável pelo combate à corrupção. Todas as instituições do Estado, desde ministérios, lá também tem, nós temos estratégias que foram elaboradas e adotadas pelo Estado moçambicano, de estratégias de prevenção e combate à corrupção, que têm de ser aplicadas em toda a administração pública, não é? E temos diversos códigos de conduta que também devem ser implementados. E os órgãos de controle interno a nível das instituições também têm de atuar no sentido de prevenir e combater o mal nas respectivas instituições. E, portanto, esta é uma atividade que não só privilegia-se o combate, né, no sentido de responsabilização criminal, mas também envolve outro tipo de responsabilidade, seja administrativa, seja disciplinar, a nível de todas as instituições do Estado.
0: E como é que avalia a interação multissetorial visando o combate a este mal, em termos de colaboração no geral? Ou deixam tudo para o Gabinete Central de Combate à Corrupção? Como é que está a interação?
1: Ainda há uma... Há uma colaboração insuficiente, se assim posso dizer. De uma forma geral, as instituições ou o Estado tende a pensar que o gabinete é o único responsável por esta atividade, mas não, nós temos que ter uma visão holística, integrada, de todos os atores da sociedade, porque só o gabinete não conseguirá minimizar, ou erradicar, ou minimizar os efeitos deste mal. Mas nós, é por isso mesmo que nós temos estado a desenvolver atividades preventivas, aqui a destacar o papel relevante na articulação entre os diversos atores da sociedade para o combate a este mal. E temos tido algum sucesso, que nota-se através das denúncias, das participações que são encaminhadas ao gabinete e outras instituições relevantes do combate a este mal.
0: Uhum. E como é que tem sido reforçada a capacidade institucional? Sabemos que há desafios por se colocar em alguns pontos do país, como deixou ficar aqui, mas assim no global, e como é que tem sido o reforço da capacidade institucional do Gabinete Central de Combate à Corrupção, com vista a dar uma resposta cada vez mais célere e pontual?
1: Certo.
0: Estamos a falar de recursos humanos e materiais.
1: Certo, certo. O Gabinete Central tem desenvolvido diversas ações para o combate, para a prevenção e o combate a este mal, desde a nomeação de pessoal qualificado, como investigadores, magistrados também formados para o combate a este mal. De referir que ainda temos desafios em termos de recursos financeiros e materiais, tendo em conta a exiguidade do orçamento do Estado. Mas isto é um esforço que tem de haver, tem que ser desencadeado pelo Governo, no sentido de alocar recursos suficientes para a prevenção e combate a este mal. Mas temos estado a desenvolver diversas atividades de formação, de nomeação, de investigadores, auditores, magistrados, né, e como disse também, para a expansão dos gabinetes a nível de todas as províncias, requer recursos materiais e humanos. E pronto, vamos evitando esforços no sentido de materialização deste desiderato.
0: E quais são os indicadores atuais de luta contra a corrupção em Moçambique, dados disponíveis nos últimos tempos?
1: Bom, nós temos, podemos aqui destacar, assim, em termos de movimento processual, que de janeiro até maio de 2026, nós registamos 1.478 processos tramitados contra 1.381. Só por este número já conseguimos notar que há uma diferença de processos tramitados. Isto quer dizer que houve maior número de denúncias e processos tramitados de uma forma geral. Desses 1.478 processos, foram acusados 277 e arquivados 79, sendo que 43 aguardam a produção de melhor prova. No total de processos que findaram, estamos a falar de processos acusados e arquivados, temos 399 processos contra 387 processos do ano passado, do mesmo período do ano passado. E isto aqui, nota-se aqui um aumento em cerca de 12 processos findos este ano.
0: Muito bem, vamos abrir as linhas para uma breve interação com o nosso amigo ouvinte. Estamos aqui com o nosso convidado, que é o porta-voz do Gabinete Central de Combate à Corrupção, Romualdo Joanan. É de certeza, Vitor África, que nosso amigo ouvinte tem questões a colocar, mas também sugestões sobre a necessidade de se combater a corrupção no país. Vamos lá ver quais são as propostas dos ouvintes.
2: Temos já muitas colaborações, vamos abrir as nossas linhas a partir deste momento, 21-31-77-77 ou então 82-34-77. O caro ouvinte pode participar no Café da Manhã através da nossa página do Facebook, Jornal da Manhã RM. Neste momento temos o ouvinte Domingos Neves, que liga-nos já a partir deste moio. Caro ouvinte, bom dia.
3: Viva, meu caro Vítor, muito bom dia. Bom dia também ao vasto auditório da Rádio Pública, rádio que conecta e projeta Moçambique. Ao digníssimo convidado, também um bom dia especial. Na verdade, a corrupção é um mal que está a corroer, está a destruir a sociedade moçambicana, e não só. E há toda a necessidade premente para o seu combate. Digníssimo convidado, eu gostaria de saber se hoje tivéssemos todas as condições materiais, humanas e financeiras, por onde começaríamos para combatermos a corrupção? Em que parte da corrupção podíamos começar por combater? Porque, na verdade, a corrupção nesse país já tem um problema crónico. E sendo esta data africana, não é só de Moçambique, o direito comparativo permite-nos fazer uma análise comparativa em relação à região, em relação à África toda, qual o ponto de situação de Moçambique em relação aos outros países da região e da África no global. Mais não disse, Domingos Neves, da região planáutica dos Montes Bingas, Manimani Vumba e Cabeça de Velho. Bom dia.
2: Muito obrigado, ouvinte Domingos Neves, que ligou-nos já a partir de Chimoio. Na nossa página do Facebook já temos algumas mensagens. Começamos com a de Lencastre Pacua, que escreve: saudações, gostaria de saber, junto do convidado, como é que avalia o nível de cooperação da agremiação com os países africanos e se já existem acordos firmados? Questiona o ouvinte Lencastre Pacua. O ouvinte Bacar Nakulenga escreve: bom dia, café da manhã. Gostaria de saber do convidado qual o exemplo que o gabinete traz para o mundo de uma operação de corrupção em que o desfecho foi cauteloso na responsabilização dos infratores. Questiona o ouvinte Bacar Nakulenga. O ouvinte Nelson Alface, que escreve-nos a partir de Chimoio, pergunta: que mensagem deixa aos servidores públicos sobre a importância da integridade? E colocou uma outra questão: qual deve ser o compromisso de cada cidadão para construir uma sociedade mais transparente e justa? São questões do ouvinte Nelson Alface. Neste momento temos o ouvinte Nelson Vasco. Caro ouvinte, bom dia, está a participar no Café da Manhã.
4: Bom dia, Vitor África. Bom dia, Chaudi. Bom dia ao nosso convidado. A minha pergunta vai ser essa: onde se localiza o Gabinete do Combate à Corrupção? Tem um processo já parado há um ano, que não vai ao julgamento, o processo para no Moçambique. Quando vou para lá, diz que o agente que está com o número do processo está de férias. Outra coisa que eu vou terminar: já temos o Gabinete de Combate à Corrupção, de fato, só faltamos, o que estou a ver aqui é que não temos sensibilizações onde nós podemos localizar o gabinete. Muito obrigado. Vou deixar espaço para outros ouvintes. Obrigado também pela explicação do nosso convidado.
2: Muito obrigado, ouvinte Nelson Vasco. De certeza que a sua inquietação já foi anotada pelo nosso convidado. Temos a mensagem do ouvinte José Feliciano, que escreve: bom dia, jornalista em serviço e convidado. Gostei do tema interessante. Questiona: que medidas concretas os cidadãos podem tomar para promover a integridade e denunciar casos de corrupção sem medo de represálias? Coloca uma outra questão: quais são hoje os maiores desafios para combater a corrupção em África, especialmente em Moçambique? Questiona o ouvinte José Feliciano. O ouvinte Santos Abdala escreve: bom dia, café da manhã. Saudações extensivas a todos os ouvintes da RM. Bom dia, convidado. Gostaria de saber: a cooperação entre os países africanos tem sido suficiente para combater crimes como corrupção, branqueamento de capitais e recuperação de ativos? E coloco uma outra pergunta: apesar da existência de estratégias nacionais de combate à corrupção, por que razão muitos cidadãos continuam a sentir que a corrupção permanece praticamente intocável? Esta é a mensagem do ouvinte Santos Abdala. Agora temos Dixon Gulamanda Kubula, a partir de Derre, na Zambésia. Caro ouvinte, bom dia.
5: Sim, muito bom dia, o nosso jornalista. Bom dia, o nosso convidado. A minha questão é simples: quem inicia com a corrupção? Segundo, será que corrupção existe no continente africano? Será que em outros continentes não há corrupção? Com poucas palavras, bom trabalho para o nosso convidado, Dixon Gulamanda Kubula Derre, província da Zambésia.
2: Muito obrigado, ouvinte Dixon Gulamanda Kubula. Estamos no espaço de interação no Café da Manhã, 21-31-77-77, ou então 82-34-77, são os números através dos quais o estimado ouvinte pode participar. Na nossa página do Facebook, temos também a mensagem do ouvinte António Mucali, que escreve: saudações, Café da Manhã, e ao convidado. A corrupção é um mal que fragiliza a governação africana. Que medidas conjuntas estão sendo implementadas para a erradicação deste mal? Questiona o ouvinte António Mucali. Neste momento temos indicação de termos... Temos mais um ouvinte, ouvinte Jerónimo. Bom dia. Ouvinte Jerónimo, bom dia. Está a participar no Café da Manhã?
6: Sim, Raul Manuel.
2: Sim, sim, pode falar, já está a participar.
6: Sim, sim. Estou a perguntar sobre esse corrupção. Vai acabar mesmo esse corrupção?
2: Tem mais alguma outra participação, pergunta ou sugestão? Ou é tudo?
6: Sim, é tudo.
2: Muito obrigado pela participação. E Ernesto Tchauk, fechamos assim este espaço de interação com os ouvintes.
0: Damos a palavra para o nosso convidado para que possa responder e tecer todos os comentários à volta das questões colocadas pelos nossos ouvintes.
1: Certo. Muito obrigado pelas questões que são relevantes aqui colocadas pelos nossos ouvintes. Eu iria iniciar pela primeira questão. Se tivéssemos todas as condições, por onde começaríamos a combater a corrupção? Dizer que não temos um ponto de partida em termos de onde começaríamos, porque a corrupção acontece a todos os níveis, em todos os setores da vida, da sociedade, desde as famílias, as escolas, as instituições públicas, instituições privadas. E, portanto, a corrupção está de uma forma enraizada no nosso país em particular. E, portanto, todos somos chamados a ser responsáveis pela prevenção e combate a este mal. É certo que nós temos focos de corrupção a nível do nosso Estado, com particular destaque para o setor público, nas áreas onde tratam da emissão de documentos, por exemplo. Na área da contratação pública também temos um foco de corrupção bastante elevado e por isso merece um redobramento de esforços para o combate à corrupção. Mas dizer que em todos os setores ocorre e, portanto, todos somos chamados aqui a prevenir e combater. Relativamente à questão de qual é o ponto de situação de Moçambique no âmbito da corrupção...
0: Olhando para a situação africana.
1: Sim, olhando para a situação africana e olhando para o mundo no geral, dizer que Moçambique, tendo em conta aqui o Índice de Transparência Internacional, classificou Moçambique na posição 161. Isto comparativamente ao ano passado, nós estávamos na posição 146 e, portanto, aqui nós descemos muito o nível de corrupção e temos a redução de 25 pontos do ano 2024 para 21 pontos. Isso quer dizer que a pontuação vai de 0 a 100. Quanto mais próximo de zero, o país apresenta níveis de corrupção elevadíssimos. E, portanto, o nosso país, a nível, no nível geral, ocupa uma posição bastante preocupante. E o nível de interação, né, com as organizações, dizer que Moçambique tem estado a desenvolver esforços desde há muitos anos atrás, daí que ratificou a Convenção da União Africana contra a Corrupção e também a Convenção ainda mais geral, que é a Convenção das Nações Unidas contra a Corrupção. E estas organizações têm realizado diversas ações, emitido diversas estratégias para o combate à corrupção, que Moçambique tem estado a desenvolver e tem participado em diversos fóruns também que se realizam a nível dessas organizações. Portanto, o nível de interação é bastante de salutar, não é? De Moçambique nesses órgãos que eu mencionei. Relativamente a qual é a importância da integridade para o servidor público, como nós dissemos que o servidor público tem de pautar-se pela integridade, pela honestidade, não é? Isto para o bom desempenho das suas funções e que isto vai determinar também o desenvolvimento do país. Não é? Se nós temos um servidor público íntegro, ele fará uma gestão dos recursos públicos de uma forma racional, honesta e sem desvios daquilo que é o seu principal objetivo, que é do investimento nas diversas áreas ou setores do país.
0: Há um ouvinte da Matola, creio que é Shinona Nkela, que diz que tem um caso por denunciar já há muito tempo e queria saber se o Gabinete Central de Combate à Corrupção está lá representado. E, aliado a essa questão, queria saber quais são os mecanismos de denúncia existentes para os cidadãos.
1: Certo. Bom, aliado a essa questão, ia também trazer aqui a resposta sobre onde se localiza o Gabinete Central de Combate à Corrupção. Dizer que o Gabinete está situado, Central de Combate à Corrupção, está na cidade de Maputo, na Avenida 10 de Novembro. E sendo que nós temos os números de denúncia, que é o 84-3404 e 82-3404. A nível da Matola, da província de Maputo, nós temos o Gabinete Provincial de Combate à Corrupção, situado na Matola. E, portanto, em termos de denúncia, podem ser feitas denúncias quer presencialmente, quer por escrito, e canalizadas a estes órgãos que mencionei, e não só, também podem ser apresentadas a nível das procuradorias locais, casos de combate à corrupção. Bom, relativamente aqui ao ouvinte que dizia que tem um caso de um processo que está parado já há muito tempo, dizer que nem tudo pode-se dever à corrupção. E, portanto, é necessário que o cidadão peça uma audiência onde o processo está, com a autoridade com quem está o processo, para aferir porquê da demora, não é? Uhum. Nem tudo tem a ver com corrupção.
0: Agradecemos bastante a sua presença aqui, a porta-voz do Gabinete Central de Combate à Corrupção, Romualdo Jonan. Estivemos aqui a refletir sobre 11 de julho, que é Dia Africano de Combate à Corrupção, e que tem como lema este ano desafios da promoção da integridade e medidas de combate à corrupção em todo o continente. E também vimos a situação de Moçambique. E esse foi o Café da Manhã.
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0: São neste momento 8 horas no país.

0: A de volta, Vitor África, para a apresentação das notícias.
1: O presidente da República, Daniel Chapo, procede esta manhã, na cidade de Maputo, à abertura da Conferência Nacional do Ensino Superior, o evento que vai reunir decisores políticos, comunidade académica, sociedade civil e parceiros de cooperação, visa debater o plano estratégico do ensino superior rumo à elevação da qualidade, assim como a expansão do ensino superior e o alinhamento da investigação científica com o desenvolvimento do país. Na conferência serão aprovadas novas qualificações e reformas curriculares que visam garantir maiores oportunidades de empregabilidade aos graduados, assim como enriquecer a investigação científica, de acordo com um comunicado. A Conferência Nacional do Ensino Superior realiza-se sob o lema Construindo um Plano Estratégico Inclusivo, Transformador e Relevante para o Desenvolvimento Sustentável de Moçambique. O Serviço Nacional de Investigação Criminal deteve em Iambane, no distrito de Vilanculo, um suposto líder de um grupo de traficantes de drogas. Durante a neutralização do suposto criminoso, foram apreendidas quantidades significativas de cannabis sativa, segundo o porta-voz do Cernic em Iambane, Alcer Escoamba.
2: Este indivíduo, nas próximas 24 horas, poderá ser submetido ao primeiro interrogatório, por forma a que a sua situação seja legalizada.
1: Detido em Vilanculo, um suposto líder de um grupo de traficantes de drogas. 6 empresas que se dedicam à exploração de ouro na zona aurífera de Lupelixi, distrito do Lago, no Niassa, poderão responder em tribunal por prática de crimes contra a biodiversidade. As empresas são suspeitas de prática de crimes de poluição e contaminação de água, mineração ilegal, degradação de solos, entre outros, segundo Lucas Quirimo, magistrado do Ministério Público e ponto focal da área de interesses coletivos e difusos na Procuradoria Provincial do Niassa.
3: Há processos que estão em curso, processos crimes de exploração ilegal. Pelo menos até então, no nosso registro, temos cerca de 6 processos de algumas empresas, empresas que foram com licença de exploração e algumas empresas exploradoras.
1: A poluição da água dos rios com o mercúrio usado para a lavagem do ouro e a degradação de solos são as práticas que põem em risco a saúde da população e dos recursos pesqueiros ao longo dos 11 rios que percorrem a zona. Mais de 190 famílias residentes na zona de Nainhomani, na cidade de Pemba, em Cabo Delgado, continuam a viver em casas alagadas desde as chuvas intensas registradas em abril e maio deste ano. Segundo o presidente do Conselho Municipal da cidade de Pemba, Satara Bulgani, a edilidade continua a empreender esforços para drenar as águas paradas.
4: Até hoje, nós temos população fora das suas residências e temos outra população que está a viver com as águas, ainda temos águas. O Conselho Municipal está a tentar criar formas de como ir evacuar aquelas águas paradas ali, porque a população está sujeita a várias doenças, a várias enfermidades, infecções, por conta daquelas águas paradas.
1: Satar Abdul Gani, presidente do Conselho Municipal da cidade de Pemba, em Cabo Delgado. Cerca de 130 quilômetros de estradas danificadas pelas chuvas no distrito de Xeringoma, em Sofala, estão a ser reabilitados. Jornalista Felipe Jorge.
5: Os trabalhos de reabilitação consistem na colocação de solo cimento e tapamento de buracos nos troços mais críticos, corte de capim ao longo das vias e remoção de obstáculos. Segundo o diretor do Serviço Distrital de Planeamento e Infraestruturas de Xeringoma, a medida visa permitir a circulação de pessoas e bens, sobretudo nas localidades de Mazamba e Maciamboza, potencialmente ricas na produção agrícola. Daniel Augusto disse que a intervenção insere-se nos esforços do governo para melhorar as condições de mobilidade. Felipe Jorge, Beira.
1: No plano internacional, subiu para 3.342 o número de mortes causados pelo duplo sismo ocorrido nos finais de junho na Venezuela. No balanço apresentado este domingo, o presidente do Parlamento venezuelano, Jorge Rodrigues, anunciou que o número de feridos chegou aos 16.740. Vários países enviaram para a Venezuela equipas de busca e salvamento que continuam a trabalhar nos escombros. Os sismos de magnitude 7.2 e 7.5 na escala de Richter ocorreram a 200 km de Caracas e foram seguidos por centenas de réplicas, de acordo com o Serviço Geológico dos Estados Unidos. E no desporto, as seleções de futebol da Inglaterra e da Noruega vão defrontar-se nos quartos de final do Mundial da FIFA 2026. A Inglaterra garantiu apuramento esta manhã após derrotar o México por 3-2 e a Noruega passou para os quartos de final após eliminar o Brasil ontem por 2-1. Um outro jogo dos quartos de final foi definido no sábado passado. A França vai medir forças com Marrocos. Hoje, às 21 horas de Moçambique, defrontam-se Portugal e Espanha. E o vencedor desta partida vai enfrentar os Estados Unidos ou então a Bélgica, que tem um jogo marcado para amanhã. Apresentamos as notícias no próximo bloco às 9 horas.

0: Abrimos a semana que no Jornal da Manhã dissemos que o Presidente da República, Daniel Chapo, procede hoje em Maputo à abertura da Conferência Nacional do Ensino Superior no Niassa. 6 empresas internacionais e estrangeiras que se dedicam à exploração de ouro na zona aurífera de Lupeliche, distrito de Lago, correm o risco de responder em tribunal por prática de crimes contra a biodiversidade. Detido em Vilanculo, província de Inhambane, um suposto líder de um grupo de traficantes de droga. O número de mortos causados pelo duplo sismo que atingiu a Venezuela a 24 de junho sobe para 3.342. No café da manhã, olhamos para os desafios da promoção da integridade e medidas de combate à corrupção, com foco para o dia 11 de julho, Dia Africano de Combate à Corrupção. Nosso convidado foi o porta-voz do Gabinete Central de Combate à Corrupção, Romualdo Jana. Em nome de uma vasta equipa que tornou possível esta transmissão, despedem-se Sidónio Pires, que esteve na sonorização, Vitor África nas notícias, Ernesto Chauque na edição e apresentação. Obrigado pela preferência, bom dia e um abraço de tamanho de Moçambique.
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4: Bom dia. Uma média de 2 pessoas dão entrada diariamente no Hospital Distrital de Mucuba, na média Zambésia, padecendo de traumatismo ortopédico devido a acidentes de viação envolvendo motociclos. O diretor-geral do Hospital Distrital de Mucuba, Adelino Sabonete, está preocupado com o número de jovens internados naquela unidade sanitária por causa do traumatismo ortopédico. Neste momento estão internados dos 40 jovens. O setor da saúde na Zambésia notificou no primeiro trimestre deste ano mais de 460 pacientes devido ao consumo de drogas. Deste número, 10 pacientes foram internados temporariamente em várias unidades sanitárias. São pacientes de diversas idades, na sua maioria jovens, envolvidos no consumo de álcool, cannabis sativa, vulgo suruma, metanfetamina, entre outras. A informação foi facultada à Rádio Moçambique pelo chefe do Programa de Saúde Mental na Direção Provincial de Saúde na Zambésia, Paulino Ulir. O Sporting de Quelimane venceu o 3 de fevereiro também de Quelimane em partida da terceira jornada do Campeonato Nacional da 2ª Divisão em Futebol da Série A. Na outra partida realizada este domingo, a vitória foi do Sou Proteção de Quelimane a Jerry de Inhaçuns por 3-0. A segunda jornada iniciou no sábado com o Ferroviário de Quelimane, que bateu o 1º de maio por 5-1. O Sporting de Quelimane e Sou Proteção de Quelimane lideram a prova com 9 pontos cada. Na segunda jornada, as duas equipas discutem a liderança no Campeonato Nacional da 2ª Divisão em Futebol. Foram as notícias a esta hora.
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2: 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Bom dia.
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1: Acompanhe as notícias a esta hora apresentadas por Adérito Lipang. Muito bom dia, Adérito.
2: Bom dia, Albertina Zandamela e ouvinte. O presidente da República, Daniel Chapo, procede esta manhã na cidade de Maputo à abertura da Conferência Nacional do Ensino Superior, o evento que reúne decisores políticos, comunidade acadêmica, sociedade civil e parceiros de cooperação, visa debater o plano estratégico do ensino superior rumo à elevação da qualidade, bem como a expansão do ensino superior e o alinhamento da investigação científica com o desenvolvimento do país. Um comunicado da Presidência da República refere que na conferência serão aprovadas novas qualificações e reformas curriculares que visam garantir mais oportunidades de empregabilidade dos graduados, assim como enriquecer a investigação científica. A Conferência Nacional do Ensino Superior realiza-se sob o lema Construindo um Plano Estratégico Inclusivo, Transformador e Relevante para o Desenvolvimento Sustentável de Moçambique. O governo perspectiva a criação da Agência de Desenvolvimento Integrado do Sul. Pretende-se com a iniciativa impulsionar o investimento e acelerar o crescimento económico das províncias de Maputo, Gaza e Inhambane. É uma informação prestada pelo ministro da Planificação e Desenvolvimento, Salim Valá, no quadro da visita que efetua à província de Tete.
3: O governo irá criar esta agência. É verdade que nós temos algumas limitações do seu ponto de vista fiscal, orçamental, mas vai ser criada porque sente-se, e quando houve cheias, as inundações em janeiro, fevereiro do presente ano, sentiu-se muito esta lacuna de não existir uma agência especializada no desenvolvimento regional. Trabalha no planeamento, mas trabalha na implementação de ações concretas, desde a mobilização de recursos, o financiamento, porque grande parte dos recursos que estão a ser mobilizados através das agências estão a ser alocados para o financiamento aos empreendedores.
2: Salim Valar falava durante as celebrações dos 16 anos da criação da Agência de Desenvolvimento de Vale do Zambeze. Está em curso no distrito de Massingira, em Gaza, a reabilitação de 6 sistemas de abastecimento de água. Mário Martins.
4: A reabilitação consiste na abertura de novos furos, colocação de tubagem e outros equipamentos que vão garantir a canalização da água às comunidades. O administrador do distrito de Massingir diz que alguns destes sistemas localizados próximo aos rios, além de furos, estão a ser transformados para que tenham captação superficial da água. Sérgio Costa indica que com a reabilitação destes sistemas, mais de 3 mil pessoas voltarão a ter água potável nas proximidades das suas residências.
2: A ministra dos Negócios Estrangeiros e Cooperação reúne-se esta manhã na capital da Lituânia, Vilnius, com o homólogo do país no quadro do reforço da cooperação bilateral. Um comunicado do Ministério dos Negócios Estrangeiros e Cooperação refere que Maria Manuela Lucas e Kestutis Budris deverão abordar questões ligadas ao Estado e o futuro entre os dois países. Ainda hoje à tarde, a ministra vai participar no Palácio Presidencial na recepção do Dia Nacional da Lituânia, com a participação do presidente da Lituânia, Gitanas Nauseda. A Lituânia é o último país do périplo de trabalho pela Europa da ministra Maria Manuela Lucas, após ter trabalhado na Finlândia, Romênia e Polônia. Na atualidade internacional, perto de 1 milhão e 200 mil pessoas morrem anualmente vítimas de acidentes de viação no mundo. As vítimas são, na sua maioria, crianças e jovens dos 5 aos 29 anos de idade. São dados divulgados hoje pela Organização Mundial da Saúde, OMS, apontando os acidentes rodoviários como a principal causa da morte de crianças e jovens. Para reverter o cenário, a OMS reuniu um grupo técnico de especialistas para desenvolver novas orientações legais, tendo em conta a condução distraída associada à utilização de dispositivos, incluindo telemóveis e outras tecnologias nos veículos. Prevê-se que o documento normativo seja concluído até meados do próximo ano, com orientações moldadas pelos sistemas de transporte atuais, bem como em abordagens que protegem e salvam vidas. Sete países da Organização dos Países Exportadores de Petróleo, OPEP, vão aumentar a produção de petróleo em 188 mil barris por dia a partir de agosto próximo. É uma decisão anunciada este domingo numa conferência realizada pelos ministros do setor petrolífero da Arábia Saudita, Rússia, Iraque, Kuwait, Cazaquistão, Argélia e Omã. De acordo com a Organização dos Países Exportadores de Petróleo, a medida baseia-se na expectativa de normalização do mercado após a reabertura parcial do Estreito de Hormuz. No desporto, as seleções de futebol de Portugal e Espanha defrontam-se hoje às 21 horas no prosseguimento dos oitavos de final do Mundial da FIFA 2026. O vencedor desta partida deverá enfrentar os Estados Unidos da América ou a Bélgica, que tem em jogo marcado para amanhã. Esta manhã, a Inglaterra garantiu o apuramento após derrotar o México por 3-2. Ontem, a Noruega passou para os quartos de final após eliminar o Brasil por 2-1. Fechamos com um resumo das temperaturas máximas previstas para hoje. As cidades de Tete e Pemba poderão atingir 30 graus centígrados de temperatura máxima. Para Beira e Quelimane prevê-se 27 graus. Inhambane, Maputo, Nampula, Vilanculo e Xeixai 26, Moio 21. Por último, Lixinga com 19 graus centígrados de temperatura máxima prevista. Apresentamos as notícias das 9, as próximas às 10 horas.
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1: Tu estás da Conferência Nacional do Ensino Superior, está a decorrer a introdução do Ensino Nacional, vamos só ver isso.

0: Muito obrigado. Podemos tomar os nossos lugares. Com a vossa permissão, Sua Excelência, Senhor Presidente da República, vamos dar continuidade ao programa da cerimônia de abertura da Conferência Nacional do Ensino Superior, subordinada ao tema Construindo um Plano Estratégico Inclusivo, Transformador e Relevante para o Desenvolvimento Sustentável de Moçambique. O programa compreenderá os seguintes momentos principais. Teremos a intervenção do Presidente do Conselho Municipal de Maputo, um momento cultural, a intervenção da Ministra da Educação e Cultura e o discurso de Sua Excelência o Presidente da República. Seguir-se-á a foto da ocasião. Assim, convido o Excelentíssimo Senhor Razak Silvano Manique, Presidente do Conselho Municipal de Maputo, a fazer a sua intervenção.
1: As notas de boas-vindas aqui pela Dieta Capital Moçambicana, Razak Manique, está já no pote. Vamos a ver.
2: De Sua Excelência Daniel Francisco Chapo, Presidente da República de Moçambique. É com elevada honra que, em nome do Conselho Municipal e da nossa querida população, damos as mais calorosas boas-vindas a todos os participantes desta importante Conferência Nacional do Ensino Superior, que hoje transforma a nossa capital no centro do pensamento, da reflexão e da construção estratégica sobre o futuro do conhecimento em Moçambique. Permitam-nos, antes de mais, dirigir uma saudação especial à Sua Excelência Daniel Francisco Chapo, Presidente da República de Moçambique, cuja presença honrosa neste evento representa uma demonstração inequívoca da importância estratégica que o Estado moçambicano atribui à educação, à ciência, à inovação e à formação do capital humano nacional. Sentimos-nos particularmente honrados por acolher este momento histórico na cidade de Maputo, cidade capital, cidade universitária, cidade de encontro de ideias, de culturas e de gerações. Ao longo da sua história, Maputo tem sido palco dos grandes debates nacionais, das grandes decisões e das grandes transformações do nosso país. Hoje, volta a cumprir esse papel, acolhendo uma reflexão fundamental sobre o caminho que pretendemos trilhar para o ensino superior na próxima década. Excelências, a realização desta Conferência Nacional, no quadro da elaboração do Plano Estratégico do Ensino Superior 2736, acontece no momento em que o mundo enfrenta profundas transformações económicas, sociais e tecnológicas. Vivemos numa época marcada pela inteligência artificial, pela digitalização, pelas alterações climáticas, pela transição energética e pela necessidade permanente de inovação. Minhas senhoras e meus senhores, enquanto município de Maputo, acreditamos profundamente no papel da academia como parceira estratégica no desenvolvimento urbano. Para responderem aos desafios atuais, as cidades modernas precisam de ciência, da investigação e da inovação. Os desafios urbanos que enfrentamos, desde a mobilidade, saneamento, ordenamento territorial, ambiente, gestão de resíduos sólidos, habitação e adaptação às mudanças climáticas, exigem cada vez mais soluções baseadas no conhecimento. Entendemos que uma cidade inteligente constrói-se quando a governação pública caminha lado a lado com a academia. Por isso, o nosso PDM 2428, elegemos o diálogo com as universidades como estratégia para o reforço da nossa ação governativa, razão pela qual, em dezembro de 2025, realizamos as primeiras jornadas científicas municipais, um espaço que serviu para aprofundarmos a reflexão sobre os desafios atuais da cidade de Maputo. Excelências, a todos os participantes que nos visitam, queremos dizer, sintam-se em casa. A cidade de Maputo recebe-vos de braços abertos, com a sua hospitalidade característica, a sua diversidade cultural, a sua história e o compromisso permanente de continuar a afirmar-se como uma cidade de conhecimento, de inovação e também de oportunidades. A todos, desejamos uma excelente conferência e uma agradável estadia na nossa bela cidade de Maputo. Juntos, vamos abraçar Maputo, cidade bela das acácias e jacarandás. Pela vossa atenção, o nosso muito obrigado.
1: Presidente, tu Conselho Municipal de Maputo, Razak Banek, nas notas de boas-vindas aqui aos participantes desta Conferência Nacional do Ensino Superior, que decorre sob o lema Construindo um Plano Estratégico Inclusivo, Transformador e Relevante para o Desenvolvimento Sustentável de Moçambique. Este é o momento cultural, a atuação da Companhia Nacional de Canto e Dança. Quero fazer referência que esta Conferência Nacional do Ensino Superior reúne decisores políticos, comunidade académica, sociedade civil e parceiros de comunicação com o objetivo de debater o plano estratégico do ensino superior rumo à elevação da qualidade, assim como a expansão do ensino superior e o alinhamento da investigação científica com o desenvolvimento do país. A conferência serve também para aprovar novas qualificações e reformas curriculares que vão garantir maiores oportunidades de empregabilidade aos graduados, assim como enriquecer a investigação científica no país. É preciso destacar que em questões de educação tem merecido alguma atenção do Presidente da República, que vem insistindo na questão do ensino técnico profissional para que, sobretudo, a juventude possa ter facilidades no acesso ao emprego. Quero acreditar que teremos também esta tónica dominante no discurso do Presidente da República, um discurso que deverá marcar a abertura desta Conferência Nacional do Ensino Superior. Vamos juntar a cultura neste momento com a atuação da Companhia Nacional de Canto e Dança.

0: Muito obrigado por este belíssimo tema que nos recorda a importância de estudar. Cabe-me neste momento convidar Sua Excelência Sra. Maria Virgínia Estovella, Ministra da Educação e Cultura, a fazer a sua intervenção. Excelência.
1: Tivemos este momento cultural com a Escola de Música, SEC, a Ministra da Cultura, da Educação e Cultura, a Sabrina Tovella, para a sua intervenção. Vamos acompanhar. Quero destacar que esta Conferência Nacional do Ensino Superior declara São Problema, construindo um plano estratégico inclusivo, transformador e relevante para o desenvolvimento sustentável de Moçambique.
2: Presidente da República de Moçambique, todo o protocolo observado. Excelência, permita-me que, em nome do Ministério da Educação e Cultura, em nome de todos os atores do subsistema do ensino superior de Moçambique, agradecer a vossa honrosa presença nesta Conferência Nacional do Ensino Superior, que visa sustentar a elaboração do Plano Estratégico do Ensino Superior para os próximos anos, precisamente 2027-2036. Estamos claros que a presença de Vossa Excelência é demonstrativa do compromisso que Vossa Excelência tem com a educação no nosso país. A quando da cerimónia de investidura de Vossa Excelência no dia 15 de janeiro de 2025, Vossa Excelência anunciou que a educação seria uma prioridade, tendo destacado que não há desenvolvimento sem qualidade da educação. Reiteradamente, Vossa Excelência tem realçado também que a educação é o principal motor da independência económica e do desenvolvimento sustentável do nosso país. Para a materialização das afirmações de Vossa Excelência, fazemos, sobretudo, neste contexto do desenho do Plano Estratégico da Educação, neste contexto da Conferência Nacional do Ensino Superior, gostaríamos de referir que esta conferência precede exatamente às conferências provinciais, cujo objetivo foi promover uma reflexão nacional abrangente com os atores diretos e indiretos do subsistema do ensino superior em Moçambique, para juntos identificarmos estratégias e, sobretudo, fortalecer o que nós chamamos do imperativo nacional, que é usar as potencialidades do nosso país para o desenvolvimento. Temos maior enfoque na inclusão, no ensino equitativo, no ensino relevante, que possa efetivamente desenvolver as nossas localidades e que a nossa instituição do ensino superior seja basicamente relevante a partir da localidade até a nossa nação, observando sobretudo os indicadores de qualidade regional e internacional. Excelência, gostaríamos de referir que está cá presente nesta sala parte considerável da nata intelectual do nosso país, nomeadamente dirigentes das instituições do ensino superior, docentes, investigadores, estudantes, corpo técnico-administrativo das nossas instituições, públicas e privadas, fazedores de políticas educacionais, antigos dirigentes do sistema educativo, representantes do setor privado, representantes das nossas organizações que tanto nos apoiam, sejam nossas agências e, sobretudo, parceiros internacionais e nacionais. Estão também aqui presentes as ordens das associações profissionais, órgãos de comunicação social, a quem nós agradecemos por nos acompanharem sempre e, sobretudo, despertos para ouvir as orientações de Vossas Excelências. Assim, com estas palavras, cabe-nos a elevada honra de convidar Vossa Excelência Daniel Francisco Chapo, Presidente da República de Moçambique, para proferir o discurso de abertura por ocasião da Conferência Nacional do Ensino Superior. Muito obrigada, Excelência. Tenha bondade.
3: Senhora Ministra da Educação e Cultura, da República de Moçambique, senhores membros do governo aqui presentes, senhora inspetora-geral do Estado, senhora deputada da Assembleia da República, aqui presente e membro da COT, senhores antigos ministros e vice-ministros aqui presentes, setor da educação, senhores membros do Conselho Consultivo da Presidência da República, aqui presentes, senhor secretário de Estado de nível central, aqui presentes, senhor secretário de Estado na cidade de Maputo, nosso anfitrião, senhor presidente do Conselho Municipal da cidade de Maputo, nosso anfitrião, magníficos reitores e diretores-gerais de instituições de ensino superior aqui presentes, ilustres antigos dirigentes do setor da educação aqui presentes, senhores membros do Conselho Consultivo do Ministério da Educação e Cultura, caros representantes de instituições tuteladas de ministérios, senhores representantes das ordens profissionais aqui presentes, senhor representante da Organização dos Trabalhadores de Moçambique, OTM, senhores dirigentes de instituições públicas e privadas aqui presentes, caros parceiros de cooperação a nível nacional e internacional, distintos académicos, investigadores, especialistas aqui presentes, caros representantes das organizações da sociedade civil, caros docentes, discentes e corpo técnico-administrativo de várias instituições públicas e privadas aqui presentes, ilustres painelistas e moderadores, caros expositores, distintos convidados, caros amigos da comunicação social, minhas senhoras e meus senhores. Iniciamos a nossa intervenção congratulando os organizadores desta Conferência Nacional do Ensino Superior por ser um momento de elevado significado estratégico para o futuro do nosso país. Reunimos-nos aqui não apenas para discutir universidades, currículas ou políticas académicas, mas sim para refletir de forma profunda e responsável sobre o tipo de país que queremos construir e sobre o papel que o conhecimento deve desempenhar na transformação nacional do nosso país. Acreditamos que os países se transformam não apenas com infraestruturas físicas, mas, sobretudo, pela sua capacidade de formar inteligência, produzir conhecimento, gerar inovação e transformar recursos em prosperidade para o povo. É por isso que o ensino superior deve ser visto como uma das infraestruturas estratégicas de um Estado moderno. Minhas senhoras e meus senhores, esta conferência realiza-se num momento particularmente importante da nossa história coletiva como moçambicanos. Depois de celebrarmos 51 anos da independência nacional, Moçambique entra agora numa nova etapa da sua caminhada, a da consolidação da independência económica através da transformação estrutural da sua economia. A nossa geração recebeu a responsabilidade histórica de construir um país mais produtivo, mais industrializado, mais inovador e mais capaz de transformar o potencial nacional em bem-estar para todos os cidadãos. E essa missão exige algo fundamental, que é o conhecimento. Pois nenhum país alcançou desenvolvimento sustentável sem investir seriamente no seu capital humano, na ciência, na tecnologia e na capacidade de inovação. É neste contexto que esta conferência assume importância histórica nacional. O lema que hoje nos reúne, construindo um plano estratégico inclusivo, transformador e relevante para o desenvolvimento sustentável de Moçambique, traduz a aspiração coletiva de dotar o nosso país de um instrumento estratégico capaz de orientar o ensino superior para os desafios do presente e as oportunidades do futuro. Mais do que elaborar um documento, somos chamados a construir uma visão partilhada sobre o papel que as instituições de ensino superior devem desempenhar na transformação económica, social e cultural de Moçambique. Este exercício implica ouvir diferentes perspectivas, valorizar a diversidade de experiências das nossas instituições, incorporar a visão do setor produtivo, da comunidade científica, dos estudantes e dos parceiros de desenvolvimento. O plano estratégico será tanto mais forte quanto maior for a capacidade de transformar diferentes perspectivas num verdadeiro pacto nacional, com o futuro do ensino superior e do conhecimento que queremos produzir, para orientar de uma forma efetiva e produtiva as nossas ações e a nossa existência como uma nação. Construir consensos não significa eliminar as diferenças de opinião. Significa, sim, encontrar pontos de convergência sobre a visão coletiva do futuro do ensino superior moçambicano. É precisamente neste alinhamento entre o governo, as instituições de ensino superior, a comunidade científica, o setor privado, os estudantes, os parceiros de desenvolvimento e a comunidade em geral, que nascerá um plano estratégico mais sólido, mais legítimo e mais capaz de responder às aspirações do nosso país. Um plano estratégico inclusivo garante que nenhum talento fique para trás, independentemente da sua origem geográfica, condição económica, género ou situação social. É também aquele que assegura oportunidades de acesso, permanência, sucesso acadêmico e produção científica de conhecimento em todas as regiões deste nosso belo país. O desenvolvimento sustentável começa quando o conhecimento produzido nas universidades deixa de permanecer distante das comunidades e passa a resolver problemas concretos da vida das populações, tais como a melhoria de produção agrícola, o crescimento das pequenas e médias empresas, o combate às mudanças climáticas, a melhoria dos serviços públicos e a criação de oportunidades para a juventude e as mulheres, que são a maioria do povo moçambicano. É por isso que esta conferência não deve produzir apenas um documento técnico, deve ajudar-nos a definir o tipo de universidade, de economia e de país que queremos construir nos próximos anos. Minhas senhoras, meus senhores, caros convidados, saudamos igualmente os distintos painelistas, moderadores, investigadores, especialistas, que ao longo destes dois dias irão enriquecer esta conferência com reflexões, experiências e propostas concretas para o futuro do ensino superior em Moçambique. Os temas definidos para os diferentes painéis revelam consciência estratégica sobre os desafios estruturais do nosso subsistema do ensino superior no nosso país. O debate sobre o acesso à qualidade de ensino superior obriga-nos a enfrentar uma questão central, que é a de como expandir oportunidades sem comprometer a excelência académica. O painel sobre a relevância e empregabilidade do ensino superior coloca-nos diante de um outro grande imperativo nacional, o de alinhar o ensino superior às necessidades concretas da economia e da transformação produtiva do nosso país. O painel dedicado à investigação, inovação e transformação digital do ensino superior assume importância decisiva numa era que o ensino científico e tecnológico se tornou uma das principais fronteiras da soberania das nações ao nível do mundo. E o debate sobre governação e internacionalização do ensino superior desafia-nos a construir instituições mais eficientes, mais modernas, mais transparentes e mais integradas nas redes globais de produção de conhecimento científico. Por isso, esperamos que desta conferência surjam contribuições concretas, objetivas, fazíveis, cientificamente fundamentadas e orientadas para resultados concretos para o bem das comunidades locais. Minhas senhoras e meus senhores, ilustres convidados, nenhuma geração escolhe o tempo histórico em que nasce, mas cada geração escolhe aquilo que decide construir. A nossa geração terá de decidir se Moçambique continuará a ser uma excelente montra do potencial ou se passará a ser transformador do potencial em prosperidade para o seu povo. E essa escolha começa no conhecimento. O ensino superior deve assumir-se como um dos pilares estratégicos de transformação estrutural da nossa economia que tanto almejamos o seu desenvolvimento. As nossas universidades devem formar capital humano produtivo e empregável, necessário para industrializar o país, desenvolver cadeias de valor, modernizar a agricultura, desenvolver tecnologias, melhorar a governação pública, acelerar a digitalização e aumentar a competitividade da nossa economia. Durante a luta de libertação nacional, forjou-se uma palavra de ordem que atravessou gerações: fazer da escola uma base para o povo tomar o poder. Se ontem a escola era a base da conquista do poder político do povo moçambicano, hoje deve ser a base da conquista do poder econômico, o poder de produzir, de inovar, de competir e o poder de prosperar como uma nação. É precisamente essa escolha histórica que hoje deve fazer parte desta grande conferência. Quando falamos de universidades, não estamos apenas a falar de edifícios, laboratórios ou salas de aulas. Estamos a falar dos sonhos de milhares de jovens moçambicanos que vêm na educação a oportunidade de transformar as suas vidas, apoiar as suas famílias e contribuir para o progresso do nosso país. Estamos igualmente a falar de professores e investigadores que todos os dias dedicam o seu talento à formação de novas gerações e à procura de soluções para os desafios nacionais. É por eles e, sobretudo, pelas gerações vindouras que temos a responsabilidade de construir um ensino superior cada vez mais forte, mais inclusivo e mais relevante. Minhas senhoras, meus senhores, caros convidados, temos de reconhecer com frontalidade que o atual modelo de ensino superior enfrenta limitações importantes. Persistem desafios relacionados com o desalinhamento entre formação e mercado, a fraca ligação entre universidades e setor produtivo, a insuficiência de investigação aplicada, as desigualdades territoriais, a pressão sobre a qualidade, a baixa empregabilidade em algumas áreas de formação, incluindo o financiamento ao ensino superior. Por isso, não construiremos uma economia moderna com universidades ligadas à economia real, daí que precisamos de uma ruptura estratégica que deve ser debatida nesta conferência. Essa transformação está em plena consonância com a agenda de reformas que o Governo da República de Moçambique vem implementando para modernizar o Estado, acelerar a transformação digital, melhorar o ambiente de negócios, promover a industrialização e criar mais oportunidades para a juventude e a mulher moçambicana, principalmente. O ensino superior deve constituir um parceiro deste processo nacional de transformação. Precisamos de evoluir de universidades transmissoras de conhecimento para universidades produtoras de soluções. Queremos ver centros de excelência espalhados por todo o território nacional. Queremos investigação agrícola a transformar o potencial do Vale do Zambeze e de outras regiões deste nosso Moçambique, como Gaza e tantos outros locais com tantas riquezas, incluindo o norte deste nosso Moçambique. Queremos inovação mineira, energética em Tete e Cabo Delgado e a colocar Moçambique na liderança energética da região. Queremos que a ciência marítima e logística potencie a nossa costa e os nossos corredores. Queremos universidades a oferecer soluções às nossas forças de defesa e segurança. Queremos universidades capazes de ligar, através do conhecimento, o Rovuma ao Maputo, o Zumba ao Índico. Apesar dos desafios, devemos reconhecer os avanços alcançados desde a independência nacional em 1975. Digo isso porque em 1975, Moçambique possuía apenas uma instituição de ensino superior. E hoje, passados 51 anos, temos 61 instituições de ensino superior distribuídas por todo o país. Passamos de pouco mais de 100 mil estudantes em 2010 para mais de 270 mil estudantes atualmente matriculados nas instituições do ensino superior. Registramos avanços importantes na inclusão territorial e na participação feminina. Estes números demonstram o compromisso nacional com a democratização do acesso ao conhecimento, mas o desafio do nosso tempo já não é apenas expandir as instituições do ensino superior. É expandir com qualidade, relevância e impacto econômico e social para as populações. Minhas senhoras e meus senhores, o plano estratégico que pretendemos construir não pode limitar-se a melhorar o sistema existente. Deve constituir um verdadeiro instrumento de reforma institucional capaz de preparar as universidades para responder às rápidas mudanças científicas globais, tecnológicas, económicas e sociais que caracterizam o século XXI. Se queremos que este plano estratégico produza mudanças reais, então devemos concentrar os nossos esforços nos debates naquilo que verdadeiramente fará a diferença para o futuro do nosso país. Em primeiro lugar, precisamos de reforçar a formação do capital humano orientado para a transformação produtiva do país. Repito, precisamos de reforçar a formação do capital humano orientado para a transformação produtiva do país. Moçambique precisa de uma nova geração de engenheiros, agrônomos, cientistas, médicos, especialistas digitais, investigadores, inovadores capazes de transformar os nossos recursos em riqueza, a nossa juventude em força produtiva e o nosso potencial em desenvolvimento concreto, metendo mão à massa, trabalhando com foco em ação e resultado. Precisamos de quadros preparados para liderar a industrialização, a modernização agrícola, a infraestruturação do país, a economia digital, a transição energética e a competitividade nacional. Precisamos igualmente de estimular as chamadas áreas STEM, ciências, tecnologias, engenharias e matemática, sem negligenciar a importância das ciências sociais e humanas na construção da cidadania, da governação e da nossa identidade nacional. Em segundo lugar, devemos fortalecer a ligação entre a universidade e a economia. A relevância do ensino superior mede-se pela sua capacidade de responder aos desafios reais da sociedade. Uma universidade relevante forma profissionais competentes, produz conhecimento útil ao povo, influencia políticas públicas e apoia o setor produtivo, promove a inovação e contribuiu para melhorar a qualidade de vida das comunidades locais onde a universidade está inserida. Em terceiro lugar, devemos elevar a investigação científica e a inovação ao serviço do desenvolvimento nacional. Não queremos ciência encerrada em teses guardadas em gavetas, distantes das necessidades concretas do povo. Em cada investigador que encontra uma solução para um problema nacional, existe uma oportunidade de melhorar a vida de milhares de moçambicanos, com base no conhecimento, na investigação e na ciência. O desenvolvimento sustentável exige universidades capazes de conciliar crescimento econômico, inclusão social e proteção ambiental, produzindo soluções que respondam simultaneamente às necessidades das gerações presentes e às responsabilidades para com as gerações futuras. Por isso, minhas senhoras e meus senhores, vivemos numa era em que o conhecimento, a ciência, a tecnologia e a transformação digital se tornaram fatores decisivos de soberania e competitividade. Quem ficar para trás nesta revolução tecnológica corre o risco de aprofundar dependências e desigualdades. E Moçambique não quer ser assistente do futuro, mas participar na sua construção. Por isso, precisamos de preparar as nossas universidades para as novas fronteiras do conhecimento, incluindo a inteligência artificial, a ciência de dados, a computação avançada e outras tecnologias emergentes que estão a redefinir a economia mundial. A transformação digital do ensino superior não é opcional, mas um imperativo estratégico. Precisamos de universidades digitalmente conectadas, com laboratórios modernos, plataformas de ensino híbrido, sistemas integrados de gestão académica e maior capacidade de produção científica. E temos que investir nisso. Precisamos de preparar os nossos jovens para competir num mundo cada vez mais tecnológico e baseado no conhecimento. Uma das maiores preocupações do nosso governo é o emprego da juventude. É por isso que o ensino superior não pode transformar-se numa fábrica de licenciados em desemprego. Em cada jovem que ingressa numa universidade, existe uma família inteira que deposita a esperança de um futuro melhor desta família. Devemos formar jovens capazes de criar oportunidades, gerar empresas através do empreendedorismo e iniciativas locais, desenvolver soluções e liderar o processo de transformação económica e social de Moçambique. Distintos convidados, minhas senhoras e meus senhores, a transformação do ensino superior não é responsabilidade exclusiva do governo. É uma missão nacional que exige o envolvimento das universidades, dos discentes, dos estudantes, do setor privado, dos parceiros de cooperação, das ordens profissionais e da sociedade no seu conjunto. O futuro do ensino superior deve ser construído de forma coletiva, inclusiva e orientada para resultados. É por isso que saudamos o caráter participativo desta conferência e do processo de elaboração do Plano Estratégico do Ensino Superior 2026-2035. Se a primeira libertação nos deu a independência política, a segunda libertação será conquistada através do conhecimento, da ciência, da inovação e da capacidade produtiva. E o ensino superior está no centro desta missão histórica. Que esta conferência seja recordada como um momento em que Moçambique decidiu construir, de forma participativa, um plano estratégico verdadeiramente inclusivo, transformador e relevante. Um plano capaz de colocar o ensino superior ao serviço do desenvolvimento sustentável, da competitividade nacional e da prosperidade do nosso povo. Que seja o ponto de partida para uma nova era, em que o nosso ensino superior seja mais democrático, mais moderno, mais conectado às comunidades, mais articulado com o setor produtivo e mais preparado para responder aos desafios de um mundo cada vez mais competitivo e tecnológico. É com este entendimento que tenho a elevada honra de declarar oficialmente aberta a Conferência Nacional do Ensino Superior. Muito obrigado a todos pela atenção dispensada e vamos trabalhar.
1: Presidente da República, Daniel Chapo, aqui em palavras de abertura desta Conferência Nacional do Ensino Superior, que durante dois dias vai decorrer aqui na capital moçambicana. O Presidente da República disse que é preciso reconhecer que a qualidade do ensino no país está desajustada da prática e da realidade atual. Daniel Chapo foi mais claro e disse que a qualidade do ensino não responde a as exigências do mercado. Por isso mesmo, o Presidente da República insiste que as instituições do ensino superior formem um capital humano produtivo e empregável. São algumas partes da intervenção deste discurso do Presidente da República, Daniel Chapo, que disse que o desenvolvimento começa quando o conhecimento produzido pelas universidades começa a resolver os problemas da comunidade. O Presidente da República disse que o alcance também disse que o alcance da independência económica exige ciência e investigação científica. Nenhum país do mundo alcança desenvolvimento sem investir no capital humano. Estes são, portanto, alguns dos pontos fortes deste discurso do Presidente da República na abertura desta Conferência Nacional do Ensino Superior, um evento que decorre sobre o lema Construindo um Plano Estratégico Inclusivo, Transformador e Relevante para o Desenvolvimento Sustentável de Moçambique. Esta conferência conta com a presença de decisores políticos, a comunidade académica, sociedade civil e parceiros de cooperação, então como objetivo o principal é debater o plano estratégico do ensino superior rumo à elevação da qualidade, assim como a expansão do ensino superior e o alinhamento na investigação científica com o desenvolvimento do país. A Rádio Moçambique sabe que esta conferência vai igualmente aprovar novas qualificações e reformas curriculares que visam garantir maiores oportunidades de empregabilidade aos graduados, assim como enriquecer a investigação científica. Este é o momento final desta transmissão da Rádio Moçambique, numa altura em que o Presidente da República já deixou aqui a sala que decora esta conferência. Faço uma vez mais destacar aqui o Presidente da República disse que é preciso reconhecer que a qualidade de ensino no país está desajustada da prática e da realidade atual. Daniel Chapo foi mais claro e disse que a qualidade do ensino não responde às exigências do mercado. Por isso mesmo, Daniel Chapo exigiu que as instituições do ensino superior formem um capital humano produtivo e empregável. O Presidente da República disse que o alcance da independência económica exige ciência e investigação científica. Daniel Chapo sublinhou que nenhum país do mundo alcança desenvolvimento sem investir no capital humano. Por cá termina esta transmissão da Rádio Moçambique. Quero também destacar que o Presidente da República sublinhou que o desenvolvimento começa quando o conhecimento produzido pelas universidades começa a resolver.
4: Estimado ouvinte, acompanhamos então a abertura da Conferência Nacional do Ensino Superior que foi efetuada pelo da pública, Daniel Chapo. Muito obrigada, jornalista Cláudio Doane, e continuação de ótimo trabalho.
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21: A sua atenção às notícias a esta hora serão apresentadas por Adéri Tulipang. Mais uma vez, muito bom dia.
22: Olá, Albertina Zandamela e ouvinte, bom dia. O Presidente da República diz que é preciso reconhecer que a qualidade de ensino superior em Moçambique não responde às exigências do mercado de trabalho. Daniel Chapo exige, por isso, que as instituições de ensino superior formem um capital humano produtivo capaz de industrializar o país, desenvolver as cadeias de valor e acelerar a digitalização.
2: As nossas universidades devem formar capital humano produtivo e empregável, necessário para industrializar o país, desenvolver cadeias de valor, modernizar a agricultura, desenvolver tecnologias, melhorar a governação pública, acelerar a digitalização e aumentar a competitividade da nossa economia. Precisamos de evoluir de universidades transmissoras de conhecimento para universidades produtoras de soluções.
22: O chefe de Estado falava esta manhã na cidade de Maputo, na abertura da Conferência Nacional do Ensino Superior. Daniel Chapo exigiu ainda que o plano estratégico do ensino superior responda às mudanças tecnológicas globais e contribua para a criação de mais oportunidades de emprego. O governo quer transformar a Zona Económica Especial de Mucuba, na província da Zambézia, num corredor estratégico de investimento e negócios para dinamizar as trocas comerciais entre as regiões norte, centro e sul do país. A iniciativa terá como pilar o Centro de Negócios de Mucuba, concebido para apoiar o surgimento e o crescimento de pequenas e médias empresas. É uma informação prestada pelo ministro da Planificação e Desenvolvimento, Salim Valá, no quadro da visita que efetua à província de Tete.
3: As incubadoras de empresas, os centros tecnológicos, como o centro de negócios, por exemplo, em Mucuba, que foi erguido pela agência do Vale do Zambeze e que vai ser um catalisador positivo para o desenvolvimento de negócios, não só em Mucuba, mas em toda a zona do Vale do Zambeze, porque Mucuba é um epicentro de negócios e, como sabeis, lá está implantada uma zona econômica especial que queremos reativar e queremos que seja um fator dinamizador dos negócios na zona centro, mas também em ligação com a zona norte e a zona sul.
22: Ministro da Planificação e Desenvolvimento, Salim Valá. O Ministério da Saúde está a finalizar a revisão do Regulamento de Residências Médicas com vista a atualizar os critérios e descentralizar a formação especializada de profissionais de saúde no país. O instrumento deverá, entre vários pontos, determinar que as formações de médicos especialistas aconteçam igualmente nas maiores unidades sanitárias das províncias. É uma informação prestada hoje pelo Ministro da Saúde na abertura do curso de integração de médicos internos no Hospital Central de Maputo. O CNIS explicou que os médicos especialistas, depois de formados, escusam-se a prestar serviços nos hospitais distritais, optando pela capital do país. 6 sistemas de abastecimento de água estão em reabilitação no distrito de Massingir, em Gaza. O detalhe por Mário Martins.
4: A reabilitação consiste na abertura de novos furos, colocação de tubagem e outros equipamentos que vão garantir a canalização da água às comunidades. O administrador do distrito de Massingir diz que alguns destes sistemas localizados próximo aos rios, além de furos, estão a ser transformados para que tenham captação superficial da água. Sérgio Costa indica que com a reabilitação destes sistemas, mais de 3 mil pessoas voltarão a ter água potável nas proximidades das suas residências.
22: Na atualidade internacional, perto de 1 milhão e 200 mil pessoas morrem anualmente devido aos acidentes de aviação no mundo. As vítimas são, na sua maioria, crianças e jovens dos 5 aos 29 anos de idade. E são dados divulgados hoje pela Organização Mundial da Saúde, OMS, apontando os acidentes rodoviários como a principal causa da morte de crianças e jovens. Perante esta situação, a OMS reuniu um grupo de especialistas para desenvolver novas orientações legais, tendo em conta com a condução distraída associada à utilização de dispositivos, incluindo telefones e outras tecnologias nos veículos. Prevê-se que o documento normativo seja concluído até meados do próximo ano, com orientações moldadas pelos sistemas de transporte atuais, bem como em abordagens que protegem e salvam vidas. Foram as notícias das 11 às próximas, às 12 horas e 30 minutos, inseridas no Jornal da Tarde.

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0: São neste momento 11h55.
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Bom dia. Bom dia, é segunda-feira. Segunda 6 de julho para o ano 2026. É o nosso primeiro encontro para hoje em língua portuguesa neste canal. E vai durar cerca de 2 horas, ou seja, vamos até muito próximo às 2 da tarde. Tudo a contar para o primeiro período de emissão em língua portuguesa. Estamos a dizer que dentro de instantes teremos o sinal horário das 12. E logo na sequência, o essencial de informação em tópicos. O desenvolvimento é hora meia, meia hora depois, assim que é. É meia hora depois, ou seja, na edição da tarde do RMI Jornal em Cadeia Nacional, pontualmente às 12h30. Aqui nesta estação emissora. A seguir aos tópicos, então, saímos em interlúdio com o rastreio do passado histórico. Uma data na história, a viagem pelo país musical de norte a sul, chalando o centro, com os nossos compromissos comerciais a mistura. Às 13, o negócio com a província da Zambésia. Estamos a falar da primeira edição do Jornal da Zambésia. E 20 minutos mais tarde, informações de interesse público. Segunda-feira, acontece um rescaldo das últimas 48 horas desportivas no Rádio Desporto, à 1h30 da tarde. É com Rosário dos Santos aqui neste canal às 13h55, nem mais. Já num suspiro de missão cumprida, deixaremos os estúdios à mercê dos nossos colegas de língua moçambicana e chuabo para toda a programação a seguir pela tarde adentro. Bom, é tudo quanto tínhamos para tornar público o itinerário a seguir nas próximas cerca de 2 horas deste período de almoço. Meu nome é Eduardo Tucloa e conto com a engenharia técnica de Eliseu Salaquini e também os serviços de rádio frequência ali a BL Nhama Vira no centro emissor. Ao nosso vasto e potencial auditório, meus amigos, o nosso muito obrigado e para já muitíssimo obrigado pela preferência a este canal. Bem-vindo.

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1: A altura certa para conhecermos os tópicos que vão corporizar o Jornal da Tarde de hoje, que são apresentados por Adérito Lipang. Muito boa tarde.
2: Boa tarde, Albertina Zandamela e ouvinte. Presidente da República reconhece que a qualidade de ensino superior em Moçambique não responde às exigências do mercado de trabalho. É uma preocupação manifestada hoje em Maputo na abertura da Conferência Nacional do Ensino Superior. Autoridades continuam a busca do pescador desaparecido último sábado em Catuane, no distrito de Matutuíne, província de Maputo, após ataque de um hipopótamo à canoa em que a vítima e seu companheiro se faziam transportar. No estrangeiro, polícia tanzaniana detém suspeitos de preparar manifestações violentas com recurso a redes sociais. Trata-se de grupos que incitavam a população para perturbar a ordem no país. Em detalhe, a acompanhar estas e outras notas a partir das 12 horas e 30 minutos. Até já.
0: Aqui fica então o compromisso de vir à tona e à ribalta daqui a coisa de meia hora. Mas precisamente às 12h30, para levar até si estas e outras notícias em desenvolvimento no país e no mundo a fluírem com atualidade. Começa assim a tarde de segunda-feira.

0: Uma data na história.
1: 6 de julho de 1964. Assinala-se a independência do Malawi. Passam hoje 62 anos. A República do Malawi é um país da África Oriental, limitado a norte e a leste pela Tanzânia, a sul e a oeste por Moçambique e a oeste pela Zâmbia. Parte da região deste país é banhada pelo Lago Nyasa. Desde a sua independência do Reino Unido em 1964, o Malawi é oficialmente uma república presidencial multipartidária e democraticamente representativa. Desde o tempo colonial, o Malawi é conhecido por vários nomes relacionados com o Grande Lago que o limita a Oriente. Os ingleses chamaram-lhe Nyasalândia, nome pelo qual era conhecido o Lago Nyasa. O Malawi possui como maior cidade e também capital a cidade Lilongwe, que abriga um aeroporto internacional e um museu Kamuzu, um importante destino turístico do país. A capital Lilongwe é uma região de forte polo industrial nas áreas da agricultura e turismo e, em menor escala, a pecuária. Após a independência, o país adota o nome de Malawi e, com este nome, rebatiza o lago. Malawi significa em língua chinyanja o nascer do sol. Tal como está representado na bandeira, para os malawianos, é sobre o lago que nasce o sol.

Ainda nesta data, mas em 1935, nascia Dalai Lama, líder espiritual e político do Tibete e Prémio Nobel da Paz de 1989.

Tenzin Gyatso, Dalai Lama, nasceu a 6 de julho de 1935 numa pequena aldeia tibetana. Foi reconhecido como Dalai Lama aos 2 anos de idade, partindo para Lhasa em 1939 com toda a sua família. No inverno de 1940, é oficialmente nomeado líder espiritual dos tibetanos. No templo de Jokhang, foi-lhe cortado o cabelo e vestido o manto monástico, tendo tomado votos como noviço. A sua aprendizagem formal foi inteiramente religiosa e de caráter espiritual. O seu campo principal de estudo foi a filosofia e a psicologia budista. De salientar que Dalai Lama é o título de uma linhagem de líderes religiosos da escola Gelug, do budismo tibetano, tratando-se de um monge e lama reconhecido por todas as escolas do budismo tibetano. Dalai Lama aprendeu de decor dialética, lógica, filosofia religiosa e metafísica, tendo obtido o título de Geshe Larampa, ou seja, doutor em doutrina budista. Os estudos eram acompanhados por longas horas de meditação ou orações na presença de 20 monges. Em 1950, o governo chinês da época invade o Tibete. Durante 9 anos, os tibetanos lutaram pacificamente para manterem a sua identidade, sem, porém, conseguir obter algum resultado. Em 1959, vendo que a própria sobrevivência do budismo tibetano estava em perigo se continuasse no Tibete, Dalai Lama deixa o seu país natal, refugiando-se na Índia, país onde o budismo nasceu. A partir daí, Dalai Lama torna-se no símbolo da luta dramática pela sobrevivência do Tibete enquanto nação. O líder espiritual de todas as escolas budistas tibetanas. Sua identidade é um fator de união e de construção da identidade cultural dos tibetanos no exílio e de muitos ocidentais que encontraram no budismo uma ferramenta espiritual. A atividade de Dalai Lama tem 2 vertentes. Uma é a preservação dos ensinamentos budistas de forma não sectária, promovendo o diálogo interreligioso. A outra é a conservação da cultura e identidade do povo tibetano em todos os seus aspectos.

Em 1967, Dalai Lama visita pela primeira vez o estrangeiro, indo à Tailândia e ao Japão. Mais tarde, encontra-se com o Papa João Paulo II, dá conferências em Harvard e ensina o budismo a muitas pessoas, entre elas artistas como Richard Sher. Dalai Lama promove o diálogo entre o budismo e a ciência ocidental, encontrando-se com cientistas como o professor de neurologia da Universidade de Iowa, nos Estados Unidos da América, o Dr. António Damasio, que em 1989 participou com o Dalai Lama num encontro sobre budismo e neurociência. Dalai Lama recebeu o Prémio Nobel da Paz em 1989, pelo reconhecimento da sua ação não violenta para preservar a cultura tibetana.

0: Hoje, recordamos em uma data na história a independência do Malawi em 1964 e a data do nascimento de Dalai Lama, líder espiritual e político do Tibete e Prémio Nobel da Paz de 1989. Alberto Mazanga escreveu o texto deste programa, que foi sonorizado por Musaji Kalibo e apresentado por Albertina Zandamela.
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Pois é, meus amigos, assim foi a viagem pelo país musical. Dentro de instantes, o Jornal da Tarde, em desenvolvimento dos tópicos que ouvimos quando eram 12 em ponto, e já agora chamamos a sua especial atenção.

0: Mundo. Pois bem, então, são neste momento 12 horas e 30 minutos e a Rádio Moçambique passa a transmitir em cadeia nacional.
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Boa tarde, estimado ouvinte, bem-vindo ao Jornal da Tarde. Presidente da República reconhece que a qualidade de ensino superior em Moçambique não responde às exigências do mercado de trabalho. É uma preocupação manifestada hoje em Maputo na abertura da Conferência Nacional do Ensino Superior. Autoridades continuam a busca do pescador desaparecido último sábado em Catuane, distrito de Matutuíne, província de Maputo, após o ataque de um hipopótamo à canoa em que a vítima e seu companheiro se faziam transportar. No estrangeiro, polícia tanzaniana detém suspeitos de preparar manifestações violentas com recurso a redes sociais. Trata-se de grupos que incitavam a população para perturbar a ordem no país. Destaques do Jornal da Tarde desta segunda-feira. Hermínio Abel está na sonorização. Eu sou Adérito Lipang, na edição e apresentação. Votos de ótima escuta.

0: Presidente da República reconhece que a qualidade de ensino superior em Moçambique não responde às exigências do mercado de trabalho. Esta é uma preocupação manifestada hoje em Maputo, na abertura da Conferência Nacional do Ensino Superior. Na cobertura esteve o jornalista Cláudio Doni.
1: O presidente da República diz que é preciso reconhecer que a qualidade de ensino superior em Moçambique não responde às exigências do mercado de trabalho. Daniel Chape explica que o atual modelo de ensino superior está desajustado da prática. O presidente da República insiste, por isso, que as instituições de ensino superior formam um capital humano produtivo capaz de industrializar o país, desenvolver as cadeias de valor e acelerar a digitalização.
2: Temos de reconhecer com frontalidade que o atual modelo de ensino superior enfrenta limitações importantes. Persistem desafios relacionados com o desalinhamento entre formação e mercado, a fraca ligação entre universidades e setor produtivo, a insuficiente investigação aplicada, a baixa empregabilidade em algumas áreas de formação, incluindo o financiamento ao ensino superior. Por isso, não construiremos uma economia moderna com universidades ligadas à economia real, daí que precisamos de uma ruptura estratégica.
1: O chefe de Estado falava hoje na cidade de Maputo, na abertura da Conferência Nacional do Ensino Superior. O presidente da República disse ainda que o desenvolvimento começa quando o conhecimento produzido pelas instituições de ensino resolve os problemas da comunidade.
2: O desenvolvimento sustentável começa quando o conhecimento produzido nas universidades deixa de permanecer distante das comunidades e passa a resolver problemas concretos da vida das populações, tais como a melhoria de produção agrícola, o crescimento das pequenas e médias empresas, o combate às mudanças climáticas, a melhoria dos serviços públicos e a criação de oportunidades para a juventude e as mulheres, que são a maioria do povo moçambicano.
1: A conferência vai, entre vários pontos, a debater o plano estratégico do ensino superior rumo à elevação da qualidade. O presidente da República exigiu que o plano a ser debatido responda às mudanças tecnológicas globais e contribua para a criação de mais oportunidades de emprego.
2: O plano estratégico será tanto mais forte quanto maior for a capacidade de transformar diferentes perspectivas num verdadeiro pacto nacional, com o futuro do ensino superior e do conhecimento que queremos produzir, para orientar de uma forma efetiva e produtiva as nossas ações e a nossa existência como uma nação. Construir consensos não significa eliminar as diferenças de opinião. Significa, sim, encontrar pontos de convergência sobre a visão coletiva do futuro do ensino superior moçambicano.
1: A Conferência do Ensino Superior, que decorre durante 2 dias em Maputo, reúne decisores políticos, a comunidade académica, a sociedade civil e parceiros de cooperação.
0: E o setor de turismo em Inhambane abraça outros atores para melhorar a qualidade de serviços prestados aos utentes. Para o efeito, estão já em marcha iniciativas, incluindo o treinamento das comunidades. Alexandre Batsimbe.
3: Direção Provincial da Cultura e Turismo em Inhambane aprimora estratégias para a atuação dos diversos intervenientes no desenvolvimento do setor, com vista a responder às exigências dos visitantes. Capacitar as comunidades sobre as matérias ligadas à cortesia e consciencialização em relação à importância do turismo são algumas iniciativas em curso. O diretor provincial da Cultura e Turismo em Inhambane, Samuel Júnior, indica ainda a introdução de formações dentro e fora das unidades hoteleiras do capital humano em aspectos ligados ao bem-servir. Júnior diz que todos os intervenientes são também instruídos sobre a necessidade de cuidar os ecossistemas, dada a função de preservar os atrativos turísticos.
4: Um dos grandes desafios é o desenvolvimento das infraestruturas e o outro tem a ver com a questão da conectividade. Desenvolvimento de infraestruturas, há algumas linhas, algumas vias de acesso que nós selecionamos e que estamos a colocar como projetos prioritários para poder se trabalhar neles. Uma das vias de acesso é a estrada 222, que liga Mapinhana até Pafur, porque é esta que vai permitir, portanto, aquilo que nós dizíamos, a possibilidade do turismo de solo e praia e, ao mesmo tempo, o turismo do interior. Porque esta via liga, portanto, a possibilidade de chegar-se a Vilanculo, mas também permite passar e visitar o Museu Aberto de Manhiquén, assim como também o parque, permite o acesso ao Parque Nacional do Zinaf. Neste momento ainda estamos a trabalhar no sentido de garantir a mobilização de fundos para que possamos conseguir concretizar com esses projetos. Outro elemento que nós dizíamos é a questão da conectividade. Se tivermos em conta aquilo que é a experiência do turismo internacional, a maior parte das pessoas viajam mais pelo turismo, pelo transporte aéreo.
3: Samuel Júnior, diretor provincial da Cultura e Turismo em Inhambane, e as ações com vista a assegurar maior número de visitantes na próxima época alta do turismo. Alexandre Matsimpe, Inhambane.
0: E o governo pretende transformar a Zona Económica Especial de Mocuba, na Zambésia, num corredor estratégico de investimento e negócios para dinamizar as trocas comerciais entre as regiões Norte, Centro e Sul de Moçambique. O contexto desta pretensão por Ignacio Gamaia, a partir de Tete. Dizíamos que o governo pretende transformar a Zona Económica Especial de Mocuba, na Zambésia, num corredor estratégico de investimento e negócios para dinamizar as trocas comerciais entre as regiões Norte, Centro e Sul de Moçambique. O contexto desta pretensão por Ignacio Gamaia, a partir de Tete.
5: A iniciativa visa devolver àquela plataforma o seu papel de polo de desenvolvimento econômico, dado o seu potencial para atrair investimento privado, estimular a industrialização e fortalecer as cadeias de produção e comercialização. A reativação da Zona Económica Especial terá como um dos principais pilares o Centro de Negócios de Mocuba, construído pela Agência de Desenvolvimento do Vale do Zambeze, concebido para apoiar o surgimento e crescimento das pequenas e médias empresas. A informação foi avançada este fim de semana na cidade de Tete pelo Ministro da Planificação e Desenvolvimento, Salim Valá, durante as celebrações dos 16 anos da Agência de Desenvolvimento do Vale do Zambeze. Valá afirmou que a recuperação desta infraestrutura integra a estratégia do Executivo de criar novos polos de desenvolvimento econômico e aumentar a competitividade das economias regionais.
6: As incubadoras de empresas, os centros tecnológicos, como o Centro de Negócios, por exemplo, em Mocuba, que foi erguido pela Agência do Vale do Zambeze e que vai ser um catalisador positivo para o desenvolvimento de negócios, não só em Mocuba, mas em toda a zona do Vale do Zambeze, porque Mocuba é um epicentro de negócios e, como sabeis, lá está implantada uma zona econômica especial que queremos reativar e queremos que seja um fator dinamizador dos negócios na zona centro, mas também em ligação com a zona norte e a zona sul.
5: Salim Valá, ministro da Planificação e Desenvolvimento, e a necessidade de consolidar Mocuba como uma plataforma logística e comercial de referência capaz de ligar os principais corredores econômicos do país e potenciar o desenvolvimento sustentável da região centro. Ignacio Gamay, cidade de Tete.
0: Malfeitores continuam a vandalizar sinais de trânsito ao longo do corredor de Nacala e da Estrada Nacional número 1 na província de Nampula. O fenômeno, que atinge contornos alarmantes, preocupa as autoridades e é apontado como uma das causas dos acidentes de viação nas rodovias. Olívio Mateus.
7: Estradas Ani Nampula relata com preocupação o crescente fenômeno de vandalizações de sinalizações nas estradas ao longo do corredor de Nacala e na Estrada Nacional número 1 na província. O delegado da ANI Nampula, Orestes Zazela, disse que o fenômeno tende a recrudescer, o que deixa as estradas sem sinalização da permissão ou inibição de uma determinada velocidade, igualmente das bermas de proteção das pontes e em locais de precipícios. Orestes Zazela notou que a falta de sinalização propicia acidentes de viação nas estradas e a ANA está a ser obrigada a desviar fundos para responder à reposição da sinalização, a qual apela à população. população para não vandalizar.
8: Este é um apelo que nós fazemos à nossa população. Aqueles sinais rodoviários são mesmo para dar essa indicação aos nossos automobilistas e reduzir imenso naquilo que é o número de acidentes na nossa região. E a reposição de um sinal praticamente tem os seus custos. O Estado, nesse momento, o setor encontra-se também num momento deficitário em termos de déficit orçamental. Por isso, quando há esta vandalização junto aos nossos empreiteiros, fazemos a reposição daqueles sinais dependendo da disponibilidade orçamental que o setor se encontra. Mas é difícil pela situação financeira que nós vamos tendo, por isso apelamos à nossa população, aos nossos líderes locais, aos nossos automobilistas, à nossa polícia. Ficamos todos vigilantes de formas a que possamos colmatar este mal que traz perigo praticamente à segurança rodoviária na nossa região.
7: O delegado Dani Nampula, Orestes Azela, disse que neste momento técnicos do setor fazem o levantamento dos locais cuja sinalização foi vandalizada para busca de meios de reposição, ao mesmo tempo que decorrem tapamentos de buracos ao longo do corredor de Nacala e da Estrada Nacional número 1 nesta parcela do país. Olívio Mateus, Nampula.
0: E os crimes transnacionais continuam a preocupar também as autoridades na província do Niassa, em destaque a pesca ilegal, migração clandestina, contrabando de combustíveis e de minérios, entre outros. É uma preocupação trazida por Pinto Catawa.
9: As autoridades governamentais no Niassa mostram-se preocupadas com a frequência de casos de invasão e violação por estrangeiros e nacionais das águas territoriais no lago Niassa nos últimos tempos. Os cidadãos nacionais e estrangeiros usam o lago Niassa para pesca ilegal, migração clandestina, contrabando de combustíveis e de minérios, ações que se consubstanciam em crimes transnacionais. Informações postas a circular nas redes sociais indicam que, no passado dia 1 do mês em curso, um grupo composto por 9 pescadores malavianos foi arrastado por mau tempo e sobressaiu na costa da vila municipal de Mitangula. O outro caso mais recente ocorreu este domingo no povoado de Chicaia, posto administrativo de Cobue, onde moradores locais, em coordenação com as autoridades, neutralizaram outros cidadãos malavianos no período noturno, usando artes nocivas à pesca nas águas territoriais. Para a prevenção e combate à violação das águas nacionais no lago Niassa, o secretário de Estado pede à Polícia de Proteção Lacustre e Fluvial o reforço da fiscalização neste curso de água. Silva Livone instruiu a força estacionada ao longo do lago Niassa a não se curvar perante os infratores e empenhar-se mais para fazer valer o quadro normativo moçambicano.
10: Não gostaríamos de ouvir eventos de imigração ilegal a partir do lago Niassa, pessoas transportarem recursos valiosos como ouro e outros minerais para o Malawi. A questão do tráfico de combustíveis, que tem sido uma prática, pequenos pescadores com recursos às embarcações atravessam para o Malawi e outros países para poder contrabandear combustível e outras coisas valiosas. Então queremos pedir mais uma vez a vossa colaboração, a vossa bravura, a vossa entrega. Nós temos artes nocivas à pesca que ocorrem neste distrito. É importante resolvermos estes problemas, mas sempre com boa relação com as comunidades locais.
9: Secretário de Estado no Niassa, Silva Livone, e os desafios das autoridades no combate à violação das águas territoriais no lago Niassa. Delxinga, Pinto Catawa.
0: Ainda no Niassa, o Gabinete Provincial de Combate à Droga acaba de apreender mais de 15 kg de cannabis sativa vulgo suruma na cidade de Lixinga, em conexão com o caso, 3 indivíduos acusados de produção, consumo e venda desta droga nos arredores da cidade de Lixinga estão a contas com a Justiça. Sampaio Vitor.
11: O chefe do Departamento de Prevenção e Combate à Droga no Niassa, Feliciano Naula, deu a conhecer que a apreensão da droga resulta de um trabalho multissetorial e de denúncias populares. O nosso entrevistado fez saber que o Gabinete Provincial de Combate à Droga no Niassa aguarda por orientações superiores com vista à incineração da droga.
12: Houve a apreensão de 15,325 kg de suruma. que até então aguardamos para a sua respectiva incineração. E esses indivíduos estão nas mãos da autoridade, estão em posição de reclusão e outros estão à espera para que estejam lá na penitenciária.
11: Chefe do Departamento de Combate à Droga no Niassa, Feliciano Naula, e a neutralização de 3 indivíduos em conexão com o crime de produção, consumo e venda de cannabis sativa, vulgo suruma, na província. Sampaio Vitor, em Indixinga.
0: Quando são 12 horas e 47 minutos, vamos a uma das notas em destaque neste jornal. Dissemos que autoridades continuam a busca do pescador desaparecido num naufrágio no último sábado em Catuane, no distrito de Matutune, província de Maputo, após ataque de um hipopótamo à canoa em que a vítima e seu companheiro se faziam transportar. O detalhe com o jornalista Domingos Macalane.
13: Na província de Maputo, prosseguem as buscas para a localização de um pescador que é dado como desaparecido na sequência de um naufrágio ocorrido no último sábado no posto administrativo de Catuane, distrito de Matutini. O acidente fluvial foi registrado após o ataque de um hipopótamo à canoa onde o pescador se fazia transportar ao longo do lago Mpankeni. Na altura do naufrágio, a pequena embarcação transportava a 2 pescadores, sendo que um conseguiu salvar-se. A chefe do posto administrativo de Catuane, Helena Schwitt, explica que a expectativa é que as buscas sejam encerradas esta segunda-feira com a localização do pescador desaparecido.
14: O que aconteceu é que tiveram que submeter mais barquitos para procurar toda a noite do sábado, ontem e domingo, para ver se encontravam a vítima. E por volta das 19, nos comunicaram que estavam a parar com as buscas, porque já estava escuro, e estavam também com medo, né, de terem mais um ataque. Então, estavam a sair do rio. Então, como hoje está a aquecer, acreditamos que provavelmente o corpo vai emergir.
13: Helena Schwitt, que lamenta o sucedido, apela aos pescadores a tomarem mais atenção durante o exercício das suas atividades naquela região, assumindo a abundância dos hipopótamos nos últimos tempos.
14: A população de hipopótamos cresceu ao nível do rio Maputo, mesmo no rio Tempo. Os empregadores deveriam nos contactar para nós tentarmos dar uma indução ou uma palestra aos recém-empregados, porque eles trazem pessoas das outras províncias e essas pessoas não têm o conhecimento da realidade local.
13: Chefe do posto administrativo de Catuane, no distrito de Matutini, província de Maputo, Helena Schwitt, e as buscas para a localização de um pescador que é dado como desaparecido na sequência de um naufrágio ocorrido no último sábado ao longo do lago Mpankeni. Damatola, Domingos Macalani.
0: No ar, o Jornal da Tarde da Rádio Moçambique, transmitido dos estúdios centrais em Maputo, na província de Gaza, famílias vulneráveis já estão a receber o subsídio social básico. John Shigeda.
15: Mais de 47 mil famílias vulneráveis beneficiam de subsídio social básico disponibilizado pelo Instituto Nacional de Ação Social, INAS, em Gaza. Trata-se de famílias compostas por idosos pobres com 60 anos de idade ou mais, crianças órfãs, pessoas com deficiência e crianças-chefe de famílias em todos os distritos da província. Os beneficiários de subsídio social básico recebem valores monetários que variam de 540 a 1.000 meticais, de acordo com o número agregado familiar. O delegado do Instituto Nacional de Ação Social, INAS, em Gaza, explica que, neste momento, o processo de pagamento de subsídio social básico decorre no seio dos beneficiários, havendo, entretanto, um atraso de 4 meses. Chico Almajane explica que o atraso no pagamento de subsídio social básico resulta da conjuntura económica que o país atravessa, porém, esforços estão em curso para saldar a dívida.
16: A meta para este ano em toda a província era abranger cerca de 58 mil famílias. Entretanto, o que vem acontecendo ao longo desses últimos anos, por questões mesmo da macroeconomia, isso tem limitado os recursos para assistência. Porque estes programas que o INAS implementa são financiados por receita fiscal. E como a nossa economia não tem crescido como deve ser, então o nível de arrecadação da receita fiscal também tem estado limitado. E o que significa que mesmo com esta meta que nós temos, este ano de 2026, nós estamos a integrar novas famílias. Então, essas 47 mil famílias e 306 que temos neste momento resultam desta redução que estamos a ter, porque não estamos a integrar novas. Por que é que não estamos a integrar novas? Estes que nós temos, não estamos a conseguir pagar regularmente. É um programa de transferências monetárias mensais, mas não conseguimos pagar mensalmente. Em média, todos os distritos, para este ano, temos fundos para 2 meses.
15: Chico Almajane, delegado do Instituto Nacional de Ação Social, INAS, em Gaza, e o pagamento de subsídio social básico a famílias pobres e vulneráveis na província. João Chegueda, em Xaxai.
0: Em Nampula buscam-se alternativas para prover água potável à população, sobretudo nas comunidades rurais. Uma das soluções à vista é a transformação de represas em barragens. Otávio Fonseca.
17: A Direção Provincial das Obras Públicas de Nampula está a identificar represas com potencial de conservação de água nos distritos para transformá-las em barragem para prover água à população. A informação foi avançada pela chefe do Departamento de Água na Direção Provincial de Obras Públicas de Nampula, Albertina Carlos, a qual avançou que, numa primeira fase, foram já identificadas algumas represas nos distritos de Mujincoal e Rapale, nesta província. Albertina Carlos entende que o problema de abastecimento de água em alguns distritos da província continua preocupante, daí a necessidade de desenhar mais estratégias com vista à obtenção deste líquido no seio das comunidades das zonas rurais.
18: Temos já outra componente que está ligada à transformação de represas, rios, para podermos também prover esta água. Assumimos que a água nunca chega e a comunidade precisa deste precioso líquido. Então, assumimos nós que devemos desenhar estratégias sustentáveis. Uma das estratégias é esta de transformação de represas para barragens. E uma das questões que nós achamos que irá ajudar bastante tem a ver também com implantação de sistemas de abastecimento de água. Porque os fontenários, em algum momento, têm um pouco de limitação.
17: Chefe do Departamento de Água na Direção Provincial das Obras Públicas de Nampula, Albertina Carlos, e as estratégias para o abastecimento de águas comunidades de alguns distritos da província de Nampula. De onde vos falou, Otávio Fonseca.
0: O Ministério da Saúde está a finalizar a revisão do regulamento de residências médicas com vista a atualizar os critérios e descentralizar a formação especializada de profissionais de saúde no país. O detalhe é por Paulino Nunes.
19: O instrumento deverá, dentre vários pontos, determinar que as formações de médicos especialistas aconteçam igualmente nas maiores unidades sanitárias das províncias. É uma informação prestada hoje pelo Ministro da Saúde na abertura do curso de integração de 67 médicos internos no Hospital Central de Maputo. O CNIS explicou que os médicos especialistas, depois de formados, escusam-se a prestar serviços nos hospitais distritais, optando pela capital do país.
20: Vamos descentralizar a formação, porque formar em Maputo complica. Muito gera de serviço. Quando gradua, no dia seguinte, mete cargo. Começa a invocar assuntos. Então, é esta iniquidade que nós temos que também corrigir no país. Porque vão ficar aqui todos na cidade de Maputo. E depois, quem vai atender os pacientes lá nas províncias? Então, é um desafio que temos que resolver em conjunto. E nós, como Ministério, já estamos a fechar o regulamento da residência médica, que é um instrumento também que vai orientar como é que a residência médica deve ocorrer no nosso país.
19: O CNIS apelou aos médicos especialistas em formação a aperfeiçoarem o conhecimento e a humanizarem o atendimento ao paciente, de forma a resgatar a confiança nos serviços públicos de saúde.
20: Nós temos a responsabilidade, colegas, de doar estas mãos, este conhecimento que nós temos, que Deus deu, é para doar para o outro. Se você não quer doar o seu conhecimento, o seu amor ao outro, não vale a pena dar na saúde, é melhor desistir. Estamos a perder confiança. Estamos a ser duramente criticados pelo povo. Por quê? Atitude, comportamento.
19: Isaac Mapossa, médico cirurgião em formação, disse que a sua especialização vai reforçar a resposta a doenças cirúrgicas que o país registra nos últimos anos.
21: Com o passar do tempo, nós temos muitas patologias do fórum cirúrgico e com o crescimento exponencial da população, há essa necessidade de formar mais cirurgiões no específico, de modo a responder à preocupação. O maior número de cirurgiões está aqui em Maputo. Há uma grande necessidade de preencher a vaga ou as vagas de cirurgiões. cirurgiões a nível das outras províncias. Numa altura como essa, há províncias que têm apenas um cirurgião moçambicano. Com isso, achamos que iremos melhorar a assistência da população de forma geral.
19: Com a entrada de mais 67 novos médicos residentes, o Hospital Central de Maputo passa a contar com mais de 300 profissionais em formação.

0: Na página sobre a atualidade internacional, a polícia tanzaniana acaba de deter suspeitos de preparar manifestações violentas e ilegais que, com recurso a redes sociais e grupos de debate online, incitam a população a aderir à perturbação à ordem no país. O detalhe com o correspondente Monteiro Bonifácio.
1: O porta-voz da polícia tanzaniana, David Misime, disse esta segunda-feira em conferência de imprensa, e sem avançar os números dos detidos, que suspeita-se que estes estejam a preparar atividades criminosas, incluindo ataques às autoridades governamentais e civis, incêndios criminosos em escolas, destruição e saques de propriedades públicas e privadas, bem como ataques a agentes de segurança com o objetivo de roubar armas de fogo. David Misime disse que enquanto decorrem investigações aos detidos, a polícia, em coordenação com outras forças de defesa e segurança, está a monitorar a situação. Misime assegurou que não há motivos para alarme, enfatizando que as agências de segurança do país permanecem totalmente preparadas e continuam trabalhando em conjunto para preservar a paz, a estabilidade e a segurança pública em todo o território nacional. Alertou que a polícia tomará medidas legais firmes contra qualquer indivíduo ou grupo que esteja envolvido nestas atividades e apelou à população a evitar o envolvimento em atos criminosos ou o uso indevido de redes sociais. O porta-voz da polícia da Tanzânia pediu à população que continue a colaborar com as forças de segurança, denunciando quaisquer sinais de possíveis ameaças à segurança ou violações da lei, para que as autoridades tomem medidas oportunas e adequadas. De Dar es Salaam para a Rádio Moçambique, Monteiro Bonifácio.
0: Ainda no estrangeiro, mais de 300 crianças foram mortas nos últimos 6 meses nos confrontos entre o exército sudanês e o grupo paramilitar Forças de Apoio Rápido. São dados divulgados hoje pelo Fundo das Nações Unidas para a Infância, destacando que as crianças sudanesas estão presas a um ciclo implacável de violência, deslocações e privação. O Unicef apela, por isso, às partes envolvidas no conflito a protegerem os civis e facilitarem o acesso humanitário seguro, rápido e sem entraves. Subiu para 506 o número de mortos devido ao surto de ébola na República Democrática do Congo. As autoridades sanitárias apontam também para o registro de 1.561 casos confirmados da doença. O balanço anterior dava conta de 492 mortos e 1.528 casos de ébola no Congo. A Organização Mundial da Saúde iniciou a 2 de julho ensaios clínicos na República Democrática do Congo para testar 2 potenciais tratamentos para o vírus do ébola. E por aqui, estimado ouvinte, colocamos o ponto final à presente edição do Jornal da Tarde. Despedem-se Hermínio Abel na sonorização. Eu sou Adair Tulipang e assino a edição e apresentação. Boa tarde.

0: São neste momento 13 horas em Moçambique.
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1: Boa tarde. O presidente do Conselho Empresarial da Zambésia, Carlos Joaquim, elogia a decisão do governo em construir um terminal de combustíveis no porto de Quilimane, na Zambésia. O responsável do Programa de Saúde Mental na Direção Provincial de Saúde na Zambésia, Paulino Uliri, defende o envolvimento de todos os segmentos da sociedade na prevenção e combate ao consumo de drogas. Majante Futebol Clube afastou o mercado central por uma bola a zero em partida da primeira eliminatória da Taça da cidade de Quilimane em futebol recreativo, que vai na sua terceira edição. São assuntos de destaque na primeira edição do Jornal da Zambésia para a tarde desta segunda-feira, 6 de julho de 2026, a cargo de Teófilo Maronha e saudação de Citor Teixeira. Boa escuta. Notícias com a jornalista Ernesta Missage.
2: Uma média de 2 pessoas dão entrada diariamente no Hospital Distrital de Mucuba, na média Zambésia, padecendo de traumatismo ortopédico devido a acidentes de viação envolvendo motociclos. O diretor-geral do Hospital Distrital de Mucuba, Adelino Sabonete, está preocupado com o número de jovens internados naquela unidade sanitária por causa do traumatismo ortopédico. Neste momento, estão internados dos 40 jovens. O setor da saúde na Zambésia notificou no primeiro trimestre deste ano mais de 460 pacientes devido ao consumo de drogas. Deste número, 10 pacientes foram internados temporariamente em várias unidades sanitárias. São pacientes de diversas idades, na sua maioria jovens, envolvidos no consumo de álcool, cannabis sativa, vulgo suruma, metanfetamina, entre outras. A informação foi facultada à Rádio Moçambique pelo chefe do Programa de Saúde Mental na Direção Provincial de Saúde na Zambésia, Paulino Ulir. O Sporting de Quilimane venceu o 3 de fevereiro também de Quilimane em partida da terceira jornada do Campeonato Nacional da 2ª Divisão em Futebol da Série A. Na outra partida realizada este domingo, a vitória foi do Sou Proteção de Quilimane a GR de Inhaçuns por 3-0. A segunda jornada iniciou no sábado com o Ferroviário de Quilimane, que bateu o 1º de maio por 5-1. O Sporting de Quilimane e Sou Proteção de Quilimane lideram a prova com 9 pontos cada. Na segunda jornada, as duas equipas discutem a liderança no Campeonato Nacional da 2ª Divisão em Futebol. Foram as notícias a esta hora.
1: Era Ernesto a mensagem e as notícias. Carlos Joaquim, presidente do Conselho Empresarial da Zambésia, expectante quanto à possível construção de um terminal de combustíveis no porto de Quilimane. Jornalista Sérgio Mamudo.
3: O presidente do Conselho Empresarial Provincial da Zambésia, Carlos Joaquim, elogia a decisão do governo em construir um terminal de combustíveis no porto de Quilimane, na Zambésia. O ministro dos Transportes e Logística, João Machombe, anunciou semana passada na Zambésia que os concessionários do porto de Quilimane vão investir US$ 85 milhões, o equivalente a 5,4 mil milhões de meticais, para a construção do terminal de combustíveis e de carga no porto de Quilimane. Carlos Joaquim diz que o Conselho Empresarial Provincial da Zambésia já foi informado das perspectivas sobre o porto de Quilimane.
4: Isso significa que a província da Zambésia, nos próximos tempos, depois da construção desses projetos, vai usar combustíveis através do porto de Quilimane, assim como o país vizinho, Malawi, vai tirando o seu combustível através desses terminais de combustível. Além desses terminais, o porto vai ser reabilitado, vai ser equipado com as infraestruturas necessárias, que é para servir de porto comercial. E os minerais, segundo a palavra do ministro, que vão sendo explorados na província da Zambésia, aqueles que estão mais próximos do porto de Quilimane, serão exportados através desse porto, segundo a palavra do ministro, porque o porto da Beira já não está a conseguir dar vazão à exportação ou à importação de mercadorias na região central.
3: A reabilitação e a ampliação do porto de Climane visa também descongestionar o porto da Beira. Carlos Joaquim considera que, se o projeto for implementado, o custo de vida vai baixar na província da Zambésia, porque poderá deixar de receber mercadorias a partir dos portos da Beira em Sofala e Nacala em Nampula.
4: Vai trazer um grande ganho, porque, como vocês têm acompanhado, muitos empresários saíram da cidade de Climane por conta deste porto que não funcionava, porque, como sempre temos vindo a falar, o porto da Beira tem esses problemas, o porto de Nacala fica longe, então daí que os empresários preferiam ficar próximo dos portos, e isso obrigou-lhes a afastar-se da cidade de Climane. E com a reabilitação e funcionamento deste porto vai trazer grande ganho para a província da Zambésia, e alguns produtos já não virão via terrestre, virão via marítimo, daí que o custo da vida vai baixar consideravelmente na província da Zambésia.
3: Carlos Joaquim, presidente do Conselho Empresarial Provincial da Zambésia.
1: O presidente do Conselho Empresarial da Zambésia, Carlos Joaquim, elogia a decisão do governo em construir um terminal de combustíveis no porto de Climane, na Zambésia. O consumo de drogas tem estado a contribuir para o surgimento de várias doenças mentais. Por isso, é necessário o envolvimento de todos para a sua prevenção e combate. Salim Utepa com os detalhes.
5: O responsável do Programa de Saúde Mental na Direção Provincial de Saúde na Zambésia, Paulino Uliri, defende o envolvimento de todos os segmentos da sociedade no combate ao consumo de drogas. Segundo a fonte, o consumo de drogas causa inúmeras consequências na vida dos consumidores, tornando-os dependentes. O setor de saúde na Zambésia notificou no primeiro trimestre deste ano mais de 460 pacientes devido ao consumo de drogas. Deste número, 10 pacientes ficaram internados temporariamente em várias unidades sanitárias da província. Falando à Rádio Moçambique na Zambésia, Paulino Uliri considera que o consumo de drogas, como o caso de álcool, cannabis sativa vulgo suruma, metanfetamina, heroína e outras drogas, alteram o comportamento dos consumidores.
6: É o consumo comprometer com seu trabalho. E ele não vê o risco de que vai perder o trabalho, porque tem metas por cumprir, não consegue cumprir, tem tarefas, se calhar, delegadas, são delegadas, ele não consegue fazer. Então, como é que a relação com o patrono entre versus o indivíduo? Isso vai perigando. E ele não entende, pode não perceber que isso está perigando seu emprego, ou mesmo a sua relação, por exemplo, que este consumo começa a afetar a sua relação. Chega a ter problemas de endividamento, né, com credores, onde ele tem que obter a droga ou tem que obter a substância, e até o ponto o indivíduo chegar na situação, por exemplo, de pensar em suicídio, porque a questão do consumo versus as dívidas e a relação familiar ou no seu seio familiar já não está, sei lá, muita coisa, ou não é tão bom assim.
5: Paulino Uliri alerta a importância da sensibilização às comunidades por forma a minimizar casos de consumo e venda de drogas.
6: A monitoria desse mesmo consumo. E temos visto que no pronunciamento do chefe de Estado, entre outros, em relação ao consumo, até dias deve-se estar aberto as barracas, entre outros, locais de venda de bebidas, e tem que ser restringido. Essa é uma forma também que o governo, se calhar, o governo vem contribuindo de modo a reduzir a questão da exposição do álcool ou das drogas para acesso ao consumo. E a sociedade como tal, por exemplo, os líderes religiosos, líderes comunitários, entre outros, também tem o papel de consciencializar, de educar a sociedade sobre a questão do consumo do álcool. Entre outras, a sociedade civil também tem este papel de contribuir na educação, na consciencialização da problemática do consumo do álcool, que nós todos que somos chamados a fazer parte nesse sentido. Porque quando se chega já à unidade sanitária é um estado problemático.
5: Responsável do Programa de Saúde Mental na Direção Provincial de Saúde na Zambésia, Paulino Uliri.
1: Ao longo do fim de semana, houve muito desporto. A cobertura desses jogos esteve sob a responsabilidade de Rosário dos Santos.
7: Foi este ambiente eufórico que caracterizou este final de semana o arranque da terceira edição da Taça da Cidade de Quelimane em futebol recreativo. No jogo da primeira eliminatória, disputada no campo da Sagrada Família, o Magenta Futebol Clube eliminou o Mercado Central por 1-0. Muito embora a partida tenha sido marcada por equilíbrio, desde os primeiros minutos da contenda, o Mercado Central procurou espaços para surpreender o seu adversário, cuja defensiva esteve prontamente a neutralizar as investidas. O golo do Magenta foi obtido aos 27 minutos pelo meio-campista Casimiro. No final da partida, Orlando Anheta, técnico ao serviço do Magenta, Parco, em palavras, garante lutar para os lugares cimeiros da prova.
8: Foi um bom jogo, de muita luta. Epa, nesses jogos, mínimo erro, tu perdes o jogo. Eu acredito que a minha equipe não errou muito, por isso saímos vitoriosos.
7: É, passam, portanto, para a fase seguinte, o que pode esperar da vossa equipa?
8: Trabalhar, vamos trabalhar, porque já vem outro adversário também forte. Todos os adversários aqui estão a vir para precisam dessa taça. Então nós vamos trabalhar para conquistarmos também de novo mais uma vitória.
7: Nas hostes do Mercado Central, Diogo Sambini, capitão da equipa, disse que a sorte não esteve ao lado da sua coletividade desportiva.
9: Dizer que foi um jogo intenso, tivemos uma infelicidade, sofremos aquele golo na primeira parte, mas a equipe não baixou. Continuamos a correr, mas a sorte não teve do nosso lado, não conseguimos marcar e perdemos o jogo, acontece.
7: Na outra partida disputada no mesmo reduto, a União Desportiva de Janeiro afastou o Costa do Sol de Xirangano pela marca de 4-3. Resultado obtido na marcação de pontapés livres no marco de grandes penalidades. Por força do regulamento, que prevê apenas uma única mão, passam para a fase seguinte, a segunda eliminatória, os vencedores. A primeira eliminatória começou a ser disputada no sábado, tendo fornecido os seguintes resultados: Estrela Futebol Clube 2, Boa Sena 1, Machaquene 1, Morrope 0, Muniga Futebol Clube 2, Futebol Clube de Nhanibwa 1, Ivaglane 7, Veteranos 6, Águias de Torrone Velho 3, Sanga City 1, Sporting da Mangueira 3, Benfica de Munhombone 2, Ferroviário de Cabeça 2, Chopodembe B 0. Ainda no sábado, o Grupo Desportivo de Isidua afastou Noruishi a 1-0. O Nova Aliança de Sampene eliminou Manyawa por 2-1. 11 Vespas derrotaram por 1-0 ao Benfica de Barreto. Outros resultados desta primeira eliminatória forneceram os seguintes resultados: Boa Vista 1, Sport Clube Palmar 0, União de Janeiro 3, Futebol Clube Rio Jordão 1, 11 Irmãos 2, Futebol Clube de Brandão 1. Faltam por disputar nesta primeira eliminatória as partidas Barro Novo, Mariana, Futebol Clube Manhissa, Tâmega Futebol Clube e Caldas de Xirangano, Chuabo Dembe A. E assim vão as emoções do chamado desporto popular, que continua ao rubro em Quelimane.
1: O presidente do Conselho Empresarial da Zambésia, Carlos Joaquim, elogia a decisão do governo em construir um terminal de combustíveis no porto de Quelimane. O responsável do Programa de Saúde Mental na Direção Provincial de Saúde em Zambésia, Paulino Uliri, defende o envolvimento de todos os segmentos da sociedade na prevenção e combate ao consumo de drogas. Magenta Futebol Clube afastou o Mercado Central por 1-0 em partida da primeira eliminatória da Taça da Cidade de Quelimane em futebol recreativo, que vai na sua terceira edição. Foram assuntos destacados na primeira edição do Jornal de Zambésia na tarde desta segunda-feira, 6 de julho de 2026, que esteve a cargo de Teófilo Moronha e saudação de Citoio Teixeira. Boa tarde.
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1: Só neste momento, 13 horas e 15 minutos, Rádio Moçambique Studios em Quelimane era o Jornal da Zambésia a cumprir a sua primeira edição para hoje, segunda-feira, dia 6 de julho de 2026. Momento para as informações de interesse público. Em cumprimento do disposto do número 2 do artigo 66 do Regulamento de Contratação de Empreitada de Obras Públicas, Fornecimento de Bens e Prestação de Serviços ao Estado, aprovado pelo Decreto número 79/2022, de 30 de dezembro, servimos-nos da presente para comunicar a adjudicação dos objetos contratuais abaixo descritos. Serviço de Segurança e Vigilância nas Instalações da Delegação Provincial, Portagens de Licungo, Alto Benfica e Lugela. Trata-se do concurso número 45A003752/DPZB/AD/04/2026, por ajuste direto, e o concorrente chama-se CJ Segurança Limitada, num valor de 648 mil moticais. Lote 1, fornecimento de combustíveis e lubrificantes para a Delegação Provincial do Fundo de Estradas, FP. Trata-se do concurso 45A003752/DPZB/AD/05/2026, por ajuste direto. Coube a ZAP Zambésia Agropecuária Limitada num valor de 2.477.620 maticais. No segundo lote, fornecimento de combustíveis e lubrificantes para portagens de Alto Benfica e Licungo, ainda no concurso 045A003752/DPZB/AD/05/2026, por ajuste direto. Coube a Excellent Fuel sucursal num valor de 1.507.776 meticais. Outras informações.
2: Estúdios da Emissão Provincial da Zambésia da Rádio Moçambique, passamos a apresentar informações de utilidade pública da Diocese de Quelimane. Temos o anúncio de carta de repúdio. Eu, Dom Estevão Ângelo Fernando, administrador apostólico da Diocese de Quelimane e o Colégio dos Consultores, venho ao público manifestar o meu veemente repúdio pela matéria publicada por alguns órgãos de comunicação social e difundida nas redes sociais que culpabilizam pessoas por ações, atitudes ou atos de gestão que, por vezes, nada têm a ver com o processo relativo ao assassinato do bispo de Quelimane, Dom Osório Xitora Afonso. Eu mesmo sou alvo disso, da violação do segredo de justiça. Constato que algumas das publicações divulgam dados de uma investigação em curso e conclusões preliminares atribuídas a alegadas fontes e à justiça. Ao fazê-lo, tais órgãos violam o princípio constitucional do segredo de justiça consagrado no ordenamento jurídico moçambicano, prejudicando a integridade das investigações e o direito à presunção de inocência dos visados nos termos do número 2 do artigo 59 da Constituição da República de Moçambique, das narrativas prejudiciais ao bom funcionamento da justiça. A matéria veiculada com insinuações graves estabelece ligações a atividades criminosas e formula juízes de valor antecipados antes de qualquer pronunciamento judicial definitivo. Tais narrativas criam condenação pública, expõem pessoas e instituições ao descrédito e geram âmbito de suspeita que em nada contribuem para o esclarecimento dos factos. A Igreja Católica defende a liberdade de imprensa exercida com responsabilidade. Contudo, a liberdade sem ética e sem respeito pela lei degenera em especulação. Cabe, entretanto, à justiça investigar, acusar e julgar. Cabe também à comunicação social informar com rigor, objetividade e responsabilidade, sem substituir os tribunais. Do apelo. Perante estes factos, apelo às autoridades competentes para que assegurem o respeito pelo segredo de justiça e responsabilizem quem o violar nos termos do artigo 97 do Código de Processo Penal do país Moçambique. Aos órgãos de comunicação social e utilizadores das redes sociais, para que se abstenham de publicar matérias que antecipem, concluam ou que estabeleçam ligações sem fundamento com o processo em causa, acabando por ferir a honra e a dignidade das pessoas. Aos fiéis e à sociedade em geral, para que não se deixem guiar por especulações, permitindo que a justiça trabalhe com isenção, serenidade e no tempo próprio, uma vez que Moçambique é Estado de Direito Democrático, nos termos do artigo 3 da Constituição da República de Moçambique. Reitero a minha confiança nas instituições do Estado e no devido processo legal. Confio que a verdade prevalecerá. Este documento é assinado no dia 4 de julho de 2026 com o Colégio dos Consultores Eusébio Salença Santos, Padre Carlitos, Dr. Paciel Manuel e Ofélio Bonet Celestino Moraes. Apresentamos um anúncio de informação de utilidade pública da Diocese de Quelimane, atendente à carta de repúdio por informações não fiéis.
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1: São neste momento 13 horas e 23 minutos, às 13h30. Eu. Rádio Desporto, portanto, o rescaldo das últimas 48 horas desportivas aqui na emissora provincial da Zambézia, Rádio Moçambique.

voz sensação, Bobby Alpha, Cantas e Coquê. Estamos muito próximos do Rádio Desporto. Daqui a mais um pouco.

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0: estimado ouvinte, as nossas melhores saudações. Sporting de Kilimani, sua proteção também de Kilimani, lideram o campeonato da Zambésia ao nível desta província, decorridas então 3 jornadas. A equipa do Sporting de Kilimani venceu o 3 de fevereiro também desta cidade, em partir da 3ª jornada, como fizemos referência, por 3-2, enquanto que a sua proteção venceu a equipa de guerra de Kilimani por 3-0. São essas notas então fortes deste espaço de desporto ao nível da Rádio Moçambique da Zambésia. Recebo os cumprimentos de Abneiro Chernenko e Sitoi Teixeira.
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0: Outras notas de atualidade nesta edição, vamos destacar. Rodou este final de semana a Taça da cidade de Kilimani em futebol, uma notícia que está a ser produzida agora por Rosário dos Santos. Agora vamos ao Campeonato Nacional da 2ª Divisão. O Sporting de Kilimani venceu o 3 de fevereiro também de Kilimani em partida da 3ª jornada do Campeonato Nacional da 2ª Divisão em futebol. Na outra partida realizada este domingo, o Ferroviário de Kilimani bateu o 1º de maio por 5-1. A jornada iniciou no sábado com a vitória da sua porção de Kilimani à Guerra de Inhações por 3-0. Na classificação, o Sporting de Kilimani e sua proteção lideram a prova com 9 pontos. Na próxima jornada, há 2 equipas que discutem a liderança, no caso concreto, a equipa da sua proteção e também, neste caso, do Sporting de Kilimani. Vamos ficar com a fala de João de Melo Passados, técnico.

0: da equipa da sua proteção de Kliman.
1: Consolidar mais o grupo, porque viemos de um desfalque de muitos atletas, praticamente é uma equipe nova, daí que há necessidade de trabalhar mais nos aspectos táticos e procurar potenciar mais o grupo de trabalho e, com certeza, estamos focados para que o grupo tenha mais automatismo, se conheça melhor e melhorar os aspectos de finalização, já que no primeiro jogo conseguimos marcar 7 golos. Acredito que o plantel tem potencial para fazer muito mais.
0: Olhando aquilo que foi a primeira fase, sobretudo o torneio, a equipe estava, pelo menos pode ser uma apreciação minha, focalizada, por exemplo, na performance física, no ginásio, na areia, etc. Esta é uma fase que já foi consolidada, esta primeira parte, agora já vai-se para a fase propriamente dita do retângulo de jogo.
1: Sim, com certeza. Praticamente é um método de trabalho que o próprio organismo dos atletas tinha que fazer scanning, tinha que reconhecer esse tipo de metodologia de trabalho, de ginásio e futebol de praia. Daí que estamos bem encaminhados com relação a esses aspectos. Fisicamente, a equipe está muito bem. E neste momento, agora, daqui em diante, vamos trabalhar mais nos aspectos do grupo, do trabalho conjunto, porque eles precisam de se conhecerem melhor, e daí que estamos focados mais nos aspectos táticos. Acreditamos nós que a mensagem chegou e os atletas estão acolheram bastante bem esse trabalho, e nós vamos é com mais profundidade tentar incutir neles, porque são atletas jovens, daí que há muita coisa por ser melhorada, e esse é o objetivo. Estamos a procurar melhorar mais o nível dos atletas.
0: Mestre, com a integração de novos jogadores, esta primeira fase era fundamental para aguentarem, digamos, aquilo que pode ser a exigência da época, caso eventualmente consiga transitar para outra fase.
1: Sim, nós estamos bem encaminhados, conseguimos, tínhamos um déficit no ataque e conseguimos já enquadrar um atleta que fomos resgatar no Nicodala, que tem dado uma boa resposta, já vai com 2 golos, 2 jogos, 2 golos, está praticamente a 30 dias da sua integração no plantel, e é uma esperança que nos dá muita garantia que este ano vai ser mesmo muito positivo, muito. A equipe vai ter um outro tipo de prestação em todas as competições que forem entrar.
0: E esta questão de antigamente, nas épocas anteriores, havia treinos bidiários, agora são um treino por dia, é estratégico ou tem a ver com alguma reformulação, digamos assim, técnica da equipe que pretende para o que se
1: Nós
0: pretende nesta época?
1: tínhamos 2 grupos de trabalho, nem não, tinha a ver com um grupo, porque são estudantes, alguns estudavam no período de manhã e tinham que treinar durante a tarde, e os que estudavam de tarde tinham que trabalhar durante a manhã. Então é daí que separámos, mas nós neste momento, de forma a ganhar mais entrosamento entre os atletas, decidimos concentrar todo o plantel no mesmo horário, de forma que se conheçam melhor e a mensagem chegue para todos de uma forma mais consistente.
0: Mas isto não abdica, digamos, dos outros escalões, né? Sobretudo os escalões secundários, os júniores, por aí, assim,
1: não, nós temos dias de preparação das equipes júniores, das equipes de formação. Temos, neste momento, pelos conteúdos, o trabalho que nós estamos a passar neste momento, para o plantel, o campeonato torneio está a iniciar agora de júnior, é suficiente trabalharmos nas segundas e terças, contando que aos sábados teremos jogos, para não influenciar negativamente no rendimento escolar dos atletas. Achamos que é suficiente trabalhar dois dias, no meio do terceiro dia de jogo. Então, aí está tudo controlado e estamos melhor estruturados este ano. Porquê? Porque também tem a ver com transportes, atletas, vai e vem. E temos a maior parte dos atletas do plantel são júniores e muitos deles conseguem estão alojados na nossa academia. Temos uma média de 16 atletas, dos quais 10 atletas são júniores. A maior parte do plantel de júniores treina todos os dias porque estão na academia, não há constrangimento com relação a se deslocar de sua residência para o campo. Estão concentrados na academia, então temos o...
0: João de Melo Passados, que explica que o seu plantel foi tecnicamente reconstituído, mas mesmo assim não descarta a possibilidade de lutar pelos lugares cimeiros na prova. João de Melo Passados, técnico da sua proteção de Climane, a Fasquia que se prepara para esta temporada. Recordar que nas últimas duas épocas a sua proteção de Climane ficou em segundo lugar e garantindo então a vaga para a pool de apuramento em futebol ao nível da província da Zambésia. Vamos continuar ainda no futebol para destacarmos que no futebol do recreativo, Rosário dos Santos decorreu a Taça da Cidade de Climane nesta modalidade.
2: Foi este ambiente eufórico que caracterizou este final de semana o arranque da terceira edição da Taça da Cidade de Climane em futebol recreativo. No jogo da primeira eliminatória, disputada no campo da Sagrada Família, o Magenta Futebol Clube eliminou o Mercado Central por 1-0. Muito embora a partida tenha sido marcada por equilíbrio, desde os primeiros minutos da contenda, o Mercado Central procurou espaços para surpreender o seu adversário, cuja defensiva esteve prontamente a neutralizar as investidas. O golo do Magenta foi obtido aos 27 minutos pelo meio-campista Casimiro. No final da partida, Orlando Anheta, técnico ao serviço do Magenta, Parco, em palavras, garante lutar para os lugares cimeiros da prova.
3: Foi um bom jogo, de muita luta. Epa, nesses jogos, mínimo erro, tu perdes o jogo. Eu acredito que a minha equipe não errou muito, por isso saímos vitoriosos.
4: Passam, portanto, para a fase seguinte, o que pode esperar da vossa equipa?
3: Trabalhar, vamos trabalhar, porque já vem outro adversário também forte. Todos os adversários aqui estão a vir para precisam dessa taça. Então nós vamos trabalhar para conquistarmos também de novo mais uma vitória.
2: Nas hostes do Mercado Central, Diogo Sambini, capitão da equipa, disse que a sorte não esteve ao lado da sua coletividade desportiva.
5: Dizer que foi um jogo intenso, tivemos uma infelicidade, sofremos aquele golo na primeira parte, mas a equipe não baixou. Continuamos a correr, mas a sorte não esteve do nosso lado, não conseguimos marcar e perdemos o jogo, acontece.
2: Na outra partida disputada no mesmo reduto, a União Desportiva de Janeiro afastou o Costa do Sol de Xirangano pela marca de 4-3. Resultado obtido na marcação de pontapés livres no marco de grandes penalidades. Por força do regulamento, que prevê apenas uma única mão, passam para a fase seguinte, a segunda eliminatória, os vencedores. A primeira eliminatória começou a ser disputada no sábado, tendo fornecido os seguintes resultados: Estrela Futebol Clube 2, Boa Cena 1, Machaquene 1, Morrope 0, Muniga Futebol Clube 2, Futebol Clube de Nhanhibwa 1, Ivaglane 7, Veteranos 6. Águias de Torrone Velho 3, Sanga City 1, Sporting da Mangueira 3, Benfica de Munhombone 2, Ferroviário de Cabeça 2, Chopodembe B 0. Ainda no sábado, o grupo desportivo de Isidua afastou Norwich a uma bola. O Nova Aliança de Sampene eliminou Manhawa por 2-1. 11 Vespas derrotaram por 1 ao Benfica de Barreto. Outros resultados desta primeira eliminatória forneceram os seguintes resultados. Boa Vista 1, Sport Clube Palmar 0, União de Janeiro 3, Futebol Clube Rio Jordão 1, 11 Irmãos 2, Futebol Clube de Brandão 1. Faltam por disputar nesta primeira eliminatória as partidas Barro Novo, Mariana, Futebol Clube Manhissa, Tâmega Futebol Clube e Caldas de Xirangano, Chuabo Dembe A. E assim vão as emoções do chamado desporto popular que continua ao rubro em Quelimane. Rosário dos Santos, RM Desporto, Quelimane.
0: Rosário dos Santos, nosso colega de redação.
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0: O diretor provincial da Juventude, Emprego e Desporto, José Lobo, analisa o decurso, então, neste caso concreto, do Mundial de Futebol, com as equipas que estão a evoluir neste campeonato planetário.
7: De forma muito resumida, dizer que haverá muitas surpresas. Notamos que muitas equipes apresentam muita qualidade, em termos de espetáculo. Sim. Então, e eu penso que é um mundial que promete. Estamos habituados a ver aquelas grandes equipes a passarem para os oitavos de final, quartos de final, mas eu acredito que haverá muitas surpresas. E para nós isso mostra que há crescimento por parte de várias seleções, as seleções que eram muito menos faladas. Então eu penso que isto é muito bom. O desporto mundial está de parabéns. Quero também parabenizar a própria organização, a FIFA em particular, porque nós sentimos de facto que a coisa está a acontecer, porque a própria FIFA está a dar um bom contributo e que ganhe o melhor, porque para nós o mais importante é assistir um bom espetáculo. E esse espetáculo estamos a ver em todos os jogos.
0: Diretor Provincial da Juventude, Emprego e Desporto na Zambésia, José Lobo. Atletas de Kimura Chukuké Internacional são recebidos com o governador da província da Zambésia e apresentam as medalhas que trouxeram ao nível do campeonato nacional.
8: Tivemos lá 19 atletas, aliás, participantes, e que competiram 17 atletas. Nesses 17 atletas tivemos 17 medalhas de ouro, e 7 de prata e 5 de bronze. E dizer que estávamos lá, estávamos bem e muito bem preparados para a prova. E conseguimos a prova e tivemos em segundo lugar. E esse segundo lugar tem mais a ver com o número de atletas que a gente tem levado para participar. Em primeiro lugar ficou Maputo porque eles tiveram muito número de atletas na prova. Então, se fazermos a estatística, 17 atletas que participaram e 17 medalhas de ouro, significa que cada um teve uma medalha de ouro.
0: O governador da Zambésia, Pio Matos, elogia a prestação desses atletas.
9: Não falo pelos números da medalha. O número da medalha já é um sucesso incalculável. Trazer 17 medalhas de ouro numa competição, num campeonato nacional, é algo inédito. Acho que nunca aconteceu. Vocês são os primeiros que fazem isso, fazem história. E daí, quem já ganhou uma vai ganhar muitas outras medalhas à frente. Porque já sabem ganhar, como é que se ganha. Também ganhar se aprende a ganhar. Aprende-se a competir e é isto. Vocês agora têm mais confiança em vocês. Já sabem que da próxima vez como é que vai ser. Então vão melhorar, vão treinar mais e vão conseguir trazer muito mais medalhas para a nossa província. É vosso orgulho, mas acima do vosso orgulho é mais nosso orgulho, como zambesianos, como aqueles que estão a ser trabalhados para representar, aqueles que gostam desta modalidade, e nós todos gostamos de vos ver a triunfar. Dizia o nosso responsável que conquistaram essas medalhas, estão a falar só de ouro, nem querem falar de prata, nem querem falar de bronze, eu também sei que ganharam. ganharam muitas medalhas de prata e muitas medalhas de bronze. Eu tive informação, eu fui acompanhando o desenrolar do campeonato, os vossos responsáveis foram me informando e fomos ficando felizes à espera deste momento, só para nós dizermos muito obrigado por aquilo que vocês estão a fazer, continuem a fazer. A Zambésia agradece.
10: Pio Matos, governador da província da Zambésia.

0: Estimado ouvinte, estamos já a terminar nesse espaço de desporto. Recebo os cumprimentos de Abner Tchernenko e Sitoi Teixeira.
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E pronto, meus amigos, tão líquido quanto óbvio afirmar que está consumado o primeiro período de emissão em língua portuguesa para esta segunda-feira. 6 de julho para o ano 2026. O prazer foi todo nosso em partilhar isto em cerca de 2 horas do período do almoço, sendo que é também um momento privilegiado para deixarmos ficar os nossos agradecimentos, selando bem forte o compromisso de cá voltarmos a cruzar caminhos em próximas ocasiões. Meu nome é Eduardo Tucoloa. Contei com os préstimos técnicos de Estoy Teixeira, mas também os serviços de rádio frequência de Nelson Valdez, no centro emissor. Pois então, muitíssimo obrigado. E já agora, ótima recepção à restante programação desta estação emissora.

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1: A idade de ensino superior em Moçambique não responde às exigências do mercado de trabalho. Daniel Chapo explica que o atual modelo de ensino superior está desajustado da prática. O presidente da República exige, por isso, que as instituições de ensino superior formem um capital humano produtivo capaz de industrializar o país, desenvolver as cadeias de valor e acelerar a digitalização.
2: Temos de reconhecer com frontalidade que o atual modelo de ensino superior enfrenta limitações importantes. Persistem desafios relacionados com o desalinhamento entre formação e mercado, a fraca ligação entre universidades e setor produtivo, a insuficiência de investigação aplicada, a baixa empregabilidade em algumas áreas de formação, incluindo o financiamento ao ensino superior. Por isso, não construiremos uma economia moderna com universidades ligadas à economia real, daí que precisamos de uma ruptura estratégica.
1: O chefe de Estado falava hoje na cidade de Maputo, na abertura da Conferência Nacional do Ensino Superior. A Conferência do Ensino Superior, que decorre durante 2 dias em Maputo, reúne decisores políticos, comunidade académica, sociedade civil e parceiros de cooperação. O Ministério da Saúde está a finalizar a revisão do regulamento de residências médicas com vista a atualizar os critérios e descentralizar a formação especializada de profissionais de saúde no país. O instrumento deverá, entre vários pontos, determinar que as formações de médicos especialistas aconteçam igualmente nas maiores unidades sanitárias das províncias. É uma informação prestada hoje pelo Ministro da Saúde na abertura do curso de integração de 67 médicos internos no Hospital Central de Maputo. O CNI se justificou que os médicos especialistas, depois de formados, escusam-se a prestar serviços nos hospitais distritais, optando pela capital do país.
3: Vamos descentralizar a formação, porque formar em Maputo complica. Muitos vieram do serviço. Quando gradua, no dia seguinte mete cargo, começa a invocar assuntos. Então, é esta iniquidade que nós temos que também corrigir no país, porque vão ficar aqui todos na cidade de Maputo e depois quem vai atender os pacientes lá nas províncias. Então, é um desafio que temos que resolver em conjunto. E nós, como Ministério, já estamos a fechar o regulamento da residência médica, que é um instrumento também que vai orientar como é que a residência médica deve ocorrer no nosso país.
1: Com a entrada de mais de 67 novos médicos residentes, o Hospital Central de Maputo passa a contar com mais 300 profissionais em formação. O Conselho Nacional da Juventude dispõe desde hoje de 5 milhões de meticais para apoiar as atividades logísticas do órgão e a capacitar movimentos associativos. Para a materialização deste apoio do governo, o Instituto Nacional da Juventude e o Conselho Nacional da Juventude assinaram esta segunda-feira em Maputo um contrato-programa que formaliza a disponibilização dos fundos e define as ações a serem implementadas. O ministro da Juventude e Desportos, Kaifadino Manasse, disse na ocasião que o apoio visa acelerar a legalização de associações juvenis, de forma a responder ao desafio de transformar a juventude no motor de desenvolvimento económico do país.
4: E estes 5 milhões aqui lançados podem até se parecer irrisórios, mas é mesmo para o CNJ fazer o seu trabalho, fazer as associações, coordenar as associações, articular com o governo no sentido de podermos apoiar as associações a se legalizarem. E quando estão legalizadas, as oportunidades são mais claras para que a juventude chegue lá. Quanto mais jovens tiverem sem organização associada, isso às vezes cria não uma orientação muito bem clara. Então queremos que o CNJ continue a trabalhar para mais legalização das associações, trazer mais ideias dentro das associações, as associações fazerem parte da construção deste diálogo político que está a acontecer, os jovens serem um motor para que mantenhamos aquilo que são os nossos ganhos da independência e também termos a visão de como é que nós podemos avançar agora.
1: O contrato-programa hoje assinado é um instrumento estratégico que reforça o compromisso do governo com o fortalecimento das organizações juvenis e a promoção de iniciativas que ampliem a participação da juventude moçambicana. Na província de Maputo, prosseguem as buscas para a localização de um pescador dado como desaparecido na sequência de um naufrágio ocorrido no último sábado no posto administrativo de Catuane, distrito de Matutuíne. O acidente fluvial foi registrado após o ataque por um hipopótamo à canoa em que o pescador se fazia transportar ao longo do lago Mpandlene. O chefe do posto administrativo de Catuane, ou a chefe do posto administrativo de Catuane, Helena Chivit, indica a possibilidade das buscas encerrarem esta segunda-feira, caso seja localizado o pescador desaparecido.
5: O que aconteceu é que tiveram que submeter mais barquitos para procurar toda a noite do sábado, ontem e domingo, para ver se encontravam a vítima. E por volta das 19, nos comunicaram que estavam a parar com as buscas, porque já estava escuro, e estavam também com medo, né, de terem mais um ataque. Então, estavam a sair do rio. Então, como hoje está a aquecer, acreditamos que provavelmente o corpo vai emergir.
1: Chefe do posto administrativo de Catuane, no distrito de Matutuíne, província de Maputo, e as buscas para a localização de um pescador que é dado como desaparecido na sequência de um naufrágio ocorrido no último sábado no lago Mpandlene. Foram as notícias das 14 às próximas às 15 horas.

0: Queremos reafirmar o compromisso como governo na proteção das mulheres, das crianças, das raparigas, especialmente neste contexto de terrorismo. E continuarmos a trabalhar para que as mulheres e raparigas que fogem das zonas de ataque terroristas não possam perder a escola, o hospital e outros aspectos importantes.
1: Presidente da República, Daniel Chapo.

0: A falta de atividade física prejudica a saúde.
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2: Boa tarde, chamo-me Teófilo Moronha e passo a apresentar as notícias em língua portuguesa a esta hora. Uma média de 2 pessoas dão entrada diariamente no Hospital Distrital de Mocuba, na Zambézia, padecendo de traumatismo ortopédico devido a acidente de viação envolvendo motociclos. O diretor-geral do Hospital Distrital de Mocuba, Adelino Sabonete, está preocupado com o número de jovens internados naquela unidade sanitária por causa de traumatismo ortopédico. Neste momento, estão internados 40 jovens. O presidente do Conselho Empresarial da província de Zambézia, Carlos Joaquim, elogia a decisão do governo em construir um terminal de combustíveis no porto de Quilimane. O ministro dos Transportes e Logística, João Matsombe, anunciou semana passada na Zambézia que os concessionários do porto de Quilimane vão investir 85 milhões de dólares, o equivalente a 5,4 mil milhões de meticais, para a construção do terminal de combustíveis e de carga no porto de Quilimane. Carlos Joaquim diz que o Conselho Empresarial da província de Zambézia já foi informado das perspectivas sobre o porto de Quilimane. O responsável do Programa de Saúde Mental na Direção Provincial de Saúde na Zambézia, Paulino Uliri, defende o envolvimento de todos os segmentos da sociedade na prevenção e combate ao consumo de drogas. Segundo a fonte, o consumo de drogas causa inúmeras consequências na vida dos consumidores, tornando-os dependentes. O setor de saúde na Zambézia notificou no primeiro trimestre deste ano mais de 460 pacientes devido ao consumo de drogas. Deste número, 10 pacientes foram internados temporariamente em várias unidades sanitárias. Falando à reportagem da Rádio Moçambique na Zambézia, Paulino Ulir considera que o consumo de drogas, como o caso do álcool, cannabis sativa, vulgo suruma, heroína e outras drogas, alteram o comportamento dos consumidores. Majante Futebol Clube afastou o mercado central por 1-0 em partida da primeira eliminatória da Taça da cidade de Quilimane em futebol recreativo, que vai na sua terceira edição. A partida teve lugar este domingo no campo da Sagrada Família. No final da partida, Orlando Juanheta, técnico ao serviço de Majante, garantiu que a sua equipe vai continuar a lutar para os lugares cimeiros da prova. Para Diogo Simbini, técnico da equipe do Mercado Central, a sorte não esteve do lado do seu plantel. Sporting de Quilimane venceu o 3 de fevereiro, também de Quilimane, em partida da terceira jornada do Campeonato Nacional da 2ª Divisão em Futebol da Série A. Na outra partida, realizada este domingo, o Ferroviário de Quilimane bateu o 1º de maio por 5-1. A jornada iniciou no sábado com vitória de sua proteção de Quilimane a Djer de Nhassunji por 3-0. O Sporting de Quilimane e sua proteção de Quilimane lideram a prova com 9 pontos. Foram as notícias
3: Dima
2: a esta hora.
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4: É o consumo comprometer com seu trabalho. E ele não vê o risco do que vai perder o trabalho porque tem metas por cumprir, não consegue cumprir. Tem...
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1: Olga da Glória e caro ouvinte, muito boa tarde. O Presidente da República, Daniel Chapo, nomeou através de despacho presidencial Shaquila Abubakar Mohamed para o cargo de Inspetor-Geral de Segurança Alimentar e Económica. O Chefe de Estado nomeou igualmente através de despachos presidenciais separados Célio Rafael das Dores Goca e Silvestre Micas Panza para o cargo de Inspetor-Geral Adjunto de Segurança Alimentar e Económica. As nomeações inserem-se no processo de instalação e operacionalização da Inspeção Geral da Segurança Alimentar e Económica, órgão criado para reforçar a prevenção, fiscalização e inspeção do cumprimento da legislação reguladora do exercício das atividades económicas nos setores alimentares e não alimentares, bem como a avaliação e comunicação dos riscos na cadeia de valor de segurança alimentar, cosméticos e afins não medicinais. As entidades nomeadas tomam posse na terça-feira, dia 7 de julho, pelas 8 horas, numa cerimónia a ser dirigida pelo Presidente da República, Daniel Chapo, no gabinete da Presidência da República, na cidade de Maputo. O Procurador-Geral da República está em Manica e vai-se informar sobre o estágio atual dos processos judiciais relacionados à exploração ilegal de recursos minerais de Nicação.
2: Durante uma semana de trabalho na província de Manica, o Procurador-Geral da República vai ainda inteirar-se sobre o nível de intervenção do Ministério Público na investigação de crimes económicos e financeiros, bem como dos crimes ambientais e contra o património do Estado.
3: Gostaria de ouvir um pouco também em relação à mineração artesanal e exploração ilegal de recursos minerais. Qual tem sido o vosso papel como Ministério Público em articulação com as outras entidades, portanto, do Estado?
2: Américo Letela vai igualmente visitar o Serviço Nacional de Investigação Criminal de Sernic e o Gabinete Provincial de Combate à Corrupção para inteirar-se do funcionamento destes órgãos. A partir de Chimoio, Dini Kassam.
1: A Comissão de Defesa, Segurança e Ordem Pública da Assembleia da República afirma não haver ilegalidade no recurso a forças externas para o combate ao terrorismo em Cabo Delgado. Segundo o vice-presidente da Comissão, Pedro Comissário, esta atuação enquadra-se nos mecanismos legais e de cooperação entre Estados e tem reforçado as operações de combate ao terrorismo.
4: Para a Assembleia da República, o problema fundamental é a defesa da nossa soberania, da integridade territorial do nosso país, da nossa independência. A prioridade fundamental não é debate sobre como financiamos ou não financiamos, e não vejo nenhuma ilegalidade nos atos ou nos procedimentos.
1: O vice-presidente da Comissão de Defesa, Segurança e Ordem Pública da Assembleia da República falava esta segunda-feira em Pemba durante uma conferência de imprensa que marcou o início da visita de trabalho do grupo parlamentar à província de Cabo Delgado. A Organização da Mulher Moçambicana prepara-se para lançar uma campanha de revitalização dos círculos de interesse para tornar a agremiação mais sustentável. Leiton Tifa.
5: A ideia é contribuir para a promoção da autonomia financeira às mulheres e quebrar o ciclo de pobreza. O anúncio foi feito esta segunda-feira na Beira pela secretária-geral da OMM, Cidália Chauque, no início da sua visita de 3 dias à Sofala. Cidália Chauque disse que nos círculos de interesse serão debatidas também as preocupações das mulheres, como a violência doméstica e feminicídios.
6: São os círculos de interesse, onde a OMM sempre funcionou e criou atividades para as mulheres poderem trabalhar, mas acima de tudo encontrar mecanismos e estratégias para tornar a organização sustentável economicamente.
5: A secretária-geral da OMM apelou ainda às mulheres a participar ativamente na fase derradeira do Diálogo Nacional Inclusivo, um processo que, segundo disse, vai redefinir o futuro do país. Laiton Sifa, na Beira.
1: Na atualidade internacional, subiu para 506 o número de mortos devido ao surto de ébola na República Democrática do Congo. As autoridades sanitárias apontam também para o registro de 1.561 casos confirmados da doença. O balanço anterior dava conta de 492 mortes e 1.528 casos de ébola no Congo. A Organização Mundial da Saúde iniciou a 2 de julho ensaios clínicos na República Democrática do Congo para testar testar dois potenciais tratamentos para o vírus do Ebola. Ouvinte, apresentamos as notícias das 16. Escute as próximas pontualmente às 17 horas. 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
1: Acompanhe as notícias a seguir apresentadas por Gerson Jamisso. Gerson, boa tarde.
2: Sérgio Guissamulo e caro ouvinte, muito boa tarde. O presidente da República, Daniel Chapo, nomeou através de despacho presidencial Shaquila Abubakar Mohamed para o cargo de Inspetor-Geral de Segurança Alimentar e Económica. O chefe de Estado nomeou igualmente através de despachos presidenciais separados Célio Rafael das Dores Goca e Silvestre Micas Panza para o cargo de Inspetor-Geral Adjunto de Segurança Alimentar e Económica. As nomeações inserem-se no processo de instalação e operação da Inspeção Geral de Segurança Alimentar e Económica, órgão criado para reforçar a prevenção, fiscalização e inspeção de cumprimento da legislação reguladora do exercício das atividades económicas nos setores alimentares e não alimentares, bem como a avaliação e comunicação dos riscos na cadeia de valor de segurança alimentar, cosméticos e afins não medicinais. As entidades nomeadas tomam posse na terça-feira, dia 7 de julho, pelas 8 horas, numa cerimónia a ser dirigida pelo Presidente da República, Daniel Chapo, no Gabinete da Presidência da República, na cidade de Maputo. O Procurador-Geral da República está em Manica e vai se informar sobre o estágio atual dos processos judiciais relacionados à exploração ilegal de recursos minerais. Dinica Samu.
3: Durante uma semana de trabalho na província de Manica, o Procurador-Geral da República vai ainda inteirar-se sobre o nível de intervenção do Ministério Público na investigação de crimes económicos e financeiros, bem como dos crimes ambientais e contra o património do Estado.
4: Gostaríamos de ouvir um pouco também em relação à mineração artesanal e exploração ilegal de recursos minerais. Qual tem sido o vosso papel como Ministério Público em articulação com as outras entidades, portanto, do Estado?
3: Américo Letela vai igualmente visitar o Serviço Nacional de Investigação Criminal de Sernic e o Gabinete Provincial de Combate à Corrupção para inteirar-se do funcionamento destes órgãos. A partir de Chimoio, Dini Kassam.
2: A Comissão de Defesa, Segurança e Ordem Pública da Assembleia da República afirma não haver ilegalidade no recurso a forças externas para o combate ao terrorismo em Cabo Delgado. Segundo o vice-presidente da Comissão, Pedro Comissário, esta atuação enquadra-se nos mecanismos legais de cooperação entre Estados e tem reforçado as operações de combate ao terrorismo.
5: Para a Assembleia da República, o problema fundamental é a defesa da nossa soberania, da integridade territorial do nosso país, da nossa independência. A prioridade fundamental não é debate sobre como financiamos ou não financiamos, e não vejo nenhuma ilegalidade nos atos ou nos procedimentos.
2: O vice-presidente da Comissão de Defesa, Segurança e Ordem Pública da Assembleia da República falava esta segunda-feira em Pemba durante uma conferência de imprensa que marcou o início da visita de trabalho do grupo parlamentar à província de Cabo Delgado. A Organização da Mulher Moçambicana prepara-se para lançar uma campanha de revitalização dos círculos de interesse para tornar a agremiação mais sustentável. Leiton Sifa.
6: A ideia é contribuir para a promoção da autonomia financeira às mulheres e quebrar o ciclo de pobreza. O anúncio foi feito esta segunda-feira na Beira pela secretária-geral da OMM, Cidália Chauk, no início da sua visita de 3 dias à Sofala. Cidália Chauk disse que nos círculos de interesse serão debatidas também as preocupações das mulheres, como a violência doméstica e feminicídios.
7: São os círculos de interesse, onde a OMM sempre funcionou e criou atividades para as mulheres poderem trabalhar, mas, acima de tudo, encontrar mecanismos e estratégias para tornar a organização sustentável economicamente.
6: A secretária-geral da OMM apelou ainda às mulheres a participar ativamente na fase derradeira do Diálogo Nacional Inclusivo, um processo que, segundo disse, vai redefinir o futuro do país. Laidon Sifa, na Beira.
2: Um breve olhar à atualidade internacional. Subiu para 506 o número de mortos devido ao surto de ébola na República Democrática do Congo. As autoridades sanitárias apontam também para o registro de 1.561 casos confirmados da doença. O balanço anterior dava conta de 492 mortos e 1.528 casos de ébola no Congo. Fechamos com o tempo. As cidades de Tete e Pemba poderão atingir esta terça-feira 30 graus centígrados de temperatura máxima. Para Quilimane prevê-se 28 graus. Maputo, Beira e Nampula, 27. Xai-Xai, Inhambane e Vilângulo, 26. Lixinga, 21. E, por último, Chimoio, com 20 graus centígrados de temperatura máxima. Ao 20, apresentamos as notícias das 17. Escute as próximas pontualmente às 18 horas. 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
1: De volta às notícias a seguir apresentadas por Gerson Jamisson. Gerson, boa noite.
2: Sérgio Guizamulo e ouvinte, muito boa noite. O presidente da República, Daniel Chap, nomeou Shaquila Abubakar Mohamed para o cargo de Inspetor-Geral de Segurança Alimentar e Económica. O chefe de Estado nomeou igualmente Célio Rafael das Dores Goca e Silvestre Micas Panza para o cargo de Inspetor-Geral Adjunto de Segurança Alimentar e Económica. As nomeações inserem-se no processo de instalação e operacionalização da Inspeção-Geral de Segurança Alimentar e Económica, órgão criado para reforçar a prevenção, fiscalização e inspeção do cumprimento da legislação reguladora do exercício das atividades económicas nos setores alimentares e não alimentares, bem como a avaliação e comunicação dos riscos na cadeia de valor de segurança alimentar, cosméticos e afins não medicinais. As entidades nomeadas tomam posse na terça-feira, dia 7 de julho, pelas 8 horas, numa cerimónia a ser dirigida pelo presidente da República, Daniel Chapo, na cidade de Maputo. O Conselho Nacional da Juventude dispõe desde hoje de 5 milhões de meticais para apoiar as atividades logísticas do órgão e a capacitação de movimentos associativos. Para a materialização deste apoio, o Governo, o Instituto Nacional da Juventude e o Conselho Nacional da Juventude assinaram esta segunda-feira, em Maputo, um contrato-programa que formaliza a disponibilização dos fundos e define as ações a serem implementadas. O ministro da Juventude e Desportos, Kaifedin Manasse, disse na ocasião que o apoio visa acelerar a legalização das associações juvenis de forma a responder ao desafio de transformar a juventude num motor de desenvolvimento económico do país.
3: E estes 5 milhões aqui lançados podem até se parecer irrisórios, mas é mesmo para o CNJ fazer o seu trabalho, fazer as associações, coordenar as associações, articular com o governo no sentido de podermos apoiar as associações a se legalizarem e quando estão legalizadas as oportunidades são mais claras para que a juventude chegue lá.
2: O contrato-programa hoje assinado é um instrumento estratégico que reforça o compromisso do governo com o fortalecimento das organizações juvenis e a promoção de iniciativas que ampliem a participação da juventude moçambicana. Iniciam no próximo ano as obras de requalificação e remodelação do Hospital Distrital de Zumbo, na província de Tete. A informação foi revelada pela Secretaria de Estado em Tete, na sua recente visita àquele distrito, no âmbito da monitoria do funcionamento dos órgãos locais do Estado. Segundo Cristina Mafumo, neste momento decorre o trabalho junto do Ministério da Saúde para que, durante as obras de remodelação e requalificação do hospital, seja incluída a construção da morgue.
4: Esse procedimento de retirada do corpo de Zumbo para a Zâmbia e de novo devolver também tem alguns processos na fronteira, o que não nos dignifica. Daí estamos mesmo preocupados como governo da província, daí que estamos a incitar este contacto com o Ministério de Saúde de modo a acelerarmos o passo para também termos esta morgue no hospital.
2: Secretária de Estado na província de Tete, Cristina Mafumo, manifestando-se preocupada com a falta de morgue no Hospital Distrital de Zumbo. 4 pessoas morreram e outras 11 contraíram ferimentos, entre graves e ligeiros, em consequência de 3 acidentes de viação registados nas estradas da província de Gaza durante o fim de semana. Os acidentes do tipo choque entre viaturas e despiste e capotamento foram registados nos distritos de Chokwe, Bilene e Limpopo. O porta-voz de comando provincial da PRM em Gaza, Júlio Nyamusua, renova o apelo aos automobilistas para a observância rigorosa do código de estrada para evitar o derramamento de sangue nas estradas.
5: Há uma necessidade de os condutores serem mais prudentes nas vias públicas, porque sabemos nós que na hora da manhã e no final do dia há sinais de cacimba nas nossas estradas e isso acaba obstruindo a nossa visibilidade nas vias públicas. Então há uma necessidade de nós não aplicarmos velocidades que não possam nos permitir enviabilizar as nossas viaturas em caso de qualquer eventualidade nas estradas.
2: Porta-voz da Polícia da República de Moçambique em Gaza, Júlio Nyamusua, falando sobre os casos de sinistralidade rodoviária naquela província. Familiares, colegas e amigos despediram-se hoje do empresário Vasco Manhissa, destacando a sua integridade e humildade. No velório que teve lugar no Passos do município de Maputo, o secretário de Estado do Turismo, Fredson Bacar, enalteceu, em nome do governo, o contributo de Vasco Manhissa no crescimento do setor do turismo e desenvolvimento do país.
6: O Ministério da Economia reconhece com elevada consideração o inestimável contributo do Dr. Vasco Manhissa para o fortalecimento do turismo moçambicano e para a afirmação deste setor como uma prioridade estratégica para o desenvolvimento econômico e social do país.
2: Até a data da sua morte, Vasco Manhissa, que perdeu a vida na madrugada da última terça-feira, vítima de acidente de viação, era presidente da Federação Moçambicana de Hotelaria e Turismo e administrador da Fundação para a Competitividade Empresarial. Manhissa desempenhou também as funções de vice-presidente da Confederação das Associações Económicas de Moçambique. Na atualidade internacional, perto de 1 milhão e 200 mil pessoas morrem anualmente devido aos acidentes de viação no mundo. As vítimas são, na sua maioria, crianças e jovens dos 5 aos 29 anos de idade. São dados divulgados hoje pela Organização Mundial da Saúde, apontando os acidentes rodoviários como principal causa da morte de crianças e jovens. O tempo? As cidades de Tete e Pemba poderão atingir esta terça-feira 30 graus centígrados de temperatura máxima. Para Quilimane prevê-se 28 graus, Maputo, Beira e Nampula 27, Xai-Xai, Inhambane e Vilanculo 26, Lixinga 21 e, por último, Chimoio com 20 graus centígrados de temperatura máxima. Apresentamos as notícias das 18. Escute as próximas às 19 horas e 30 minutos no Jornal da Noite.

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1: Ouvinte, muito boa noite. Polícia da República de Moçambique deteve um jovem de 27 anos por alegadamente assassinar a filha de 4 anos no distrito de Mopé, na Zambésia. O Ministério Público no distrito de Mucuba vai investigar as circunstâncias do sinistro rodoviário ocorrido semana finda, que resultou em uma morte e 7 feridos graves e ligeiros. Estes são alguns dos assuntos de reportagem preparados para esta segunda edição do Jornal da Zambésia para 6 de julho de 2026. Sérgio Mamudo está na edição e apresentação, com a sonorização e montagem de Jacimilton Ernesto. Mas primeiro as notícias apresentadas por Teófilo Moronha.
2: Uma média de 2 pessoas dão entrada diariamente no Hospital Distrital de Mucuba, na Zambésia, padecendo de traumatismo ortopédico devido a acidente de viação envolvendo motociclos. O diretor-geral do Hospital Distrital de Mucuba, Adelino Sabonete, está preocupado com o número de jovens internados naquela unidade sanitária por causa de traumatismo ortopédico. Neste momento estão internados 40 jovens. O responsável do Programa de Saúde Mental na Direção Provincial de Saúde na Zambésia, Paulino Uliri, defende o envolvimento de todos os segmentos da sociedade na prevenção e combate ao consumo de drogas. Segundo a fonte, o consumo de drogas causa inúmeras consequências na vida dos consumidores, tornando-os dependentes. O setor de saúde na Zambésia notificou no primeiro trimestre deste ano mais de 460 pacientes devido ao consumo de drogas. Deste número, 10 pacientes foram internados temporariamente em várias unidades sanitárias. Falando à reportagem da Rádio Moçambique na Zambésia, Paulino Ulir considera que o consumo de drogas, como o caso do álcool, cannabis sativa, vulgo suruma, heroína e outras drogas, alteram o comportamento dos consumidores. Sporting de Quilimane venceu o 3 de fevereiro, também de Quilimane, em partida da terceira jornada do Campeonato Nacional da 2ª Divisão em Futebol da Série A. Na outra partida, realizada este domingo, o Ferroviário de Quilimane bateu o 1º de maio por 5-1. A jornada iniciou no sábado com vitória de sua proteção de Quilimane a Jair de Nhaçungi por 3-0. O Sporting de Quilimane e sua proteção de Quilimane lideram a prova com 9 pontos.
1: Depois das notícias, passemos aos assuntos de reportagem. Polícia da República de Moçambique deteve um jovem de 27 anos por alegadamente assassinar a filha de 4 anos no distrito de Mopé, na Zambésia. Rizik Zacarias.
3: A Polícia da República de Moçambique deteve um jovem de 27 anos por alegadamente assassinar a filha de 4 anos no distrito de Mopeia, na Zambésia. O crime ocorreu no fim de semana, quando o referido cidadão desentendeu-se com a esposa por motivos passionais. A informação foi avançada esta segunda-feira pela porta-voz do Comando Provincial da PRM na Zambésia, Belarmina Henriques.
4: Teria discutido com a sua esposa e decidiu assim ferir a mesma com uma zagaia. E quando arremessou a zagaia, na tentativa de ferir a esposa, a zagaia foi furar a cabeça da sua filha, menor de 4 anos de idade. O mesmo encontra-se detido naquela subunidade policial, aguardando aqueles que são os passos subsequentes.
3: A polícia reitera o apelo aos cidadãos a evitarem resolver os problemas na base da violência e justiça privada.
4: Se nós tivermos certos problemas nas residências, não é? A comunidade, podem sim conversar. E se não chegam a alguma finalidade, podem sim também pedir auxílio aos familiares.
3: Ainda no fim de semana, a PRM deteve um cidadão na posse de uma arma de fogo do tipo AK-47, com 13 munições no distrito de Niquadala.
4: Na posse de uma arma de fogo do tipo AKM, fazia as suas incursões. E quando a polícia o neutralizou, no povoado de Liquar, ter na posse de 13 munições e uma arma de dispersão de massas.
3: Belarmina Henriques, porta-voz do Comando Provincial da PRM na Zambésia.
1: O Ministério Público no distrito de Mucuba, na Zambésia, vai investigar as circunstâncias do sinistro rodoviário ocorrido semana finda, que resultou em uma morte e 7 feridos graves e ligeiros. Jacinto Castiano.
5: O Ministério Público no distrito de Mucuba, na Zambésia, vai investigar as circunstâncias do sinistro rodoviário ocorrido semana finda, que resultou em uma morte e 7 feridos graves e ligeiros. O acidente ocorreu quando um transportador semicoletivo com 18 ocupantes era perseguido pela Polícia Municipal por alegado desacato às autoridades. Durante a perseguição, agentes da Polícia Municipal, usando viatura da corporação, bloquearam a estrada e o motorista do transporte semicoletivo na tentativa de desviar Caputu. O procurador distrital-chefe de Mucuba, Edgar dos Reis, garante que vai ser apurado o grau de responsabilidade de cada uma das partes envolvidas.
6: Havia um chapeiro que estava sendo perseguido pela Polícia Municipal. O chapeiro teria carregado passageiros fora do parque. Durante a perseguição, a viatura conduzida pelo chapeiro despistou e captou. Ainda não temos uma informação assim tão precisa de quem seria responsável por esse acidente. Vamos realizar diligências de instrução para saber mais ou menos o que terá acontecido, quem são os agentes responsáveis pela situação.
5: O magistrado adianta que o acidente teria sido evitado se a polícia tomasse medidas mais seguras na sua atuação.
6: Acho que tem que se adotar uma outra medida fora dessa, né? Sim, se conhece mais ou menos qual é a placa da viatura que estava a carregar fora do parque, que se aplique uma multa para evitar cenários do gênero.
5: Edgar dos Reis, procurador distrital, chefe de Mucuba, e a investigação a ser desencadeada em torno do acidente de viação ocorrido semana passada em Mucuba. De Mucuba, Jacinto Castiano.
1: O presidente do Conselho Empresarial Provincial da Zambésia, Carlos Joaquim, elogia a decisão do governo em construir um terminal de combustíveis no porto de Quelimane, na Zambésia. O ministro dos Transportes e Logística, João Machombe, anunciou semana passada na Zambésia que os concessionários do porto de Quelimane vão investir US$ 85 milhões, o equivalente a 5,4 mil milhões de meticais, para a construção do terminal de combustíveis e de carga no porto de Quelimane. Carlos Joaquim diz que o Conselho Empresarial Provincial da Zambésia já foi informado das perspectivas sobre o porto de Quelimane.
7: Isso significa que a província da Zambésia, nos próximos tempos, depois da construção desses projetos, vai usar combustíveis através do porto de Quelimane, assim como o país vizinho, Malawi, vai tirando o seu combustível através desses terminais de combustível. Além desses terminais, o porto vai ser reabilitado, vai ser equipado com as infraestruturas necessárias, que é para servir de porto comercial. E os minerais, segundo a palavra do ministro, que vão sendo explorados na província da Zambésia, aqueles que estão mais próximos do porto de Quelimane, serão exportados através desse porto, segundo a palavra do ministro, porque o porto da Beira já não está a conseguir dar vazão à exportação ou à importação de mercadorias na região centro.
1: A reabilitação e ampliação do porto de Quelimane visa também descongestionar o porto da Beira. Carlos Joaquim considera que, se o projeto for implementado, o custo de vida vai baixar na província da Zambésia, porque poderá deixar de receber mercadorias a partir dos portos da Beira em Sofala e na Cala, em Nampula.
7: Vai trazer um grande ganho, porque, como vocês têm acompanhado, muitos empresários

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2: 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Estivemos com o Jornal da Zambézia e, devido ao corte de corrente elétrica na nossa cabine de emissão, interrompemos alheiamente a nossa vontade da transmissão deste boletim informativo. Retomada a corrente elétrica nos nossos estúdios, condição sine qua non para a transmissão deste jornal, voltamos a convidá-lo a assistir e a acompanhar esta informação do Jornal da Zambézia.
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1: Ouvinte, muito boa noite. Polícia da República de Moçambique deteve um jovem de 27 anos por alegadamente assassinar a filha de 4 anos no distrito de Mopé, na Zambésia. O Ministério Público no distrito de Mucuba vai investigar as circunstâncias do sinistro rodoviário ocorrido semana finda, que resultou em uma morte e 7 feridos graves e ligeiros. Estes são alguns dos assuntos de reportagem preparados para esta segunda edição do Jornal da Zambésia para 6 de julho de 2026. Sérgio Mamudo está na edição e apresentação, com a sonorização e montagem de Jacimilton Ernesto. Mas primeiras notícias apresentadas por Teófilo Moronha.
2: Uma média de 2 pessoas dão entrada diariamente no Hospital Distrital de Mucuba, na Zambésia, padecendo de traumatismo ortopédico devido a acidente de viação envolvendo motociclos. O diretor-geral do Hospital Distrital de Mucuba, Adelino Sabonete, está preocupado com o número de jovens internados naquela unidade sanitária por causa de traumatismo ortopédico. Neste momento estão internados 40 jovens. O responsável do Programa de Saúde Mental na Direção Provincial de Saúde na Zambésia, Paulino Uliri, defende o envolvimento de todos os segmentos da sociedade na prevenção e combate ao consumo de drogas. Segundo a fonte, o consumo de drogas causa inúmeras consequências na vida dos consumidores, tornando-os dependentes. O setor de saúde na Zambésia notificou no primeiro trimestre deste ano mais de 460 pacientes devido ao consumo de drogas. Deste número, 10 pacientes foram internados temporariamente em várias unidades sanitárias. Falando à reportagem da Rádio Moçambique na Zambésia, Paulino Ulir considera que o consumo de drogas, como o caso do álcool, cannabis sativa, vulgo suruma, heroína e outras drogas, alteram o comportamento dos consumidores. Sporting de Quilimane venceu o 3 de fevereiro, também de Quilimane, em partida da terceira jornada do Campeonato Nacional da 2ª Divisão em Futebol da Série A. Na outra partida, realizada este domingo, o Ferroviário de Quilimane bateu o 1º de maio por 5-1. A jornada iniciou no sábado com vitória de Sol Proteção de Quilimane a Djer de Nhassunji por 3-0. O Sporting de Quilimane e Sol Proteção de Quilimane lideram a prova com 9 pontos.
1: Depois das notícias, passemos aos assuntos de reportagem. Polícia da República de Moçambique deteve um jovem de 27 anos por alegadamente assassinar a filha de 4 anos no distrito de Mopé, na Zambésia. Rizik Zacarias.
3: A Polícia da República de Moçambique deteve um jovem de 27 anos por alegadamente assassinar a filha de 4 anos no distrito de Mopeia, na Zambésia. O crime ocorreu no fim de semana, quando o referido cidadão desentendeu-se com a esposa por motivos passionais. A informação foi avançada esta segunda-feira pela porta-voz do Comando Provincial da PRM na Zambésia, Belarmina Henriques.
4: Teria discutido com a sua esposa e decidiu assim ferir a mesma com uma zagaia. E quando arremessou a zagaia, na tentativa de ferir a esposa, a zagaia foi furar a cabeça.

de Lés a Lés. A seguir, acompanhe o Boletim Meteorológico do Instituto Nacional de Meteorologia. Situação geral às 14 horas do dia 6 de julho de 2026. Circulação da sueste a nordeste fraca sobre o país. Temperaturas extremas hoje registadas. Xai-Xai, 26.8 máxima, 12.1 mínima. Inhambane, 25.8 máxima, 18 mínima. Vilanculo, 26.4 máxima, 15.9 mínima. Beira, 27.3 máxima, 24.3 mínima. Chimoio, 22.9 máxima, 15.3 mínima. Tete, 28.5 máxima, 20.1 mínima. Quelimane, 27.5 máxima, 17 mínima. Nampula, 27.8 máxima, 17.2 mínima. Pemba, 29.8 máxima, 22 mínima. De Lixinga, não houve informação. Maputo, máxima 27.3 e mínima 13.9. Previsão válida das 18 horas de hoje, dia 6 de julho, até às 24 horas de amanhã, dia 7 de julho de 2026. Para as províncias do Niassa, Cabo Delgado e Nampula, prevê-se céu pouco nublado, temporariamente muito nublado, na faixa costeira, onde há possibilidade de ocorrência de chuva fraca, localmente moderada, ocorrência de neblina e nevoeiro matinal. Vento de sueste a leste fraco a moderado, podendo soprar com rajadas ao longo da faixa costeira. Para as províncias de Tete, Zambézia, Manica e Sofala, prevê-se céu pouco nublado com períodos de muito nublado, ocorrência de chuva fraca ou chuvisco local, ocorrência de neblinas e nevoeiros locais, vento de sueste a leste fraco, soprando com rajadas na faixa costeira. Para as províncias de Inhambane, Gaza e Maputo, prevê-se céu pouco nublado a limpo, ocorrência de nevoeiro ou neblina, vento de sueste a nordeste, geralmente fraco. Temperaturas máximas previstas em graus Celsius: Pemba e Tete, 30, Quelimane, 28, Maputo, Beira e Nampula, 27, Xai-Xai, Inhambane e Vilanculo, 26, Lixinga, 21, e Chimoio, 20. Boletim meteorológico para navegação marítima até 50 milhas da costa de Moçambique. No aviso de vento forte. Situação geral às 12 horas tempo universal do dia 6 de julho de 2026. Circulação de sueste fraca a moderada. Previsão válida até

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1: Prezado ouvinte, uma vez mais, as nossas cordiais saudações. Estamos em dia de muitos cortes de corrente elétrica ao longo desta transmissão. Por via disso, voltamos a pedir desculpas aos nossos ouvintes pelas interrupções involuntárias. Ainda assim, garantimos a confiança de mantermos-nos comunicados com o essencial de informação nesta estação de rádio. Não poderemos, por via do tempo ou por força da escassez de tempo, até 19h30, voltar a retransmitir o jornal, porque às 19h30 teremos o Jornal da Noite em cadeia nacional. Vamos é mesmo fazer um compasso com comerciais e música até 19h30. Eu sou Kim Monteiro, faço esta emissão com a assistência técnica de Rafeba Abristo Rafeba.
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0: Ucrânia deteve hoje dezenas de pessoas na sequência das manifestações contra o governo agendadas para esta terça-feira. Estas são as manchetes do Jornal da Noite, hoje, editado e apresentado por Horácio Romão. Bernardo Salomão está na sonorização. Até breve. O presidente da República, Daniel Chapo, nomeou Shaquille Abubakar Mohamed para o cargo de Inspetor-Geral de Segurança Alimentar e Econômica. O chefe de Estado nomeou igualmente Célio Rafael das Dores Goca e Silvestre Mica Espanza para o cargo de Inspetor-Geral Adjunto de Segurança Alimentar e Econômica. As nomeações inserem-se no processo de instalação e operacionalização da Inspeção-Geral de Segurança Alimentar e Econômica, órgão criado para reforçar a prevenção, fiscalização e inspeção do cumprimento da legislação reguladora do exercício das atividades económicas nos setores alimentares e não alimentares, bem como a avaliação e comunicação dos riscos na cadeia de valor de segurança alimentar, cosméticos e afins não medicinais. As entidades nomeadas tomam posse na terça-feira, dia 7 de julho, pelas 8 horas, numa cerimônia a ser dirigida pelo presidente da República, Daniel Chapo, na cidade de Maputo. Baleado na vila de Omuíne, em Nhambane, um recluso por tentativa de fuga.
1: Nas perseguições, os colegas realizaram um disparo para o ar. O recluso não se rendeu. Realizaram o segundo, em que atingiram ao recluso na concha esquerda.
0: Amândio Machambo, porta-voz do Serviço Nacional Penitenciário em Nhambane, não perca o desenvolvimento desta notícia daqui a pouco. Para já, no distrito de Mopeia, província da Zambésia, pai mata a filha de 4 anos com azagaia. O suposto homicida já se encontra a contas com as autoridades. Recique Zacarias.
2: A polícia da República de Moçambique deteve um jovem de 27 anos por alegadamente assassinar a filha de 4 anos no distrito de Mopeia, na Zambésia. O crime ocorreu no fim de semana, quando o referido cidadão desentendeu-se com a esposa por motivos passionais. A informação foi avançada esta segunda-feira pela porta-voz do Comando Provincial da PRM na Zambésia, Belarmina Henriques.
3: Teria discutido com a sua esposa e decidiu assim ferir a mesma com uma zagaia. E quando arremessou a zagaia, na tentativa de ferir a esposa, a zagaia foi furar a cabeça da sua filha, menor de 4 anos de idade. O mesmo encontra-se detido naquela subunidade policial, aguardando aqueles que são os passos subsequentes.
2: A polícia reitera o apelo aos cidadãos a evitarem resolver os problemas na base da violência e justiça privada. Kelly Mane, Rizik Zacarias.
0: Familiares, colegas e amigos despediram-se hoje do empresário Vasco Manhissa, destacando a sua integridade e humildade. Reporta Gerson James.
4: No velório que teve lugar no Passos do município de Maputo, o secretário de Estado do Turismo, Fredson Bacar, enalteceu em nome do governo o contributo de Vasco Manhissa no crescimento do setor do turismo e desenvolvimento do país.
5: O Ministério da Economia reconhece com elevada consideração o inestimável contributo do Dr. Vasco Manhissa para o fortalecimento do turismo moçambicano e para a afirmação deste setor como uma prioridade estratégica para o desenvolvimento econômico e social do país. A sua visão, o seu compromisso com o desenvolvimento econômico e o seu papel ativo contribuíram para reforçar a importância do turismo como um dos pilares da diversificação da economia nacional.
4: Já o presidente do Conselho Municipal de Maputo, Razak Manhique, destacou que Manhissa contribuiu para o crescimento da capital do país e sonhava em transformar Maputo num destino turístico competitivo.
6: Com o contributo do Vasco, demos passos importantes. Assinamos um memorando de entendimento com a Associação de Hotéis da cidade de Maputo, abrindo uma nova página de colaboração entre o município e o setor privado. Juntos, trabalhamos na elaboração do primeiro plano diretor para o desenvolvimento do turismo da cidade de Maputo. Juntos, debatemos soluções para o alojamento local, cuja postura municipal se encontra numa fase conclusiva. Juntos, avançamos com a aprovação da taxa municipal de turismo sobre o alojamento, uma iniciativa pensada para fortalecer o desenvolvimento sustentável deste setor.
4: Os filhos descrevem o pai como um homem íntegro.

0: e de princípios sólidos, assumindo o compromisso de valorizar o seu legado.
1: Pai, em nome de todos os seus filhos, queremos dizer-lhe que a sua missão foi cumprida com elevação, parte deixando uma família unida, alicerçada nos valores que nos transmitiu e profundamente orgulhosa do homem que foi.
0: Por sua vez, amigos e colegas de diferentes associações empresariais afirmam que a vida profissional de Vasco Manissa foi marcada pela humildade e pelo espírito de serviço.
2: O Vasco foi um colega exemplar, um líder admirável. Acreditava num turismo com propósito, num turismo que servisse as comunidades, que servisse Moçambique. Serviu o turismo nacional com visão, serviu o Grupo Estana com total dedicação.
0: Até à data da sua morte, Vasco Manissa, que perdeu a vida na madrugada da última terça-feira, vítima de acidente de viação, era presidente da Federação Moçambicana de Hotelaria e Turismo e administrador da Fundação para a Competitividade Empresarial. Manissa desempenhou também as funções de vice-presidente da Confederação das Associações Económicas de Moçambique.
3: E os acidentes de viação continuam a matar e a mutilar nas estradas da província de Gaza, reporta Gilberto Buque.
4: 4 pessoas morreram e outras 11 contraíram ferimentos, entre graves e ligeiros, em consequência de 3 acidentes de viação registrados nas estradas da província de Gaza durante a semana finda. Os acidentes do tipo choque entre viaturas, despiste e capotamento de veículos foram registrados no distrito de Chokwe, Bilene e Lipupu. A ultrapassagem irregular e excesso de velocidade são apontadas pela Polícia da República de Moçambique como causas dos acidentes que provocaram igualmente danos materiais avultados nas viaturas envolvidas. O porta-voz do Comando Provincial da PRM em Gaza, Julinha Moura, renova o apelo aos automobilistas para a observância rigorosa do Código da Estrada para evitar o derramamento de sangue nas estradas da província.
5: Serem mais prudentes nas vias públicas, porque sabemos nós que na hora da manhã e no final do dia há sinais de cacimba nas nossas estradas e isso acaba obstruindo a nossa visibilidade nas vias públicas. Então há uma necessidade de nós não aplicarmos velocidades que não possam nos permitir enviabilizar as nossas viaturas em caso de qualquer eventualidade nas estradas.
4: Porta-voz da Polícia da República de Moçambique em Gaza, Julinha Moussa, preocupado com a sinistralidade rodoviária nesta parcela do país. Da cidade de Xaxai, Gilberto Buque.
3: A Administração Nacional de Estradas, Jane Maputo, trabalha a todo vapor visando melhorar a circulação de pessoas e bens. Jornalista Jeremias Mondlane.
6: O troço entre a rotunda da Missão Rock e Zimpeto na Avenida de Moçambique, na cidade de Maputo, vai beneficiar de obras de reabilitação e ampliação a partir de março do próximo ano. As intervenções que incluem a construção de um sistema de drenagem das águas pluviais fazem parte de um pacote de investimento que abarca a Estrada Nacional número 1 no troço entre 3 de Fevereiro e Incoluane, na província de Maputo. O delegado da Administração Nacional de Estradas, em Maputo, Dad Novello, explica que se está a desenhar soluções definitivas, tendo em conta a componente de resiliência e a orientação dos escoamentos permanentes nas zonas urbanas.
7: Para desenharmos o projeto da N1, tivemos de fazer avaliações nas zonas circunvizinhas. A zona urbana, as bacias que existem na zona urbana foram avaliadas. Já sabemos qual é que é a capacidade da bacia e qual é que é a área desta bacia e é com estes dados que nós acabamos dimensionando as estruturas de drenagem. As valetas que serão construídas nessa altura, os aquedutos que serão construídos nessa altura, têm em conta a contribuição das zonas urbanas e dessas áreas que acabam afetando muito aquilo que é o escoamento para a N1.
6: As intervenções na Estrada Nacional número 1 têm uma proposta inicial de orçamento avaliada em 27 milhões de dólares, podendo a cifra sofrer alterações devido a danos registados na sequência das cheias e inundações. Dado Novello disse que estão a ser finalizadas as intervenções de emergência no troço entre a rotunda da Missão Roque e o Zimpeto, cujo investimento é de 60 milhões de meticais.
3: 19h40, recuperamos o trabalho que prometemos desenvolver. O Serviço Nacional Penitenciário em Umuwini foi forçado a disparar com arma de fogo para neutralizar um recluso que supostamente tentou empreender fuga. Reporta Venâncio Macamo.
8: Tentativa de fuga de um recluso termina em baleamento na Vila Sede do Distrito de Umuwini, em Ambani. O incidente ocorreu esta segunda-feira, quando o recluso, padecendo de alguma enfermidade, foi acompanhado para a unidade sanitária da Vila de Umuwini para as análises clínicas. Após concluir as análises, o recluso recusou-se a ser algemado e, durante a discussão, implorou os agentes penitenciários que o acompanhavam e, de seguida, incentivou fuga. Para neutralizar o fugitivo, os agentes do estabelecimento penitenciário da cidade de Umuwini recorreram à arma de fogo, tendo-o alvejado num dos membros inferiores. O porta-voz do Serviço Nacional Penitenciário na província de Inhambane, Amandio Machambo, diz que o uso da arma foi o último recurso encontrado para garantir a sua neutralização.
9: Entrou em confrontações com os colegas e empreendeu uma fuga relâmpago. Então, nas perseguições, como forma de neutralizar, os colegas realizaram um disparo para o ar, o recluso não se rendeu, realizaram um segundo em que atingiram ao recluso na concha esquerda. E assim foi socorrido imediatamente e levado ao centro de saúde local, onde encontra-se neste momento a receber primeiros socorros.
8: A diretora clínica do Centro de Saúde de Umuwini, Aissa Tauzen, fala do estado clínico do recluso baleado.
10: Do momento está a receber os primeiros socorros aqui no Centro de Saúde de Umuwini. Devido à gravidade da lesão, o paciente vai ser transferido para o Hospital Rural de Chicuque, mas de salientar que ele está fora de perigo.
8: O recluso está em prisão preventiva vindo do distrito de Panda, onde é indiciado no crime de abuso de confiança.
3: É um caso de tráfico de seres humanos. Entete pai tenta vender a filha por um valor de 280 mil meticais. A narração dos factos por Adriano Bicuano.
11: Um cidadão de 26 anos de idade está a contas com as autoridades policiais na cidade de Tete, acusado de tráfico de seres humanos. O caso aconteceu no último sábado num dos mercados desta urbe, com o acusado a fazer os contactos para a venda da sua filha de 3 anos por 280 mil meticais. O indivíduo, que não vive com a mãe da filha, teria solicitado para sair com a filha alegadamente para fazer compras no mercado. O acusado confessa o crime e diz estar arrependido.
12: Foi ontem. Saí para levar a criança em casa dos avós para passear comigo. Depois veio essa ideia de pensar em vender.
13: Queria vender por quanto?
12: 280. Estou muito arrependido.
11: O porta-voz do Comando Provincial da Polícia da República de Moçambique, Feliciano da Câmara, que apresentou publicamente o acusado, falou como foi possível a neutralização do indivíduo.
14: E foi com esta informação operativa que a polícia desdobrou-se em diligências e conseguiu identificar este cidadão e de lá foi possível garantir a sua neutralização em flagrante delito. E, diga-se de passagem, foi uma ação muito bem conseguida pelas autoridades policiais, que conseguiram ficar atentas às movimentações deste mesmo cidadão e garantir que este pudesse cair junto das malhas policiais e de lá poder se encaminhar a outra instância da autoridade da justiça, neste caso, que nós logramos que também continue a elaborar, a fazer o seu papel, que é para culminar com aquilo que é o trabalho que foi começado pelas autoridades policiais, que deverá garantir a sua responsabilização criminal.
11: O porta-voz do Comando Provincial da Polícia da República de Moçambique deu a conhecer que este é o primeiro caso de tentativa de tráfico de menor registrado neste ano nesta região do país. Da cidade de Tete, Adriano Bikiwane.
3: O Procurador-Geral da República trabalha desde hoje na província central de Manica. Na agenda de Américo Letela, consta a vasculha de processos relacionados com a mineração de Nkassam.
15: Durante uma semana de trabalho na província de Manica, o Procurador-Geral da República vai ainda inteirar-se sobre o nível de intervenção do Ministério Público na investigação de crimes económicos e financeiros, bem como dos crimes ambientais e contra o património do Estado. Letela falava na manhã desta segunda-feira em conferência de imprensa na cidade de Chimoio, no início da visita a esta província.
16: A vossa província, em particular, tem especificidades que devem merecer a nossa atenção. Refiro-me a questões que têm a ver com os crimes transfronteiriços. É uma província que faz fronteira com o Zimbábue. Gostaríamos de ouvir um pouco também em relação à mineração artesanal e exploração ilegal de recursos minerais, qual tem sido o vosso papel como Ministério Público em articulação com as outras entidades do Estado?
15: Américo Letela vai igualmente visitar o Serviço Nacional de Investigação Criminal de Sernic e o Gabinete Provincial de Combate à Corrupção para inteirar-se do funcionamento destes órgãos.
16: Precisaremos também visitar o Sernic para avaliar a qualidade técnica, portanto, da investigação criminal e também da atividade processual deste órgão. Gostaríamos, ao nível do Gabinete Provincial de Combate à Corrupção, avaliarmos o nível de implementação das estratégias, portanto, da prevenção e combate à corrupção.
15: A visita do Procurador-Geral da República, Américo Letela, província de Manica, visa igualmente identificar os constrangimentos relacionados com o funcionamento dos órgãos do Ministério Público. A partir de Chimoio, Dini Kassam.
3: E a secretária-geral da Organização da Mulher Moçambicana, OMM, está de visita desde hoje à província de Sofala. Cidade Chauque defendeu a necessidade do combate à violência doméstica e a agremiação que dirige está a organizar-se para assumir a dianteira, Layton Sifa.
0: A Organização da Mulher Moçambicana, OMM, prepara-se para lançar uma campanha de revitalização dos círculos de interesse para tornar a agremiação mais sustentável. A ideia é contribuir para a promoção da autonomia financeira às mulheres e quebrar o ciclo de pobreza. O anúncio foi feito esta segunda-feira na Beira pela secretária-geral da OMM, Cidália Chauque, no início da visita de 3 dias à Sofala. Cidália Chauque disse que nos círculos de interesse serão debatidas também as preocupações das mulheres, como a violência doméstica e feminicídios.
17: São os círculos de interesse onde a OMM sempre funcionou e criou atividades para as mulheres poderem trabalhar, mas acima de tudo encontrar mecanismos e estratégias para tornar a organização sustentável economicamente. Criando associação, criando condições para que a organização esteja economicamente estável, nós fortificamos cada vez mais a nossa organização.
0: A secretária-geral da OMM apelou ainda às mulheres a participar ativamente na fase derradeira do Diálogo Nacional Inclusivo, um processo que, segundo disse, vai redefinir o futuro do país. Em Sofala, a secretária-geral da OMM vai visitar os distritos de Nhamatanda e Xibabava, além das cidades da Beira e Dondo, onde tem agendados encontros com mulheres. Layton Sifa, na Beira.
3: Na Beira, portanto, onde se encontra a secretária-geral da OMM, Cidália Chauque, que pediu a participação das mulheres no processo do Diálogo Nacional Inclusivo. E é justamente sobre o Diálogo Nacional Inclusivo que vamos abordar agora. Iniciamos o roteiro em Tete, onde os cidadãos são chamados a darem suas contribuições nesta segunda fase do processo. Ignacio Gamay.
18: O representante dos partidos políticos signatários do compromisso para o Diálogo Nacional Inclusivo apela à população da província de Tete a participar ativamente na segunda ronda de audições públicas em curso à escala nacional. O apelo foi lançado esta segunda-feira, durante o arranque da nova fase de consultas populares promovidas pela COT, com o objetivo de recolher contribuições da população para o aperfeiçoamento do processo de reformas políticas e institucionais em curso no país. André Balat defende que a construção de consensos depende da participação de todos os cidadãos, independentemente da sua filiação política, condição social ou local de residência, sublinhando que o diálogo deve ser inclusivo e refletir a diversidade de opiniões existentes no país.
19: Permitam que o debate em torno das questões levantadas nas auscultações sejam feitas num ambiente calmo, sereno e participativo, onde cada cidadão possa falar ou intervir livremente, sem nenhuma crítica ou censura.
18: Por sua vez, o representante da Comissão Técnica para o Diálogo Nacional Inclusivo, Ismael Moussa, explicou que as audições públicas irão centrar-se na discussão de 10 temas considerados prioritários para as reformas políticas, administrativas e de governação.
20: É neste contexto que queremos dirigir um forte apelo à população da província de Tete para que participem, façam ouvir a vossa voz, apresentem as vossas ideias, preocupações e propostas. O sucesso deste processo depende da participação de todos.
18: Na ocasião, o governador de Tete, Domingos Viola, apelou aos participantes a aproveitarem o espaço do diálogo de forma responsável, privilegiando propostas que reforcem a paz,
1: à estabilidade política e boa governação e o desenvolvimento do país.
21: Esse posicionamento de TET não deve ser o único. Tem que ser um posicionamento que se alia às estratégias nacionais.
1: A segunda ronda de audições públicas visa garantir que as comunidades tenham oportunidade de participar diretamente na definição das reformas consideradas essenciais para o futuro de Moçambique. Ignácio Gamay, Cidade de Tete.
3: Membros da sociedade civil em Marupa, província do Niassa, sugerem a digitalização e reformas profundas na lei eleitoral como forma de salvaguardar a vontade do povo e gestão de recursos financeiros usados no processo. Mércio João.
22: Para estes extratos da sociedade, a criação de uma plataforma de contagem de voto e transmissão em tempo real, redução do período de validação e divulgação de resultados definitivos podem garantir maior transparência do processo eleitoral no país. A outra ação recomendada pelos participantes da audição pública do Diálogo Nacional Inclusivo no distrito de Marupa é a utilização dos bilhetes de identidade como documento válido para o exercício do voto.
23: Seria bom que, por exemplo, as eleições presidenciais da Assembleia da República e municipais fossem acopuladas e acontecessem ao mesmo tempo. Isto podia, de certa forma, salvaguardar aquilo que é o orçamento do Estado.
24: Recursos naturais. Na verdade, aí os moçambicanos clamam por aquilo que está a acontecer dentro daquilo que são nossos recursos. Estão sendo explorados por os outros e nós acabamos ficando sem nada.
25: Os distritos tivessem o seu devido poder e as províncias também tivessem o seu devido poder.
22: Fátima Sufo coordena o grupo da Comissão Técnica para o Diálogo Nacional Inclusivo no Niassa e diz que a população da província continua focada e a contribuir positivamente para os debates da audição pública.
26: Na medida que vamos falando dos assuntos e as pessoas colocam as suas questões, são respondidas, elas depois entram no espírito do diálogo mesmo, né?
22: A Comissão Técnica para o Diálogo Nacional Inclusivo no Niassa avalia positivamente o envolvimento da população nas audições públicas em curso no país. Para além da Vila Sada do distrito de Marupa, os membros da COTE trabalharam no posto administrativo de Nungo. Mércio João, a partir da autarquia de Marupa.
3: Na província de Inhambane, a equipa da Comissão Técnica para o Diálogo Nacional Inclusivo trabalhou hoje na região de Mapinhane, distrito de Vilanculo. Atento a esta movimentação está o nosso colega Daniel Faela. Faela, os cidadãos nesse ponto da província defenderam reformas profundas nos setores da saúde e mineração.
27: De facto, Horácio Romão, população do posto administrativo de Mapinhane, distrito de Vilanculo, em Inhambane, pede reformas no atendimento hospitalar e nas políticas de exploração de recursos naturais. Nas unidades sanitárias, os residentes de Mapinhane pedem um atendimento humanizado e na exploração de recursos florestais, de que a região é potencial. Há que haver transparência e cumprimento rigoroso na implementação dos projetos de responsabilidade social.
28: Hospital. Atrasam muito, acumulam pessoas doentes, mas estão ali a brincar com o telefone, não sei o quê. Se anga aguenta, remover, tirar.
29: Lomes na machina vão avular uma seração. Vão explorar a cena, mas a população aí com isso.
30: Temos aqui empresas estrangeiras que estão a explorar muitos recursos, mas não constroem escolas, nem estrada, nem coisa alguma. Nós sugerimos ao governo que antes da exploração dos recursos, essas empresas construam escolas, estradas ou outra infraestrutura que a comunidade necessita.
27: No que diz respeito aos conflitos eleitorais, a população de Mapinhane defende a flexibilidade na divulgação dos resultados e maturidade política por parte dos intervenientes. Na sessão de audição no âmbito do Diálogo Nacional Inclusivo, a população de Mapinhane considerou a reforma moderada como melhor cenário, sendo necessária a melhoria dos serviços apontados e não só. A coordenadora da equipa da Comissão Técnica do Diálogo Nacional Inclusivo, destacada para a província de Inhambane, Sandra Odete Manjat, diz ter sido uma sessão produtiva.
31: E as contribuições também foram positivas, brilhantes, de acordo com o que esperávamos ouvir, e foram unânimes em escolher um modelo, o segundo modelo, que é o cenário da reforma moderada.
27: O essencial da audição pública que teve lugar esta tarde no posto administrativo de Mapinhane, distrito de Vilanculo. Amanhã, a sessão de audição terá lugar na região de Pambara, ainda em Vilanculo, de onde vos falou Daniel Faela. Boa noite.
3: Boa noite. No âmbito do Diálogo Nacional Inclusivo, o que propõem os residentes de Espungabeira em Manica, jornalista Moisés Saela?
2: Residentes da vila de Espungabeira, sede do distrito de Mussurize, em Manica, propuseram esta segunda-feira a viabilização dos três cenários em debate no âmbito da sessão de audição pública do Diálogo Nacional Inclusivo. Durante a audição, apresentaram propostas de reformas profundas, moderadas e continuidade das propostas defendidas na fase de auscultação referentes a reformas constitucionais e de governação. Alguns propuseram reformas ligeiras e outros propuseram reformas profundas. Como é que será feita a compilação final do relatório da comissão que trabalha aqui no distrito de Mussurize? Eu proponho reformas ligeiras. O chefe da equipe da Comissão Técnica do Diálogo Nacional Inclusivo, que trabalha na província de Manica, Simon Makuyana, explicou como serão apresentados os pontos na compilação dos relatórios nesta fase.
4: Isso é inquieto, por favor, desenvolver agora todo dia aqui. Por dia dos 33 milhões de moçambicanos, quantos disseram sim, quantos disseram não? Seria muito complicado, por isso não há porcentagem de número de pessoas, mas o que se procura aqui são ideias. Há moçambicanos que entendem que as coisas devem mudar um pouco, se tiver continuidade com as lutas. Há moçambicanos que dizem que as coisas devem mudar muito, significa reforma profunda.
2: Depois da vila de Espungabeira, na sede do distrito de Mussurize, a comissão técnica trabalhou na tarde desta segunda-feira no posto administrativo de Dombe, no distrito de Sussundenga, terceira etapa das audições públicas em forma de inquérito, onde as respostas são feitas em forma de questões previamente colocadas. A partir da cidade de Chimoio, Moisés Saela.
3: A Universidade Eduardo Mondlane lançou esta segunda-feira em Maputo o Dicionário Ilustrado de Botânica, uma obra científica considerada pioneira em língua portuguesa, destinada a apoiar o ensino, a investigação e a divulgação do conhecimento nas ciências biológicas. Jornalista Adérito Magaia.
5: O livro reúne mais de 5 mil termos científicos em português e inglês, acompanhados de ilustrações e mecanismos de consulta que facilitam a aprendizagem de estudantes, docentes e investigadores. Durante a cerimônia, o reitor da Universidade Eduardo Mondlane, Manuel Guilherme Júnior, afirmou que a publicação representa um marco para a ciência moçambicana e reforça o compromisso da instituição com a produção e disseminação do conhecimento.
6: O resultado que hoje celebramos é mais do que um livro, é um instrumento de aprendizagem, de construção do conhecimento e de valorização da ciência. Num país mega diverso como Moçambique, onde os recursos vegetais sustentam as comunidades, culturas e economias locais, torna-se fundamental promover o conhecimento científico sobre as plantas e disponibilizá-lo de uma forma acessível às diferentes gerações.
5: Resultado de mais de 15 anos de trabalho, a obra foi coordenada pela professora reformada Thelma Faria, em colaboração com investigadoras da Universidade Eduardo Mondlane e da Universidade de Lisboa.
3: O presidente da República, Daniel Chapo, recebeu hoje em audiência o internacional moçambicano Edmilson Gabriel Dove, campeão da Iraq Stars League 2026 pelo Al-Qua Al-Jawai, eleito melhor jogador da competição, ocasião em que destacou o mérito desportivo do atleta, o seu contributo para a projeção internacional de Moçambique e o seu papel como referência para as novas gerações. Na audiência, o chefe de Estado felicitou o futebolista pelo percurso que tem vindo a construir tanto ao serviço da seleção nacional como no futebol internacional, considerando que o reconhecimento alcançado no campeonato iraquiano constitui motivo de orgulho para todos os moçambicanos. Ouvintes, o tempo já não dá para mais. Termina o Jornal da Noite. Gratos pelo calor da sua audiência. Despedem-se. Horácio Romão, que editou e apresentou, e Bernardo Salomão, que se encarregou pela sonorização. Voltaremos a nos cruzar em antena oportunamente. Boa noite.

Estimado ouvinte, as nossas cordiais saudações e bem-vindo a este Moçambique de Les a Les, um programa que leva ao ouvinte a dinâmica socioeconômica de vários territórios do país. Hoje, a viagem é para Maçangena, que dista a cerca de 600 quilômetros da capital provincial de Gaza, a cidade de Xechai. Neste distrito, vamos conhecer os atuais níveis de desenvolvimento da região que, tal como outros distritos da província, não escapou das enxurradas deste ano. A produção e a apresentação é de Bonifácio Novela, com Joaquim Zungueri na sonorização.

0: distrito de Massangena localiza-se na região norte da província de Gaza. É um território semiárido cuja precipitação varia de 400 a 600 milímetros por ano, com uma população estimada em 22 mil habitantes e uma densidade populacional de 3,8 habitantes por quilômetro quadrado. A estrutura etária revela uma população predominantemente jovem, o que representa uma oportunidade para o desenvolvimento e desafios para a criação de emprego e qualificação profissional. O distrito de Massangena é dividido em dois postos administrativos, sendo o posto sede com cinco localidades, nomeadamente Mbokoda, que é a sede, Mabonzo, Kufamuni, Mapanye e Xizumbane, bem como o posto administrativo de Mavui, com quatro localidades, sendo Mavui sede, Muzamani, Siketo e Mukambeni. Para mais resenha do que é Massangena, convidamos Sancho Umbani, administrador distrital, para uma apresentação circunstanciada sobre a divisão administrativa e socioeconômica do distrito.
1: Muito obrigado por esta oportunidade. Massangena, de facto, hoje lhe cabe esta sorte de estarmos aqui a desbruçar sobre aquilo que o nosso distrito é. Talvez poderia começar por dizer que Massangena situa-se na norte da província de Gaza. A sul temos o rio Save, que é uma parte importante do nosso território, porque ela divide o nosso distrito com o distrito de Machase. Machase está na província de Manica. Temos o leste, o distrito de Mabote, que pertence à província de Inhambane. A oeste, temos a fronteira com o nosso vizinho Zimbábue. No plano administrativo, temos dois postos administrativos, temos 9 localidades. Depois de dois postos administrativos, o posto sede é o posto que tem mais mobilidade no que diz respeito a atividades de comércio. O posto de Mavui está mais concentrado para a agricultura e é lá onde também encontramos as fazendas. Temos 4 fazendas de bravio, que estão todas elas no posto administrativo de Mavui. A dizer ainda que o distrito de Massangena enquadra-se num domínio climático semiárido, caracterizado por precipitações bastante reduzidas. Temos a precipitação média que varia entre os 400 a 600 milímetros, isto estou a falar de concentrados de estação chuvosa. Normalmente são nos meses de novembro a março, enquanto que a estação seca se prolonga para até, vamos lá dizer, os 7 meses do ano. Do ponto de vista climatérico, o distrito apresenta um balanço hídrico muito deficitário, uma vez que esta evapotranspiração potencial supera significativamente a precipitação anual. Esta condição também favorece a ocorrência de secas meteorológicas e agrícolas, constituindo assim um grande constrangimento para o desenvolvimento do nosso distrito. Que, do ponto de vista de desenvolvimento, Massangena pode ser classificado como um território rural, periférico, em processo de transição, onde predominam atividades primárias, como eu disse, a agricultura é um dos grandes nossos fortes, a pecuária, a pesca artesanal. Os baixos níveis de integração económica são também refletidos no distrito, uma vez que as infraestruturas ainda, de forma modesta, não dispõem de recursos territoriais capazes de sustentar um crescimento mais acelerado. Caso haja investimentos nesta área da irrigação ou infraestruturas, nós poderemos mudar este cenário. Há potencial para isso. Massangena possui uma vasta extensão territorial, estamos a falar de aproximadamente 5.795 km². Temos uma população de 22.152 mil habitantes, resultando numa densidade populacional também baixa. Estamos a falar de cerca de 3.8 habitantes por quilómetro quadrado. Já dá para perceber que esta dispersão populacional constitui um desafio para a provisão de serviços públicos, a construção de infraestruturas e a dinamização económica do nosso distrito. Apesar do predomínio do clima semiárido, marcado por esta precipitação baixa que acabo de me referir, a agricultura constitui a principal atividade económica e a fonte de subsistência da nossa população. A pecuária também é um dos fortes do nosso distrito, a criação de bovinos e caprinos. Estamos com cerca de 35 mil cabeças de gado bovino, 27 mil cabeças de gado caprino, 26 mil de gado ovino na área da pecuária. Esta é a nossa saída que consegue, principalmente naquelas situações em que o distrito não tem chuvas, a nossa população recorre para a venda desses animais para poder garantir algum sustento, uma vez que a agricultura não é possível fazer quando as condições encontram-se dessa forma.
0: Massangena, apesar de predomínio do clima semiárido marcado por uma precipitação reduzida, com elevada evapotranspiração e frequentes períodos de seca, tem como atividades econômicas a agricultura como principal atividade e fonte de subsistência da população, a pecuária, que assume grande importância econômica e sociocultural das comunidades. Destacam-se ainda as fazendas de bravio para o ecoturismo, além de provável ocorrência de minerais como diamantes e ouro, cuja exploração ainda não foi aprovada. O Rui sabe que divide o distrito de Massangena com a província de Manica, a norte, desempenha um papel crucial para a atividade de pesqueira, tal como reporta Sancho Umbani, administrador distrital.
1: A pesca artesanal também é uma das grandes apostas. Somos atravessados pelo rio Save, desde Mavui até ao posto administrativo sede daqui de Bocoda, Cofamune. Temos o rio Save que ajuda o desenvolvimento nessas áreas. Para além do rio Save, também temos várias lagoas a nível das nossas localidades. E isto tem dado este impulso para a pesca artesanal. É uma das formas que encontramos para poder suprir esta dificuldade que nós encontramos agora, que estávamos sitiados. Em termos de perspectivas, nós podíamos dizer que nós auguramos que o distrito, de facto, venha a dar um salto qualificativo e quantitativo. O distrito de Massangena é um distrito em que, pela informação do Cadastro Mineiro, nós temos mais de 12 empresas que estão registadas no Cadastro Mineiro para áreas de prospeção mineira. Até temos até empresas já com concessão mineira para os minérios de ouro e diamante, mas infelizmente ainda não temos empresas que estão efetivamente a trabalhar no terreno. Temos duas empresas que têm se demonstrado que já estão prestes a alguma atividade, que até já estavam aqui no distrito, mas infelizmente com estas conjunturas internacionais houve aqui alguma recessão por parte da própria direção da empresa, mas agora ainda neste mês de junho estamos a sentir uma outra empresa que tem a concessão mineira para diamantes, que já está a fazer aqui alguma atividade, inclusive neste mês de junho mobilizou alguns jovens para poderem estarem a trabalhar, ainda de forma sazonal, mas já nos dá algum alento de que provavelmente poderemos ter resultados encorajadores para os próximos tempos. Que nós esperamos que esta indústria mineira possa começar a arrancar no nosso distrito, porque em termos de atividade não tem nenhum impacto. E nós gostaríamos que houvesse essa reversão desta situação e essas empresas efetivamente não só na criação de postos de trabalho, mas também no próprio desenvolvimento do distrito pudessem se fazer sentir.
0: Sendo um distrito semiárido com a precipitação abaixo, o distrito de Massangena adotou a cultura de gergelim como uma das apostas acertadas para a agricultura que garante o sustento de muitas famílias, sendo esta oleaginosa uma cultura de rendimento com alto valor comercial. O preço de gergelim em Massangena foi fixado a um valor máximo de 70 meticais por quilograma para a presente época agrária. Estamos a falar de um distrito que, a estas alturas, está a reerguer-se depois de ter sido fustigado pelos efeitos das cheias e inundações de janeiro a março deste ano, tal como atesta o diretor distrital do Serviço de Atividades Econômicas, Zacarias Nhuani.
2: A situação do distrito na componente de atividades econômicas está estabilizando-se depois das cheias que tivemos no mês de janeiro e março. Nesse momento tivemos alguma interrupção do trânsito de viaturas para as zonas de maior oferta de mercadorias. Portanto, estou a falar do distrito de Xokwe. Mas 30 dias depois, a situação ficou minimamente resolvida e o trânsito começou a fluir, embora de forma tímida, mas neste preciso momento a situação está regularizada. Estão a entrar caminhões transportando cargas diversas para alimentar aquilo que é o circuito de comercialização ao nível do distrito. Portanto, em relação à componente de comércio, já estamos estabilizados. Em relação à componente também de agricultura, a situação está ficando normalizada. Se assumirmos que tivemos algum déficit, sim, de áreas semeadas, tendo em conta que as chuvas estiveram muito intensas e não permitiram que os produtores pudessem fazer os seus trabalhos de forma regular. Mas sentimos-nos que neste momento estamos na recuperação. E tivemos uma primeira época que a sua produção rondou aos 16 mil toneladas. É uma primeira época que julgamos que deu para aquilo que era a nossa previsão. Poderia ter sido um pouco mais se atingisse as 25 mil toneladas, como já se previa para a primeira época. Neste momento, estamos a terminar com as colheitas de gergelim. É uma cultura que a sua sementeira foi até o mês de fevereiro e março. E prevemos que consigamos uma produção um pouco acima de 400 toneladas. E para nós achamos que é uma quantidade razoável, tendo em conta aquilo que foi o cenário que vivemos nesta campanha. Asseguramos que nos próximos dias poderemos estar muito melhor se assumirmos que recebemos muitos apoios, sobretudo na componente de insumos agrícolas, para reativar o processo de produção, sobretudo nesta segunda época. Recebemos cereais, feijões e hortícolas diversas. Também recebemos equipamentos agrícolas, falo de enxadas, regadores, katanas, para galvanizar aquilo que é o processo de produção da segunda época. E os produtores, neste momento, estão a dar seguimento àquilo que é a umidade resiliente ao longo das baixas. E asseguramos que poderemos ter uma produção muito boa, porque quase todos os produtores têm alguma semente. E semente de qualidade, tendo em conta que é uma semente certificada. E isso vai dar algum significado naquilo que é a produtividade das culturas em campo. Esperamos que a segunda época traga um boom para o setor da agricultura.
0: Quantos produtores temos e que área já está preparada?
2: Cerca de 3.500 produtores se beneficiaram de sementes diversas. Neste momento, quase todos eles já a praticarem as hortícolas, sobretudo, incluindo também, em alguns casos, a cultura de milho.
0: Sabendo que o distrito aposta ultimamente ao gergelim, é uma cultura de rendimento, há mercado?
2: Temos mercado, sim. Há bem pouco tempo tivemos uma empresa que está sediada em Maputo, o Instituto de Algodão e Oleaginosas de Moçambique, disponibilizou essa empresa para trabalhar com o distrito de Massangeira na componente de comercialização do gergelim. E neste momento já temos um ponto focal ao nível do distrito que está fazendo a compra do gergelim a preços que foram aprovados pelo Conselho de Ministros, que é 70 meticais por quilograma de gergelim de primeira qualidade e 63 meticais para o quilograma de gergelim da segunda qualidade. Mas fora esta empresa, temos vários outros intervenientes nessa componente de compra de gergelim que estão a ver do distrito de Machás. Agora, o que acontece é que esses compram a um preço relativamente menor. E essa foi a razão de nós termos pedido ao Instituto de Algodão e Oleaginosas para nos ajudar no sentido de termos uma empresa que pudesse comprar efetivamente a preços que foram aprovados para o presente ano. E tivemos uma resposta positiva.
0: Quais são as razões para que se compre a preços baixos?
2: As razões para a compra a preços baixos desses intervenientes que vêm do distrito de Machase é a distância, porque eles compram aqui e levam para o distrito de Machase.
0: Experiências dos anos anteriores na produção do gergelim?
2: Nós estamos num crescente produtivo em que nos últimos 5 anos a nossa tendência é de incrementar cada vez mais a produção assim como as áreas de produção. Se falarmos deste ano, estou a falar de cerca de 400 toneladas, mas no ano passado estivemos acima de 400 toneladas. Por conta mesmo dessa situação que tivemos este ano, acabamos baixando um pouco, porque as áreas não foram maiores. Mas há uma evolução significativa e há uma aderência muito grande dos produtores a praticar esta cultura de gergelim, por ser uma cultura muito tolerante, uma cultura bastante precoce, de fácil comercialização. É uma cultura que em muito pouco tempo pode trazer alguns ganhos para as pessoas que a praticam neste momento. A maior parte das famílias que têm motorizadas, têm viaturas, têm casa melhorada, são produtores que já estão há tempos a fazer a cultura de gergelim. Portanto, é uma cultura que por si só vai comovendo muitos produtores para a fazer.
0: Há quantos anos?
2: Já estamos a praticar a cultura de gergelim há mais ou menos 5 anos, de forma controlada.
0: Outras culturas de rendimento, sabendo que o distrito de Massangena é um distrito semiárido e às vezes com os efeitos climáticos, outras culturas não resistem?
2: Temos a cultura de caju, que é muito promissora também. Ela tem nos dado rendimentos cada vez crescentes ao longo dos anos. É uma cultura de aposta para o distrito. Acreditamos que ela também poderá trazer algum valor acrescentado.
0: Por falar de rendimentos sustentáveis com a produção do gergelim, a nossa reportagem escalou o posto administrativo de Mavue, o epicentro do envolvimento do setor familiar no cultivo e comercialização do gergelim, que está a desenvolver a vida de muitos agricultores com a aquisição de benfeitorias. Matias Chauki é um exemplo dos potenciais produtores de gergelim que, na primeira pessoa, fala dos ganhos, ao mesmo tempo que lamenta ter vendido a sua produção a preços baixos do recomendado.
3: Chamo-me Matias Fabião Chau, sou um dos produtores de gergelim do distrito de Massangena, desde 2004.
0: O que é que já conseguiu produzir até o momento?
3: O primeiro ano não deu certo, porque como era a primeira experiência, só consegui fazer pelo menos 1 hectare. E naquele ano não tinha chuva, só consegui pelo menos produzir 3 sacos. Mas o ano seguinte, até cá, consigo produzir 2 ou 3 toneladas anualmente. Consigo colher os 40 a 50 sacos. Sim. Já aumentei quase o volume também do próprio campo. De antes era 1 hectare, mas agora já estou nos 4, aproximadamente a 5 hectares.
0: E está a cultivar sozinho?
3: Não é possível. Esse campo é grande, não é possível sozinho. Contrato outras pessoas que têm charruas, contrato trator que fazem esse trabalho e outros trabalhadores sazonais que convidam umas pessoas e fazem esse trabalho durante um período. Terminando o período, fecham o trabalho. Pago logo.
0: Quantas pessoas convida?
3: Yeah, depende do trabalho. Nessas situações, a necessidade também os trabalhadores, o número ser elevado. Mas no mínimo são 10. No máximo são 18, aproximadamente a 20, porque o campo é grande.
0: A pagar quanto por pessoa?
3: A pagar 200 meticais por dia. Uma parcela de 10 metros por 50 o comprimento. Ele faz essa parcela, terminando a parcela, pago esse valor. Até outra pessoa até pode fazer 2 parcelas por dia e pago 400. E parcela vezes o valor.
0: Por que aderiu a esta cultura de gergelim?
3: Aderi isso aqui, quase aprendi quando eu trabalhava em Mavuro. Eu trabalhei em Mavu durante um ano, fazia aquilo de fazer rega para ter couve e alface. Mas há um produtor chamado André Sitoi, foi o primeiro em Mavu a implementar essa cultura. E vimos a produção que ele teve. Por pouco tempo ele conseguiu comprar umas 2, 3 cabeças de cada bovino. E vimos que era boa experiência. Ele também nos transmitiu que aquilo ali era vantajoso. E aderimos.
0: Tem mercado para vender essa produção?
3: Parte de mercado para este ano, pelo menos já temos esperança. Antes era difícil, porque só vinham pessoas de Manica. Esse jeito que estipulava um preço, a balança também era deles, às vezes a balança era piratada, não ia de acordo com a realidade. Mas pelo menos para este ano já há luz verde, porque como com a intervenção do governo, já temos um ponto focal que trabalha com uma empresa em Maputo, que a partir deste ano vai começar a produzir. Mas já apareceu depois, pelo menos eu já havia vendido, mas já tenho esperança de que próximo ano vamos ter sucesso.
0: Para esta época, tinha quantas toneladas?
3: Esta época, consegui 2 toneladas, por causa da chuva. Perdi muita quantidade por causa das inundações. Aquilo ali arrastava e tinha muitas pragas este ano, mas pelo menos consegui 2 toneladas.
0: Vendeu por quanto e agora com este novo comprador vão vender por quanto?
3: Vendíamos por 85, Depois já vendíamos por 50, 60, tipo negociação. A exemplo deste ano, muitos agricultores compravam a 55, 50, 60. Mas esse novo preço com a empresa vai cumprir com aquele preço da empresa, segundo o ponto focal dessa empresa.
0: De quanto?
3: De 70 meticais, aquela de primeira qualidade. E aquela da baixa qualidade, a mais ou menos 63 meticais.
0: Estão satisfeitos com este preço?
3: Sim, sim. Esse de 70 meticais com uma balança boa, estamos satisfeitos.
0: O que já conseguiu ganhar ou comprar com o rendimento dessa cultura de gergelim?
3: Pelo menos consegui comprar uma motorizada, que a essência cultura não conseguia comprar. E outras coisas da família. Consigo pelo menos fechar outras coisas.
0: Vale a pena?
3: Vale a pena. Muito bem até. É uma boa cultura que dá para aderir. Até posso convidar outros para aderir essa cultura.
0: Aliado ao desenvolvimento econômico em Maçangena, em Bocoda, sede do distrito, encontramos jovens empreendedores que estão a revolucionar a região com iniciativas jamais pensáveis encontrar no distrito. Irondina Chauk é uma jovem beneficiária do Fundo de Desenvolvimento Local que apostou na área de restauração. Já está a empregar outras três jovens e explica como iniciou a atividade.
4: Sou Irondina, no distrito de Maçangena. Fui beneficiada pelo FIDEL.
0: Que atividade está a exercer?
4: É uma lanchonete e traz comida, lanches para o funcionário.
0: Desde quando já está a exercer essa atividade?
4: Já há um mês.
0: Quanto recebeu do FIDEL?
4: Recebi 45 mil meticais.
0: Esse valor é suficiente para iniciar?
4: Sim, para a primeira fase sim foi suficiente. Consegui comprar o que eu queria mesmo.
0: O que terá comprado?
4: Material para o início do meu trabalho.
0: Tipo?
4: Mesas, cadeiras, fogão, chávenas, comida e mais.
0: Quantas mesas?
4: Comprei 2 mesas e 6 cadeiras para o início mesmo.
0: Estou a ver aqui ainda umas 2 jovens. Quem são?
4: A outra é minha irmã, a mais nova é minha sobrinha. Trabalham para mim e são pagas pela empresa.
0: E qual é a perspectiva dessa vossa empresa?
4: Espero que cresça mesmo e que eu possa empregar mais.
0: Quando vai começar a fazer o desembolso?
4: Bem, não recebi a expensão para combinarmos quando é que eu vou começar mesmo para a devolução do dinheiro.
0: Mas que tal? A receita?
4: Sim, muito.
0: O que mais as pessoas procuram na sua lanchonete?
4: Procuram sandes e petiscos, sim.
0: Petisco de?
4: Vaca, cabrito e mais sopas também. Sim.
0: Qual o prato especial daqui de Maçangena?
4: Chiguinha de mandioca.
0: Com?
4: Cagana.
0: Falará um pouco da relevância do FIDEL para vocês jovens.
4: É muito bom, acreditem e sejam fortes, trabalhem muito porque precisa mesmo de esforço. Direi que a FIDEL me ajudou muito porque eu estava muito parada, na verdade, não fazia nada. Com essa oportunidade, tive o que fazer e pude empregar outras pessoas. Minha mãe me ajudou muito, me deu a ideia de fazer uma lanchonete aqui perto das instituições e está saindo muito bem.
0: Consegue ter lucro?
4: Graças a Deus, sim.
0: O que pode dizer para outros jovens que aqui em Maçangena possam ter ideias de empreender?
4: Que confie mesmo na FIDEL, a FIDEL é uma verdade, confie e façam projetos, vai dar certo, acredito que vai dar certo, vão poder ter vosso emprego, emprego próprio e vão empregar outras pessoas.
0: Como foi viver aquele tempo em que o distrito ficou isolado, de janeiro a março?
4: Foi terrível, muito parado e era triste, na verdade, porque passamos muitas necessidades, procuramos outras coisas que não poderíamos ter aqui. Comida, água, era muito difícil ter água. A água que nos forneciam era um pouco turva. E mais, combustível, era difícil nos transportar de um lado para o outro. Era muito difícil.
0: E agora?
4: Agora está mais ou menos, tendo em conta que há problemas de combustível a nível nacional, mas estão a conseguir estabilizar muito bem.
0: Diz lá, o que há de bom aqui em Maçangena para que outras pessoas possam vir se interessar de desenvolver Maçangena?
4: É muita coisa, na verdade, mas Massangena é um distrito muito aberto, que recebe pessoas, na verdade. Diria para pessoas virem com mais projetos para que ajudem mesmo a desenvolver o distrito. É um distrito mesmo parado, que não tem muita coisa por se fazer. Então, se tivesse uma e outra pessoa que pudessem trazer projetos, acredito que sim, seria mesmo bom. A pessoa renderia mais e nós também estaremos gratos, nós como distrito de Massangena.
0: Que tipo de projeto acha que seriam úteis a este momento?
4: Aqui no distrito, o mercado seria muito bom. Temos falta de mercado. O distrito também tem falta de certo material. Vou falar exatamente para mim, da minha empresa. Tem falta de hambúrguer, ovo. É muito difícil ter acesso de ovo aqui no distrito.
0: Sabe-se que tem um mercado lá em cima no Serum. Esse mercado não é suficiente, então?
4: O mercado está um pouco distante das pessoas e muitas pessoas não vão para lá porque dizem que é longe e o meio de transporte também para lá é muito difícil ter meio de transporte para lá. Para nós que estamos cá no segundo bairro é muito difícil chegar lá só para ter acesso de certas coisas. Então as pessoas preferem mesmo procurar um só sítio para vender.
0: Há quem diz que para vocês preferem atravessar o Rio Save para Manica para fazer compras. Qual a dificuldade de poderem ter outros produtos aqui?
4: Por exemplo, o ovo. Para ter ovo, precisamos atravessar, passar de um sítio para outro para termos ovo. Não temos quem produz ovo aqui no distrito.
0: Dos jovens que foram selecionados para o Fidel, ninguém está dedicado à área avícola?
4: Não, que não. Não vi nenhum dos projetos aprovados ali que tenha a ver com isso. A via da província para cá é muito difícil, porque acredito que tirar pintos de lá para cá, acredito que seria mesmo uma desgraça para a pessoa, não renderia muito com isso, porque a via não facilita muito também para nós cá.
0: O que lhe vem a alma para dizer agora?
4: Agradecer a Fidel e dizer para mais jovens que vão, podem escrever projetos, vão meter lá na Fidel. Ouvi também que há uma segunda via para a Fidel. Dizer para outras pessoas escreverem os projetos, façam bons projetos, entreguem lá, acreditem que vão ser aprovados.
0: Ainda no empreendedorismo juvenil, o jovem Elísio Mauane é um dos potenciais empreendedores de sucesso em Massangena, que com fundos próprios aposta na área de hotelaria e turismo como seu forte para colocar o distrito no mapa das oportunidades para o investimento. Mauane já está a empregar 8 trabalhadores.
5: Obrigado. De facto, esta é uma atividade que iniciamos no ano 2019. A nossa ideia foi, de facto, querer responder à necessidade dos visitantes do distrito de Massangena, porque sempre que chegavam aqui, a intenção era de mais rápido possível terem que voltar, porque não tinha serviços de refeições na altura e serviços de hospedagem. Portanto, achamos isso como uma oportunidade de abraçar essa atividade de serviço de refeições e também serviço de hospedagem. Portanto, estamos a trabalhar desde 2019, mas nos afirmamos a partir de 2020.
0: Eu sei que veio de Xechai para Massangena, para uma outra atividade.
5: Certo. Eu estou cá, de facto, como servidor público. Como pode ver, a minha área é mesmo ligada a esse tipo de serviço que tem a ver com a atividade econômica. Então, essa atividade que eu abracei está mesmo ligada às atividades econômicas. Então, achei como uma oportunidade a necessidade do próprio distrito e a procura dos serviços que eu estou a fazer.
0: Eu falava que começou com a restauração, agora está na hospedagem. Quantos quartos agora dispõe aqui em Massangena?
5: Agora estamos a servir cerca de 8 quartos disponíveis, com condições mais ou menos aceitáveis, né? Digo, quartos climatizados com televisão, quartos com... De princípio são quartos suítes, com um pequeno almoço ao acordar os nossos hóspedes.
0: Uhum. Certo. Está empregado, de fato.

0: uma oportunidade de o governo poder ajudar, seria muito bom. Portanto, é nossa perspectiva também podermos desenhar um projeto para podermos aumentar aquilo que são os nossos equipamentos de trabalho.
1: Pensava fazer mais o quê?
0: Aumentar os quartos de hospedagem e também poder fazer outros serviços que têm a ver com o processamento de carne. Como o distrito de Massangena é potencialmente produtor de carne bovina, portanto, achamos que também esta é mais uma oportunidade que nós podemos aproveitar ou abraçar para podermos vender a carne processada.
1: Há negócios em Massangena?
0: Há negócios, só a dificuldade que tem em Massangena é que é um local de chegada. É diferente de outros distritos que são corredores. Quem vem a Massangena é mesmo vir a Massangena, não passa de Massangena. Portanto, há negócio, mas não flui tal como acontece em outro distrito. Deixa eu fazer uma comparação de Mapai, uma comparação com Mabalane, que são zonas de corredor. Portanto, há negócio ao nível do próprio distrito.
1: O que dizer mais aos jovens?
0: Não abandonar os seus sonhos, serem persistentes e resilientes. Dentro do negócio há sempre adversidades, portanto, não devem ser essas que possam desencorajar os jovens, mas sim poderem ser mais fortes, né? E perseverança, sobretudo.
1: Olhando para o estágio atual do desenvolvimento socioeconómico e perspectivas, alguns cidadãos interpelados pela nossa reportagem olham para Massangena com um prisma holístico, integrado e promissor.
2: Meu nome é Tomás David Mutis, presidente daqui em Massangena. Como é de conhecimento de todos, Massangena é um distrito que ficou muito isolado, sobretudo por conta da via de acesso, porque a maior parte daquilo que é o nosso dia a dia, os nossos trabalhos, a nossa produção em termos da economia, somos obrigados a nos deslocarmos até a cidade. Agora, como a estrada estava meramente fechada, praticamente ficamos com muitas dificuldades.
1: E que Massangena temos hoje?
2: Hoje, podemos dizer que Massangena é um distrito, continua assim com dificuldades, mas já não é como dantes, porque pelo menos agora os caminhões já conseguem trazer alguns produtos, embora dentro de algumas dificuldades, porque as nossas vias de acesso ainda continuam com aqueles problemas de sempre, mas pelo menos temos alguns produtos da primeira necessidade.
1: Massangena de ontem e Massangena de hoje, em termos globais, era difícil estar numa casa desta para tomar uma pequena refeição, ainda que no período de manhã. O que é que está a mudar?
2: Em termos de Massangena de ontem e Massangena de hoje, podemos dizer que estamos a notar alguma mudança no sentido positivo, porque ontem nós não conseguíamos ter alguma coisa, sobretudo estabelecimentos como estes. Por exemplo, hoje estamos aqui sentados a tomar um pequeno almoço, sobretudo porque com a entrada em vigor do Fundo de Desenvolvimento Local, o famoso FIDEL, os cidadãos puderam aproveitar mesmo essa oportunidade. Por isso, hoje, eu, como funcionário, só percorri uma coisa de 5, 6 metros para poder tomar pequeno matabicho aqui, o que antes não acontecia.
1: E o que se pode esperar de Massangena para o futuro?
2: De Massangena para o futuro, espera-se muita coisa positiva, sobretudo porque os cidadãos, mesmo aqueles que estavam um pouco com dificuldades em termos econômicos, com este fundo do FIDEL, eles já conseguem aproveitar. No entanto, que mesmo agora já começaram a submeter novamente projetos, e são projetos promissores que em algum momento espelham algum desenvolvimento daqui a alguns anos.
3: Me chamo Salustiano Mucavel, sou residente do distrito de Massangena. Estou aqui neste momento, neste local, para passar um lanche ou matabicho desta primeira hora de manhã, graças aos investimentos do Fundo de Desenvolvimento Econômico Local.
1: Que Massangena temos? Que Massangena queremos?
3: Do princípio, o distrito de Massangena é um distrito atípico. Acho que é uma situação já conhecida a nível nacional, com tendências de crescimento em termos de desenvolvimento populacional, assim como da sua economia. Com os investimentos que o governo tem feito, de lei a lei, é visível que a mente dos populares daqui de Massangena também torna-se viral, que esse é um prato principal, porque não se podemos desenvolver quando as pessoas que nós temos também têm acesso.

0: e desejo de desenvolver o seu distrito. Mas a agenda de ontem, se formos a ver, antes da implementação do FIDER, o governo já teve outros fundos chamado FDD. A tendência das pessoas é que o dinheiro tinha que virar para a questão da agricultura somente, que era o prato fora do distrito Maçangelo. Isso também não era de se questionar. Era necessário produzir comida para comer. Agora, temos esse fundo, olhando especificamente para a maior camada juvenil, os jovens têm outra tendência, assim, que há outra mentalidade, é trazer outros serviços para além da agricultura. Daí que estamos nesse lugar, a deliciar um bom chá, um bom pão, porque a visão jovem já não está virada somente para a agricultura conforme os seus progenitores.
1: Temos conhecimento que um dos jovens daqui de Maçangana beneficiou-se daquele meio misto que é o trator articulado que dá para o transporte de pessoas até mercadorias. Já chegou esse meio aqui?
0: É um meio também que vai dar um input, sobretudo, porque Maçangena tem locais de fixo acesso, longínquo, que em tempos de chuva também, essas zonas não têm contato com o centro do distrito. E está a surtir efeito, aquela população que não tinha comunicação de ar, do distrito, isso também vai facilitar a trocas comerciais, porque as zonas mais longínquas têm problemas de não ter acesso a produtos básicos, mas agora já é fácil levar os produtos para o interior, é mais fácil buscar do interior o que eles produzem para aqui, para ser do distrito. Assim desenvolve a troca comercial e as pessoas.
1: O que que acha que poderá rapidamente mudar a face de Maçangena para um desenvolvimento que se espera?
0: Vamos falar aqui do projeto macro, né? Que talvez possa transcender a capacidade do distrito. Talvez precise de intervenção do governo central, sobretudo asfaltagem da estrada. Nós, de forma recorrente, ou de todo o tempo, não é? Que temos chuvas fortes, temos águas, o distrito fica isolado do resto do país. E eu sinto que, com a intervenção da estrada, a construção da ponte, sobretudo a construção da ponte, Maçangena pode ser um distrito de invejar em relação aos outros. Olhamos só, para quem vem de Maputo para Rio Sabe, usando o Via Inhambane, leva dois tempos a mais em relação à pessoa que pode descrever da Macia para passar de Maçangena. Quer dizer, temos pouco tempo de chegar à Beira, passando de Maçangena, além de seguir a estrada dita N1. Que o governo continue com essa ideia de investimento, a camada jovem. Então, precisamos de criar os pequenos empreendedores, esses pequenos empreendedores ter a capacidade de receber, produzir, devolver e desenvolver.
1: O setor de educação desempenha um papel primordial para qualquer que seja o desenvolvimento que se pretenda na sociedade contemporânea. No distrito de Maçangena, há que destacarmos a relevância do lanche escolar, que está no topo da redução de índices de desistência escolar e com resultados psicopedagógicos salutares, tal como deu a conhecer René Bila, do Serviço Distrital de Educação, Juventude e Tecnologia.
2: Podemos dizer que a saúde do setor está minimamente estável, tendo em conta o estágio atual do processo de ensino-aprendizagem no distrito. Temos escolas que estão em pleno funcionamento, pese embora as dificuldades que o país esteja a enfrentar neste momento. Em relação ao próprio processo, o setor conta com 23 escolas, destas uma secundária, duas básicas e 20 primárias. No que concerne à escola secundária, somos felizardos, pois temos lá alunos com capacidades intelectuais boas. A título de exemplo, num passado muito recente, tivemos um aluno da escola secundária que foi apurado para a fase nacional das Olimpíadas de Matemática. Esta é uma proeza para o distrito, é um grande ganho. Mostra que os professores, bem como os alunos, têm se dedicado para o processo de ensino-aprendizagem.
1: Nesse processo de ensino-aprendizagem, sempre nunca faltam aquelas desistências, existem ou não aqui no distrito?
2: Fazendo uma análise comparativa entre o número de alunos que nós temos e as desistências que temos, nos últimos dias temos registrado uma tendência de regressão. Os motivos que têm contribuído para a questão das desistências, temos a questão do conhecimento da importância da escola por parte da população. Então, por isso, o setor neste momento tem feito atividades no sentido de fazer palestras na comunidade com vista a mostrar qual a importância que a escola tem para a sociedade, para que possamos, em algum momento, ter crianças a irem à escola. Um dos aspectos também que tem influenciado ultimamente tem sido a questão da fome. Há crianças que, no lugar de preferirem irem à escola para aprender, preferem ir à Machamba porque sabem que no final do dia haverá algum retorno direto, pese embora a escola também tenha algum retorno a a longo prazo. É por isso que as escolas que se beneficiam do Programa Nacional de Alimentação Escolar, em algum momento, têm tido números de desistência um bocadinho inferiores em relação às outras escolas. Acreditamos que se esse programa estivesse em todas as escolas, o número de desistência estaria mais reduzido do que está agora.
1: A Sangena beneficia-se desse programa?
2: Sim, a Sangena beneficia-se do Programa Nacional de Alimentação Escolar. Do momento, temos 7 escolas das 23 que se beneficiam do programa. E nessas 7 escolas, temos visto alguma tendência evolutiva em termos da permanência na escola, bem como em termos dos resultados da aprendizagem que estas crianças apresentam. O fato de poderem ter algum lanche já traz alguma motivação extra para essas crianças. Sabe que indo à escola, terá lá fora aquilo que são os conteúdos lecionados, mas também terá alguma coisa que irá poder manter o organismo em funcionamento. É um programa que tem sido uma maior valia, não apenas para as crianças, mas também para alguns encarregados de educação que são produtores de hortícolas, visto que as escolas precisam diariamente adquirir hortícolas para que possam confeccionar. Então, aquele agricultor que também sai beneficiado com esse Programa Nacional de Alimentação e que, por sua vez, aquele benefício em algum momento poderá servir para a aquisição de algum material escolar para que o aluno possa se fazer à escola.
1: Quantos alunos estão a beneficiar do lanche escolar?
2: Que são perto de 1000 alunos que se beneficiam desse lanche escolar.
1: Na perspectiva de desenvolvimento do distrito de Massangena, o governo local reconhece vários desafios atinentes às infraestruturas de apoio, como vias de acesso, abastecimento de água, eletrificação e edifícios públicos que estão aquém do desejável. O posto administrativo de Mavue ressente-se de falta de energia elétrica da rede nacional, daí o abandono de certas famílias com a capacidade de desenvolvimento local para a sede do distrito já eletrificada. Quem o diz é Nelson Manissa, chefe do posto administrativo de Mavue.
3: É uma grande ansiedade para a nossa população, tendo em conta que já tínhamos a expectativa de termos a energia no mandato anterior, mas infelizmente devido a vários fatores ainda não se efetivou. Neste momento recorremos a energias renováveis, que não tem sido fácil, temos que confessar, porque as próprias baterias, depois de um tempo, demonstram dificuldades ou não. Com a chegada da energia Mavu, poderíamos registrar um desenvolvimento notável em muito pouco tempo. Acredito que temos as mesmas condições para receber os projetos.
1: Concretamente, o que poderia ser aproveitado com a energia?
3: Daria exemplo de 2 celeiros nativos e residentes de Mavu. Mas por causa da falta de energia, podemos assumir que neste momento se encontram na sede distrital, Mbokoda. Então acreditamos nós que temos outros empreendedores, temos outras iniciativas que, sem dúvida, com a energia poderiam ser avante.
1: Entretanto, Salmão Tchaugue é um personagem influente nativo de Massangena, que vê o distrito num patamar sociológico e econômico salutar que os ancestrais podem invejar se retornassem à vida mundana, apesar dos desafios do momento.
4: Segundo, como dizem os mais velhos, este nome de Massangena surgiu de uma lagoa. Estava ocupado anteriormente com andaus que atravessavam o rio Save, alastrando até aproximadamente a zona de Mabalane. Massangena anteriormente tinha aquilo que nós chamamos de nenúfares, macenge em língua ndau. Então, os mandaus, quando iam para buscar esses produtos lá nessa lagoa, onde haviam macenge em língua ndau, chamado nenúfares. Então, quando iam lá buscar, mande cupi, diziam para onde vão, doende com macenge. Então, ia lá buscar aqueles produtos. Então, o nome daquela lagoa virou para já sendo o nome de toda a zona, abrangiu todo o distrito. Os portugueses vieram aqui querendo já perceber melhor o nome de Massangena, de onde que vem. Virou o nome daquela lagoa para o distrito de Massangena.
1: Qual é a principal cultura tradicional daqui de Massangena?
4: Aqui a primeira cultura é o grande respeito que tinha. Para considerar uma pessoa idosa, não se chamava de Wena, chamava de Wena. Essa era uma forma de respeito. Uma pessoa idosa não pode se comparar consigo. Algumas atividades culturais que aqui em Massangena eram mais praticadas. Havia aquilo que nós chamamos de marula. É quando os outros se chamam de macuai. Macuai é a mesma coisa que marula. E tem chihuacha, e tem chopo, tem chitonga e outras culturas que reinavam anteriormente. Mesmo agora, existem umas zonas que ainda praticam esse tipo de cultura.
1: Como é que vê o crescimento do distrito de Massangena?
4: O Massangena está crescendo. Fazendo uma comparação, é aquilo que algumas têm se dito que se ressuscitar aqueles mortos que apareceram nos anos de 1970, 80, até pode de novo voltar a morrer mais uma vez. Porque vão admirar muita coisa que nem tinha. Mas no tempo colonial, Massangena só tinha uma única escola. Contando o número de lojas, dependia apenas de Massangena sede lá na vila. Mas neste momento há muitas lojas, há muitas baracas, para dizer que o desenvolvimento cada vez mais está subindo.
1: Massangena é um distrito ainda por lapidar, mas abre-se aqui uma oportunidade para o investimento em todos os campos socioeconômicos. O administrador Sancho Umbani sonha em infraestruturas que possam, a curto e médio prazos, alavancar a vida da população de Massangena, a começar por construção de um hospital distrital, quiçá, e outras áreas de desenvolvimento humano.
5: Temos algumas dificuldades que são de relevo, que é a questão da construção de um hospital distrital que possa de facto dignificar nós residentes em Massangena. Nós temos um hospital que, na verdade, é um centro de saúde, tem vários serviços que estão essenciais à saúde, mas que não estão a funcionar, não temos bloco operatório. Qualquer urgência que nós devemos fazer, se há um incidente qualquer, no que a criança torceu o pé, não temos como pôr aqui o gesso, temos que levar a criança daqui para Mapai, temos que levar daqui para Machase. As nossas mães têm complicações na fase de gestação, não temos como atendê-las, devemos levar para Mapai, devemos levar para Machase. Sabe muito bem que as condições da transitabilidade não são as seguras, principalmente para a evacuação de pacientes nessas condições. Então estamos preocupados e gostaríamos que de facto pudéssemos ter alguns serviços também de saúde que pudéssemos dar resposta a nível do nosso distrito. Mesmo a questão da nossa escola secundária, mas não é de raiz. As crianças na escola secundária não têm um campo polivalente que possam fazer as atividades extracurriculares de forma condigna. As outras modalidades não se podem fazer. Temos uma biblioteca que também é deficitária. Então, são situações em que, de certa forma, nos deixam a desejar como distrito, mas iremos sempre encontrando formas para podermos suprir estas dificuldades. Uma das grandes dificuldades é esta também, que o distrito de Massangena ainda não conta com uma instituição bancária. Conforme eu disse, a nossa população é uma população rural e nós ainda estamos a fazer essa prática de conservar os de dinheiro nas nossas casas, nas nossas latas, com estes riscos todos de dinheiro ficar todo ele perdido, com ratos e situações desse género. E vamos continuar a trabalhar para que encontrarmos esta solução.
1: Estimado ouvinte, esta foi a viagem virtual a Massangena, neste Moçambique, de Les a Les, onde compulsamos o dia a dia do distrito, num olhar para o futuro melhor dos pouco mais de 22 mil habitantes daquela região nortenha da província de Gaza. A produção e a apresentação foi de Bonifácio Novella e Joaquim Zunguen esteve nos cuidados técnicos. Até uma próxima oportunidade.
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0: As notícias a seguir apresentadas por Vítor Rufino. Vítor, boa noite.
1: Boa noite, Sérgio Guissamulo. Boa noite, ouvinte. O presidente da República, Daniel Chapo, confere posse esta terça-feira em Maputo a Shaquille Abubakar Mohamed, nomeada para o cargo de Inspetor-Geral de Segurança Alimentar e Económica. Na mesma cerimónia serão empossados Célio Rafael das Dores Goca e Silvestre Micas Panza, nomeados igualmente esta segunda-feira para o cargo de Inspetor-Geral Adjunto de Segurança Alimentar e Económica. As nomeações inserem-se no processo de instalação e operacionalização da Inspeção Geral de Segurança Alimentar e Económica. O órgão visa reforçar a prevenção, fiscalização e inspeção do cumprimento da legislação reguladora do exercício das atividades económicas nos setores alimentares e não alimentares, bem como a avaliação e comunicação dos riscos na cadeia de valor de segurança alimentar, cosméticos e afins não medicinais. O presidente da República, Daniel Chapo, recebeu esta segunda-feira o futebolista internacional moçambicano Edmilson Dove, campeão da Iraq Star League 2026 pelo Al-Qua Al-Jawiya e eleito o melhor jogador da competição. O chefe do Estado destacou o mérito desportivo do atleta, o seu contributo para a projeção internacional de Moçambique e o seu papel como referência para as novas gerações.
2: Temos que considerar, temos que valorizar, de forma que a nova geração não possa ter referência. Quando se pergunta a uma criança hoje, quando crescer, quer ser como quem? Então, se não formos nós a valorizar os nossos craques, ninguém vai valorizar. Por isso que achei que era muito importante recebê-lo, dar-lhe muita força, endereçar-lhe muitos parabéns, muitos sucessos, muitas felicidades e dizer que nós estamos aqui para dar todo o apoio à igreja, se for necessário, para o seu crescimento pessoal, crescimento familiar, para o seu sucesso, para o seu sucesso, para o sucesso do país.
1: Falando no final da audiência, Edmilson Dove manifestou satisfação pela recepção e agradeceu ao Presidente da República pelas palavras de incentivo. Diretor-Geral do Serviço Nacional de Imigração adverte que não vai tolerar atos de oportunismo visando a entrada e trânsito ilegal de estrangeiros na sequência do regresso massivo de moçambicanos devido à xenofobia na África do Sul. Zainadine Danan diz que todos os postos de fiscalização do país estão reforçados para evitar a violação das normas migratórias.
3: Tivemos situações de cidadãos malawianos que atravessaram o país, mas que a dado momento não estavam a seguir a viagem. Primeiro porque nós queríamos ter um conforto do Alto Comissariado para fazer a triagem se de facto aqueles cidadãos eram mesmo malawianos. E o mesmo tratamento também ocorre com os cidadãos nacionais. Então, nos portos de entradas, os colegas estão lá. Dos cidadãos que não portam algum documento de viagem, é feita a triagem, as entrevistas, e depois até aferir-se que, de facto, é um cidadão nacional e é autorizado a entrada.
1: Diretor-Geral do Senami, Zainadine Danan, falando esta segunda-feira em Vilanculo, no quadro da visita de monitoria das atividades migratórias na província de Inhambane. Um cidadão está a contas com as autoridades policiais da província de Tete, acusado de tráfico e venda de seres humanos. Segundo o porta-voz da PRM em Tete, Feliciano da Câmara, o indivíduo foi detido em flagrante delito quando tentava vender a sua própria filha de 3 anos de idade por 280 mil meticais.
4: Conseguiu identificar este cidadão e de lá foi possível garantir a sua neutralização em flagrante delito. E, diga-se de passagem, foi uma ação muito bem conseguida pelas autoridades policiais.
1: O indivíduo de 26 anos de idade confessa o crime e diz estar arrependido. Na atualidade internacional, perto de 1 milhão e 200 mil pessoas morrem anualmente devido aos acidentes de viação no mundo. As vítimas são, na maioria, crianças e jovens dos 5 aos 29 anos de idade. São dados divulgados esta segunda-feira pela Organização Mundial da Saúde, apontando os acidentes rodoviários como a principal causa da morte de crianças e jovens. Perante esta situação, a OMS reuniu um grupo de especialistas para desenvolver novas orientações legais, tendo em conta a condução distraída, associada à utilização de dispositivos, incluindo telefones e outras tecnologias nos veículos. Fechamos com a previsão do tempo. As cidades de Tete e Pemba poderão atingir esta terça-feira 30 graus centígrados de temperatura máxima, seguidas por Quelimane com 28 graus. Para Maputo, Beira e Nampula, a previsão é de 27 graus Celsius, Xai-Xai, Inhambane, Vilanculo 26, Lixinga 21 e, por último, Chimoio com 20 graus Celsius de temperatura máxima. Apresentamos as notícias a esta hora, as próximas às 22 horas.
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Senhores e senhoras, Beto de Almeida na casa, com DJ Baby Max. E convidamos também Luís Marques e Azevedo na área.

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1: São 22 horas. Estimado ouvinte, a sua especial atenção à atualização das notícias a esta hora, apresentadas por Vítor Rufino. Boa noite.
2: Boa noite, Henriques Dias. Boa noite, ouvinte. O presidente da República, Daniel Chapo, confere posse esta terça-feira em Maputo a Shaquille Abubakar Mohamed, nomeada para o cargo de Inspetor-Geral de Segurança Alimentar e Económica. Na mesma cerimónia serão empossados Célio Rafael das Dores Goca e Silvestre Micas Panza, nomeados igualmente esta segunda-feira para o cargo de Inspetor-Geral Adjunto de Segurança Alimentar e Económica. As nomeações inserem-se no processo de instalação e operacionalização da Inspeção-Geral de Segurança Alimentar e Económica. O órgão visa reforçar a prevenção, fiscalização e inspeção do cumprimento da legislação reguladora do exercício das atividades económicas nos setores alimentares e não alimentares, bem como a avaliação e comunicação dos riscos na cadeia de valor de segurança alimentar, cosméticos e afins não medicinais. O presidente da República, Daniel Chapo, recebeu esta segunda-feira o futebolista internacional moçambicano Edmilson Dove, campeão da Iraq Star League 2026 pelo Al-Qua Al-Jawiya e eleito o melhor jogador da competição. O chefe do Estado destacou o mérito desportivo do atleta, o seu contributo para a projeção internacional de Moçambique e o seu papel como referência para as novas gerações.
3: Temos que considerar, temos que valorizar, de forma que a nova geração possa ter referência. Quando se pergunta a uma criança hoje, quando crescer, quer ser como quem? Então, se não formos nós a valorizar os nossos craques, ninguém vai valorizar. Por isso que achei que era muito importante recebê-lo, dar-lhe muita força, endereçar-lhe muitos parabéns, muitos sucessos, muitas felicidades e dizer que nós estamos aqui para dar todo o apoio àquilo que for necessário para o seu crescimento pessoal, o crescimento familiar, o seu sucesso do país.
2: Falando no final da audiência, Edmilson Dove manifestou satisfação pela recepção e agradeceu ao Presidente da República pelas palavras de incentivo. Diretor-Geral do Serviço Nacional de Imigração adverte que não vai tolerar atos de oportunismo visando a entrada e trânsito ilegal de estrangeiros na sequência do regresso massivo de moçambicanos devido à xenofobia na África do Sul. Zainadin Danan diz que todos os postos de fiscalização do país estão reforçados para evitar a violação das normas migratórias.
4: Tivemos situações de cidadãos malawianos que atravessaram o país, mas que a dado momento não estavam a seguir a viagem. Primeiro porque nós queríamos ter um conforto do alto comissariado para fazer a triagem se de facto aqueles cidadãos eram mesmo malawianos. E o mesmo tratamento também ocorre com os cidadãos nacionais. Então, nos portos de entradas, os colegas estão lá, dos cidadãos que não portam algum documento de viagem, é feita a triagem, as entrevistas, e depois até aferir-se que, de facto, tem um cidadão nacional e é atrasado de entrada.
2: Diretor-Geral do Senami, Zainadin Danan, falando esta segunda-feira em Vilanculo, no quadro da visita de monitoria das atividades migratórias na província de Inhambane. Um cidadão está a contas com as autoridades policiais da província de Tete, acusado de tráfico e venda de seres humanos. Segundo o porta-voz da PRM em Tete, Feliciano da Câmara, o indivíduo foi detido em flagrante delito quando tentava vender a sua própria filha de 3 anos de idade por 280 mil meticais.
5: Conseguiu identificar este cidadão e de lá foi possível garantir a sua neutralização em flagrante delito. E, diga-se de passagem, foi uma ação muito bem conseguida pelas autoridades policiais.
2: O indivíduo de 26 anos de idade confessa o crime e diz estar arrependido. Na atualidade internacional, perto de 1 milhão e 200 mil pessoas morrem anualmente devido aos acidentes de viação no mundo. As vítimas são, na maioria, crianças e jovens dos 5 aos 29 anos de idade. São dados divulgados esta segunda-feira pela Organização Mundial da Saúde, apontando os acidentes rodoviários como a principal causa da morte de crianças e jovens. Perante esta situação, a OMS reuniu um grupo de especialistas para desenvolver novas orientações legais, tendo em conta a condução distraída, associada à utilização de dispositivos, incluindo telefones e outras tecnologias nos veículos. Fechamos com a previsão do tempo. As cidades de Tete e Pemba poderão atingir esta terça-feira 30 graus centígrados de temperatura máxima, seguidas por Quelimane com 28 graus. Para Maputo, Beira e Nampula, a previsão é de 27 graus Celsius. Xai-Xai, Inhambane, Vilanculo, 26, Lixinga, 21 e, por último, Chimoio com 20 graus Celsius de temperatura máxima. Apresentamos as notícias a esta hora, as próximas às 23 horas e 30 minutos, no último jornal.

0: Todos nós temos que combater a violência doméstica, tanto homens como mulheres, porque põe em causa a paz. A paz que tem que começar na família, para depois se espalhar pelo bairro, depois no nosso município, depois se espalhar pela província e pelo país todo. E também queremos apelar àquelas mulheres que sofrem violência doméstica e não denunciam. Umas até acabam perdendo a vida, acabam ficando doentes, porque a violência psicológica, tal como física, atinge a saúde da pessoa. Então todos nós temos que trabalhar para combater este mal. Combatermos uniões prematuras, sobretudo aqueles assuntos que deixam a rapariga não ir à escola e terminar o seu ensino. Todo tipo de violência temos que combater. Todos nós temos que apelar aos nossos líderes comunitários, aos líderes religiosos, às mulheres, aos homens, jovens, para nos envolvermos neste combate.
1: Presidente da República, Daniel Chapo.

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Alex Baena. 0-0. 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

Para que substituição? Direto para aqui a cara, Rafael Leão. Tirando a luz que animada tá? Cruzamento. Hehe. Carvante. Carvante no impiro da carreira para aquele rancho do Ginené. Grande área Havat, não só. 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Espanha brega com a Alemanha contra-ataque. Não só Portugal nem Navarro, Chara, não, Baliza, não é? Entra no neque remata Diogo Costa. 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

37 minutos, segunda parte, 0-0. Portugal, ai, ai, falta, cartão, cartão eu para tirar, cartão eu para tirar. 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
2: Boa noite, é o princípio do último jornal. Acadêmicos e membros da sociedade civil em Marupa, no Niassa, sugerem a digitalização e reformas profundas na lei eleitoral nacional como forma de salvaguardar a vontade do povo. Universidade Eduardo Mondlane acaba de colocar no mercado o Dicionário Ilustrado de Botânica, uma obra científica considerada pioneira em língua portuguesa destinada a apoiar o ensino, investigação e divulgação do conhecimento nas ciências biológicas. No estrangeiro, os guinenses são chamados já 30 de agosto a pronunciar-se sobre a nova Constituição do país. São tópicos do último jornal referente à segunda-feira, 6 de julho de 2026, no dia em que o presidente da República recebeu o futebolista internacional moçambicano Edmilson Dove, campeão da Iraq Stars League 2026 pelo Al-Qua Al-Jawiwa e eleito melhor jogador da competição. Na sua companhia, Francisco Jatt na sonorização e Mohamed Jani na edição e apresentação. Boa audição.

0: Último jornal, presidente da República exorta as instituições do ensino superior a formarem quadros capazes de industrializar o país, desenvolver as cadeias de valor e acelerar a digitalização. Cláudio Duane.
1: Daniel Chapa explica que o atual modelo de ensino superior está desajustado da prática. O presidente da República insiste, por isso, que as instituições de ensino superior formem um capital humano produtivo capaz de industrializar o país, desenvolver as cadeias de valor e acelerar a digitalização.
2: Temos de reconhecer, com frontalidade, que o atual modelo de ensino superior enfrenta limitações importantes. Persistem desafios relacionados com o desalinhamento entre

0: Da Conferência Nacional do Ensino Superior. O presidente da República disse ainda que o desenvolvimento começa quando o conhecimento produzido pelas instituições de ensino resolve os problemas da comunidade.
1: Presidente da República exorta as instituições de ensino superior a formarem quadros capazes de industrializar o país, desenvolver as cadeias de valor e acelerar a digitalização. Um trabalho do jornalista Cláudio Duane, da nossa redação central. E ainda hoje, o presidente da República recebeu o futebolista internacional moçambicano Edmilson Dove, campeão da Iraq Stars League 2026 pelo Al-Qua Al-Jawiwa e eleito melhor jogador da competição. No encontro, Daniel Chapo defendeu que Moçambique deve reconhecer e valorizar os seus talentos, afirmando que os atletas nacionais têm um papel importante na construção de referências positivas para a juventude. Vítor Rufino.
2: O presidente da República, Daniel Chapo, recebeu esta segunda-feira o futebolista internacional moçambicano Edmilson Dove, campeão da Iraq Star League 2026 pelo Al-Qua e Al-Jawiya e eleito melhor jogador da competição. O chefe do Estado destacou o mérito desportivo do atleta, o seu contributo para a projeção internacional de Moçambique e o seu papel como referência para as novas gerações. Daniel Chapo defendeu ainda que Moçambique deve reconhecer e valorizar os seus talentos, afirmando que os atletas nacionais têm um papel importante na construção de referências positivas para a juventude.
3: Temos que considerar, temos que valorizar, de forma que a nova geração possa ter referência. Quando se pergunta a uma criança hoje, quando crescer, quer ser como quem? Então, se não formos nós a valorizar os nossos craques, ninguém vai valorizar. Por isso que achei que era muito importante recebê-lo, dar-lhe muita força, endereçar-lhe muitos parabéns, muitos sucessos, muitas felicidades e dizer que nós estamos aqui para dar todo o apoio àquilo que se for necessário para o seu crescimento pessoal, crescimento familiar, para o seu sucesso, para o seu sucesso, para o sucesso do país.
2: Falando no final da audiência, Edmilson Dove manifestou satisfação pela recepção e agradeceu ao presidente da República pelas palavras de incentivo, considerando que o encontro representa um reconhecimento de trabalho desenvolvido pelos futebolistas moçambicanos que evoluem dentro e fora do país.
4: Não são todos os dias que a gente tem essa oportunidade de poder estar com o chefe de Estado, e estar aqui já é um sentimento de realização, né? Acredito que tem muitos mais jogadores que gostariam de ter essa oportunidade. E, claro, do meu lado é continuar a trabalhar, continuar a levar o nome de Moçambique para além fronteiras e, claro, não só nos clubes, mas também como na seleção nacional.
2: O futebolista Edmilson Dove acrescentou que o encontro reforça a sua responsabilidade de continuar a representar Moçambique com dedicação.
1: Seguimos com mais notas da atualidade nacional. Na província de Gaza, os agricultores trabalham para recuperar as culturas perdidas por conta das cheias de princípios deste ano. E em Guijá, já há esperança de boa colheita. Jaime Vanécio.
5: A esperança de boa produção na presente época agrícola no posto administrativo de Nalase, distrito de Guijá, em Gaza. As culturas agrícolas em campo, com destaque para o milho, feijão, mandioca e hortícolas diversas, apresentam um aspecto vegetativo promissor. O chefe do posto administrativo de Nalase enaltece o empenho dos produtores locais no relançamento da produção de alimentos no pós-cheias e inundações deste ano. António Machava explica que os produtores estão a tirar maior proveito da água e umidade deixadas pelas enxurradas naquele ponto do distrito de Guijá. Machava aponta igualmente o apoio em sementes e outros insumos disponibilizados pelo governo e parceiros como sendo determinantes para o aumento da produção agrícola na região.
6: O posto administrativo relançou-se muito na produção, está a trabalhar. A perspectiva para esta segunda época, 2026, é de uma boa produção, tendo em conta o milho em campo que está neste momento a espigar. Então, esse meio mostra-nos um sinal positivo do ponto de vista da produção. Significa que nos próximos dias ou nos próximos meses teremos a situação da segurança alimentar resolvida. Temos lá culturas de feijões, temos também a batata doce, temos a própria mandioca, temos também já agora as hortícolas. Nós estamos a relançar
7: nas hortícolas, tendo em conta que tivemos muita precipitação, deixou muitas águas nas pequenas represas naturais. Então, a população está a aproveitar aquela água para a produção de hortícolas. Estou a falar de tomate, cebola.

0: mas outras partículas.
1: Chefe do posto administrativo de Nalase, distrito de Guijá, António Machava, e as perspectivas de boa produção na presente época agrícola naquela região da província de Gaza de Xaxai, Jaime Vanessio.
2: A Comissão dos Assuntos Constitucionais, Direitos Humanos e de Legalidade trabalha na província de Manica e no decurso dos trabalhos constatou que a mineração continua a ser a principal causa da poluição dos rios. Reporta Domingos Cadeado, em Chimoio.
3: O chefe da referida comissão, Francisco Cabo, disse que esta atividade que está a ser desenvolvida em vários distritos da província de Manica continua a preocupar as autoridades e causar danos ao ambiente. Francisco Cabo referiu que a exploração mineira, sobretudo a praticada de forma artesanal, em alguns casos sem o cumprimento das normas ambientais, tem provocado a degradação dos cursos de água, afetando a qualidade da água consumida pela população e da atividade agrícola e pesqueira. A referida comissão manifesta ainda preocupação com o uso inadequado de produtos químicos e com o assoreamento dos rios, fatores que comprometem o equilíbrio ambiental e representam riscos para a saúde pública.
4: Sabemos muito bem que a poluição do ambiente leva, portanto, à degradação da vida das comunidades e também põe em causa, põe em perigo, portanto, a vida das pessoas. E normalmente a mineração utiliza certos produtos químicos. E esse produto químico, quando polui para as águas ou outro ambiente, pode repercutir, portanto, na vida das pessoas. Por isso mesmo é grande preocupação da segurança para que este tipo de coisa de atividade sejam feitas de acordo com o legislado no país.
3: Perante este cenário, os deputados da Assembleia da República defendem o reforço da fiscalização das atividades mineiras pelas entidades competentes, bem como a responsabilização dos operadores que violam a legislação ambiental.
4: Recorde-se que esteve cá uma comissão parlamentar a fazer, portanto, investigação daquilo que aconteceu e no relatório, portanto, da comissão que veio cá trabalhar. Então, vem lá alguns dados.
3: A Imanica, Comissão dos Assuntos Constitucionais, Direitos Humanos e da Legalidade da Assembleia da República, vai trabalhar nos distritos de Chimoio, Vanduzi e Imanica. Da cidade de Chimoio, Domingos Cadeado.
2: No ar, o último jornal, a Comissão de Defesa, Segurança e Ordem Pública da Assembleia da República afirma não haver ilegalidade no recurso a forças externas para o combate ao terrorismo em Cabo Delgado. É uma reportagem de Florinda Fernando, em Pemba.
5: Segundo o vice-presidente da 6ª Comissão da Defesa, Segurança e Ordem Pública da Assembleia da República, Pedro Comissário, esta atuação enquadra-se nos mecanismos legais de cooperação entre Estados e tem reforçado as operações de combate ao terrorismo, afastando qualquer ilegalidade no processo de defesa do país. O posicionamento foi feito esta segunda-feira em Pemba, durante uma conferência de imprensa que marcou o início da visita de trabalho desta comissão à província de Cabo Delgado.
6: Para a Assembleia da República, o problema fundamental é a defesa da nossa soberania, da integridade territorial do nosso país, da nossa independência. A prioridade fundamental não é debate sobre como financiamos ou não financiamos, e não vejo nenhuma ilegalidade nos atos ou nos procedimentos, ou da Assembleia da República, ou do governo, ou de quem quer que esteja a tomar parte neste processo de defesa do nosso país.
5: Além de manifestar solidariedade para com as famílias afetadas pelo terrorismo, a visita da 6ª Comissão da Defesa, Segurança e Ordem Pública da Assembleia da República visa igualmente encorajar as forças de defesa e segurança no cumprimento da sua missão, bem como avaliar os níveis de segurança e os progressos alcançados no processo de estabilização da província.
6: A visita vai nos permitir, para além do encorajamento aos valorosos filhos moçambicanos que combatem o terrorismo, vai nos também permitir avaliar as necessidades, o nível de combate e as perspectivas de pacificação e normalização da vida das populações.
5: Vice-presidente da 6ª Comissão de Defesa, Segurança e Ordem Pública na Assembleia da República, Pedro Comissário, falando esta segunda-feira na cidade de Pemba, de onde vos falou Florinda Fernando.
2: Autoridades migratórias advertem que não vão tolerar quaisquer atos de oportunismo que visam a entrada e trânsito ilegal de cidadãos estrangeiros na sequência do regresso massivo de moçambicanos que fogem de violência xenófoba na vizinha África do Sul. É um pronunciamento feito pelo diretor-geral do Serviço Nacional de Imigração, Zainadine Danani. Pormenores por Efraim Macitela.
7: Em declarações hoje, Rádio Moçambique, a partir da cidade turística de Vilanculo, o diretor-geral do Serviço Nacional de Imigração, Zainadine Danane, garantiu que todos os postos de fiscalização da província de Inhambane e do país estão reforçados. O objetivo é detectar e neutralizar qualquer anomalia que viole as normas migratórias. O dirigente sublinha que equipas multissetoriais estão posicionadas no terreno para prestar um acompanhamento minucioso aos cidadãos de outras nacionalidades que, tendo sido também vítimas de xenofobia, utilizam o território moçambicano como corredor de trânsito em direção aos países de origem.
8: Fizemos um incremento de efetivo que é para auxiliar no processo de triagem mesmo dos cidadãos. Também para aferirmos se são moçambicanos ou não. Antes, senão corremos o risco de assumir que são cidadãos nacionais, quando na verdade não são cidadãos nacionais. Nós tivemos situações de cidadãos malawianos que atravessaram o país, mas que a dado momento não estavam a seguir a viagem, primeiro porque nós queríamos ter um conforto do alto comissariado para fazer a triagem se de facto aqueles cidadãos eram mesmo malawianos, para evitarmos riscos de serem transportados, chegarem a Malau e dizerem que não são malawianos. E o mesmo tratamento também ocorre com os cidadãos nacionais. Então, nos portos de entradas, os colegas estão lá, dos cidadãos que não portam algum documento de viagem, é feita a triagem, as entrevistas, e depois até aferir-se que, de facto, tem um cidadão nacional e é o traçado de entrada.
7: A diretor-geral do Serviço Nacional de Imigração, Zainadine Danane, e o reforço das medidas de fiscalização visando evitar casos de tráfico e entrada ilegal de estrangeiros por conta de regresso massivo de moçambicanos vítimas da violência xenófoba na vizinha África do Sul. O diretor-geral do Serviço Nacional de Imigração está em Inhambane no âmbito da visita de monitoria das atividades da instituição que dirige. De Vilanculo, Efraim Macitela.
2: Retomamos a notícia de destaque neste jornal. Académicos e membros da sociedade civil em Marrupa, no Niassa, sugerem a digitalização e reformas profundas na lei eleitoral nacional como forma de salvaguardar a vontade do povo. Mércio João.
9: Para estes extratos da sociedade, a criação de uma plataforma de contagem de voto e transmissão em tempo real, redução do período de validação e divulgação de resultados definitivos podem garantir maior transparência do processo eleitoral no país. A outra ação recomendada pelos participantes da audição pública do Diálogo Nacional Inclusivo no distrito de Marrupa é a utilização dos bilhetes de identidade como documento válido para o exercício do voto. Regulação da área de exploração de recursos naturais, redução da duplicação de poderes locais e reforço da autonomia administrativa e financeira das províncias foram igualmente temas de destaque na sessão do Diálogo Nacional Inclusivo em Marrupa.
10: Seria bom que, por exemplo, as eleições presidenciais da Assembleia da República e municipais fossem acumuladas e acontecessem ao mesmo tempo. Isto podia, de certa forma, salvaguardar aquilo que é o orçamento do Estado.
11: Recursos naturais. Na verdade, aí os moçambicanos clamam por aquilo que está a acontecer dentro daquilo que são nossos recursos. Estão sendo explorados por os outros e nós acabamos ficando sem nada.
12: Os distritos tivessem o seu devido poder e as províncias também tivessem o seu devido poder.
9: Fátima Sufo coordena o grupo da Comissão Técnica para o Diálogo Nacional Inclusivo no Niassa e diz que a população da província continua focada e a contribuir positivamente para os debates da audição pública.
13: Na medida que vamos falando dos assuntos e as pessoas colocam as suas questões, são respondidas, elas depois entram no espírito do diálogo mesmo, né? Apelar às pessoas e que afluam às salas, venham contribuir, porque disto vai depender a escolha dos moçambicanos para o desenvolvimento do Moçambique.
9: A Comissão Técnica para o Diálogo Nacional Inclusivo no Niassa avalia positivamente o envolvimento da população nas audições públicas em curso no país. Para além da Vila Sada do distrito de Marrupa, os membros da COTE trabalharam no posto administrativo de Nungo. Mércio João, a partir da autarquia de Marrupa.
2: Dos estúdios centrais em Maputo, transmitimos o último jornal. A Avenida de Moçambique vai beneficiar de obras em alguns troços. Neste momento, o troço selecionado compreende a rotunda da Missão Roque até ao Zimpeto. Toda a informação por Jeremias Mondlane.
14: O troço entre a rotunda da Missão Roque e Zimpeto na Avenida de Moçambique, na cidade de Maputo, vai beneficiar de obras de reabilitação e ampliação a partir de março do próximo ano. As intervenções que incluem a construção de um sistema de drenagem das águas pluviais fazem parte de um pacote de investimento que abarca a Estrada Nacional número 1 no troço entre 3 de Fevereiro e Incoluane, na província de Maputo. O delegado da Administração Nacional de Estradas, em Maputo, Dad Novelo, explica que se está a desenhar soluções definitivas, tendo em conta a componente de resiliência e a orientação dos escoamentos permanentes nas zonas urbanas.
15: Para desenharmos o projeto da N1, tivemos de fazer avaliações nas zonas circunvizinhas. A zona urbana, as bacias que existem na zona urbana foram avaliadas. Já sabemos qual é que é a capacidade da bacia e qual é que é a área desta bacia, e é com estes dados que nós acabamos dimensionando as estruturas de drenagem. As valetas que serão construídas nessa altura, os aquedutos que serão construídos nessa altura, têm em conta a contribuição das zonas urbanas e dessas áreas que acabam afetando muito aquilo que é o escoamento para a N1. Esses fatores estão todos acautelados e virão refletidos no projeto.
14: As intervenções na Estrada Nacional número 1 têm uma proposta inicial de orçamento avaliada em 27 milhões de dólares, podendo a cifra sofrer alterações devido a danos registados na sequência das cheias e inundações. Dado Novelo disse que estão a ser finalizadas as intervenções de emergência no troço entre a rotunda da Missão Roque e o Zimpeto, cujo investimento é de 60 milhões de meticais.
15: Nós identificamos 4 secções ao longo do troço Missão Roque Zimpeto, que estavam em condições muito críticas, com buracos profundos e problemas sérios de drenagem. Identificamos estas secções e estamos nesta altura a fazer o trabalho de emergência, que consistiram fundamentalmente em tapamento desses buracos e uma recelagem. Decorrem as atividades de limpeza de drenagens, isso está em curso, e desobstrução dos aquedutos, também já está tudo feito. Estamos agora em fase final destas limpezas e falta uma secção, que é a secção da Mafurreira, que falta fazer a recelagem. E depois disso teremos concluído todas aquilo que são as atividades que foram arroladas para a emergência.
14: Delegado da Administração Nacional de Estradas em Maputo, Dado Novelo, e as intervenções em curso na Estrada Nacional número 1.
2: A Avenida de Moçambique vai beneficiar de obras em alguns troços. Neste momento, o troço selecionado compreende a rotunda da Missão Roque até ao Zimpeto. Vamos à província de Tete com notícias sobre a requalificação do Hospital Distrital de Zumbo. Feliciano Diogo.
16: O Hospital Distrital de Zumbo, na província de Tete, será requalificado e remodelado a partir do próximo ano, através de fundos de parceiros. A medida visa adicionar outros serviços àquela infraestrutura sanitária. A informação foi revelada pela secretária de Estado em Tete na sua recente visita àquele distrito, no âmbito da monitoria do funcionamento dos órgãos locais de Estado. Segundo Cristina Mafumo, neste momento decorre o trabalho junto do Ministério de Saúde, para que durante as obras de remodelação e requalificação do hospital seja incluída a construção da morgue, um dos requisitos para um hospital distrital. Atualmente, a população de Zumbo recorre à vizinha República da Zâmbia para os serviços de conservação de corpos dos seus entes queridos.
17: Esse procedimento de retirada do corpo de Zumbo para a Zâmbia e de novo devolver, também tem alguns processos na fronteira, o que não nos dignifica. Daí estamos mesmo preocupados como governo da província, daí que estamos a incitar este contacto com o Ministério de Saúde, de modo a acelerarmos o passo para também termos esta morgue no hospital. O assunto da morgue é mais que sério. É um assunto constrangedor para nós, como governo, mas acima de tudo para a nossa população. Em quase todas as reuniões que dirigi ontem, encontros, a preocupação mesmo era de terem uma morgue. Até diziam, pelo menos que seja de uma gaveta, de duas gavetas, é suficiente para o nosso distrito. Daí que esta preocupação vamos ter que trabalhar e ver quais são as outras saídas antes deste processo de requalificação e expansão do nosso hospital de Zumbo.
16: Cristina Mafumo, secretária de Estado na província de Tete, e a sua preocupação com a falta da morgue no Hospital Distrital de Zumbo. De Tete, Feliciano Diogo.
2: Último jornal. Nos momentos finais, a Universidade Eduardo Mondlane acaba de colocar no mercado o Dicionário Ilustrado de Botânica, uma obra científica considerada pioneira em língua portuguesa, destinada a apoiar o ensino, investigação e divulgação do conhecimento nas ciências biológicas. Reportagem de Aderto Magaia.
18: A Universidade Eduardo Mondlane lançou esta segunda-feira em Maputo o Dicionário Ilustrado de Botânica, uma obra científica considerada pioneira em língua portuguesa, destinada a apoiar o ensino, a investigação e a divulgação do conhecimento nas ciências biológicas. O livro reúne mais de 5 mil termos científicos em português e inglês, acompanhados de ilustrações e mecanismos de consulta que facilitam a aprendizagem de estudantes, docentes e investigadores. Durante a cerimônia, o reitor da Universidade Eduardo Mondlane, Manuel Guilherme Júnior, afirmou que a publicação representa um marco para a ciência moçambicana e reforça o compromisso da instituição com a produção e disseminação do conhecimento.
19: O resultado que hoje celebramos é mais do que um livro, é um instrumento de aprendizagem, de construção do conhecimento e de valorização da ciência. Num país mega diverso como Moçambique, onde os recursos vegetais sustentam as comunidades, culturas e economias locais, torna-se fundamental promover o conhecimento científico sobre as plantas e disponibilizá-lo de uma forma acessível às diferentes gerações.
18: Resultado de mais de 15 anos de trabalho, a obra foi coordenada pela professora reformada Telma Faria, em colaboração com investigadoras da Universidade Eduardo Mondlane e da Universidade de Lisboa. A autora explica que o dicionário foi concebido para tornar mais simples e rápida a consulta de terminologia científica.
20: Qualquer pessoa que esteja interessada nele pega no dicionário e tem tudo, a palavra em português, a palavra em inglês, e depois tem de inglês para português, já nos anexos. Então facilita muito consultar o dicionário, porque não há perda de tempo. O que não está na parte principal está nos anexos. Então, uma completa a outra.
18: Além de servir às instituições de ensino e investigação em Moçambique, o Dicionário Ilustrado de Botânica pretende tornar-se uma obra de referência para toda a comunidade acadêmica dos países de língua portuguesa.
2: Momento para a atualidade internacional. Os guineenses são chamados a 30 de agosto a pronunciar-se sobre a nova Constituição do país, de acordo com um decreto presidencial publicado hoje. A consulta popular tem como pergunta se os guineenses concordam com a entrada em vigor da nova Constituição da República, aprovada pelo Conselho Nacional de Transição. O decreto assinado pelo presidente da República de Transição da Guiné-Bissau, Horta Inta-A, especifica que o referendo nacional realizar-se-á no dia 30 de agosto de 2026. Os militares tomaram poder a 26 de novembro de 2025 na Guiné-Bissau e substituíram o Parlamento por um Conselho Nacional de Transição. O movimento palestiniano Hamas anunciou hoje a dissolução de suas estruturas governativas na faixa de Gaza após quase 20 anos no poder, abrindo caminho à administração do território por um comitê tecnocrático. O comitê foi criado pelo Conselho de Paz, estabelecido pelo presidente norte-americano Donald Trump durante as negociações que conduziram ao cessar-fogo entre Israel e o Hamas em outubro de 2025. Perto de 1 milhão e 200 mil pessoas morrem anualmente devido aos acidentes de viação no mundo. As vítimas são, na sua maioria, crianças e jovens dos 5 aos 29 anos de idade. São dados divulgados esta segunda-feira pela Organização Mundial da Saúde, apontando os acidentes rodoviários como a principal causa da morte de crianças e jovens. Perante esta situação, A OMS reuniu um grupo de especialistas para desenvolver novas orientações legais, tendo em conta a condução distraída associada à utilização de dispositivos, incluindo telefones e outras tecnologias nos veículos. Espaço para o tempo, as cidades de Tete e Pemba podem chegar amanhã aos 30 graus centígrados de temperatura máxima, seguidas de Quilimane com 28 graus, Maputo, Beira e Nampula 27, Xaxai, Inhambane, Vilanculo 26, Lixinga 21 e por fim Chimoio 20 graus centígrados de temperatura máxima. Fizemos assim o último jornal, edição de segunda-feira, num dia em que a Universidade Eduardo Mondlane colocou no mercado o Dicionário Ilustrado de Botânica, uma obra científica considerada pioneira em língua portuguesa, destinada a apoiar o ensino, investigação e divulgação de conhecimento nas ciências biológicas. Recebo os cumprimentos de Francisco Giatti na sonorização e Mohamed Gianni na edição e apresentação. Boa noite e até a próxima.
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21: Recordo uma turma no Malo Vreni, a partir de uma leitura de o último jornal, tchau, Aniva. A segunda, o Maputo, de Recordo, a primeira vez, o Romo Riuriari, são 0 horas em todo o solo patrio.
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Uma cantora que, além de cantora, foi também compositora portuguesa de ascendência cabo-verdiana. Tornou-se conhecida primeiramente como vencedora do concurso Chuva de Estrelas em 1994. E nesse ano também ganhou um outro marco, não é? Teve uma outra vitória, que foi o Festival da Canção, e fez sucesso pelo mundo todo. Outra voz que carimbou em palcos internacionais é a de Lisa James, que vamos ouvir a seguir.

Esperamos que esta fonte de luz de Lisa James tenha iluminado a sua noite, fazendo o dia de hoje brilhar. Vamos sim continuar com esta madrugada feita de música e de viagens sonoras. African Jazz Pioneers em Less Money. E depois vamos ouvir também For the Good Times, porque é para os bons momentos que se reservam boas músicas. Vamos ouvir estas duas músicas e voltamos já.

Continuamos juntos, amigo ouvinte, onde nós aproveitamos cada instante para saborear a tranquilidade desta noite. Nem eu, nem você, ninguém deve caminhar só. Por isso mesmo é que convidamos Pérola, que nos traz esta mensagem.

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0: 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Amigo ouvinte que, portanto, ligou-se há pouco tempo à Antena Nacional da Rádio Moçambique, esperamos que o seu dia tenha corrido da melhor maneira possível e que agora tenha a oportunidade de recargar as suas forças, de ter o devido descanso, o devido relaxamento para viver o amanhã. Para viver o amanhã também com muita fé e esperança, colocando as suas metas, portanto, acima. Tudo. A Nyan Tamel vem com uma música que é também um jeito de refletir. Refletir nas suas crenças, refletir naquilo que acredita. Rossi Amina, já a seguir.

Entramos para este novo dia e queremos que seja cheio, cheio de energias positivas e também conquistas, amigo ouvinte. Vamos viver com fé, vamos viver com fé, como a sugestão de N-Star. E logo a seguir, Tree of Fame também nos levam, não é? E levam a nossa crença a dizer que podemos voar.

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2: Vamos continuar com a nossa viagem musical e para este momento chamamos o cantor que se tornou no primeiro artista africano a ter 2 álbuns que ganharam mais de 1 bilhão de reproduções na plataforma musical Spotify. Yeah!

Pois é, amigo ouvinte, este cantor é também uma forma, não é, de nos inspirar ao sucesso e alcançarmos, sim, aquilo que nós almejamos. Quem de nós dois, amigo ouvinte, quem de nós dois está preparado para este dia? Esperamos que estejamos os dois. Mas quem de nós dois é tema musical de Ana Carolina.

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1: Boa noite. As notícias apresentadas por Jacinta Nyamitambo. O presidente da República, Daniel Chapo, confere posse hoje em Maputo a Shaquila Abubakar Mohamed, nomeada ontem para o cargo de Inspetor-Geral de Segurança Alimentar e Econômica. Na mesma cerimônia serão empossados Célio Rafael das Dores Goca e Silvestre Micas Banza, nomeados esta segunda-feira para o cargo de Inspetor-Geral Adjunto de Segurança Alimentar e Econômica. As nomeações inserem-se no processo de instalação e operacionalização da Inspeção-Geral de Segurança Alimentar e Econômica. O órgão visa reforçar a prevenção, fiscalização e inspeção do cumprimento da legislação reguladora do exercício das atividades econômicas nos setores alimentares e não alimentares, bem como a avaliação e comunicação dos riscos na cadeia de valor de segurança alimentar, cosméticos e afins não medicinais. O Conselho Nacional da Juventude dispõe desde ontem de 5 milhões de meticais para apoiar as atividades logísticas do órgão e a capacitação de movimentos associativos. Para a materialização deste apoio do Governo, o Instituto Nacional da Juventude e o Conselho Nacional da Juventude assinaram esta segunda-feira, em Maputo, um contrato-programa que formaliza a disponibilização dos fundos e define as ações a serem implementadas. O ministro da Juventude e Desportos, Kaifadin Manas, disse na ocasião que o apoio visa acelerar a legalização de associações juvenis de forma a responder ao desafio de transformar a juventude no motor de desenvolvimento econômico do país.
2: E estes 5 milhões aqui lançados podem até se parecer irrisórios, mas é mesmo para o CNJ fazer o seu trabalho, fazer as associações, coordenar as associações, articular com o governo no sentido de podermos apoiar as associações a se legalizarem. E quando estão legalizadas, as oportunidades são mais claras para que a juventude chegue lá. Quanto mais jovens tiverem sem organização associada, isso às vezes cria não uma orientação muito bem clara. Então queremos que o CNJ continue a trabalhar para mais legalização das associações, trazer mais ideias dentro das associações, as associações fazerem parte da construção deste diálogo político que está a acontecer, os jovens serem um motor para que mantenhamos aquilo que são os nossos ganhos da independência e também termos a visão de como é que nós podemos avançar agora.
1: O contrato-programa assinado esta segunda-feira é um instrumento estratégico que reforça o compromisso do governo com o fortalecimento das organizações juvenis e a promoção de iniciativas que ampliem a participação da juventude moçambicana. 4 pessoas morreram e outras 11 contraíram ferimentos entre graves e ligeiros em consequência de 3 acidentes de viação registrados nas estradas da província de Gaza durante o fim de semana. Os acidentes do tipo choque entre viaturas, despiste e capotamento foram registrados nos distritos de Choque, Bilene e Limpopo. O porta-voz do Comando Provincial da PRM em Gaza, Júlio Nyamusa, renova o apelo aos automobilistas para a observância rigorosa do Código de Estrada para evitar o derramamento de sangue nas estradas.
3: Há uma necessidade de os condutores serem mais prudentes nas vias públicas porque sabemos nós que na hora da manhã e no final do dia há sinais de cacimba nas nossas estradas e isso acaba obstruindo a nossa visibilidade nas vias públicas. Então há uma necessidade de nós não aplicarmos velocidades que não possam nos permitir viabilizar as nossas viaturas em caso de qualquer eventualidade nas estradas.
1: Porta-voz da Polícia da República de Moçambique em Gaza, Júlio Nyamusa, falando sobre os casos de sinistralidade rodoviária naquela província. Iniciam no próximo ano as obras de requalificação e remodelação do Hospital Distrital de Zumbu na província de Tete. A informação foi partilhada pela secretária de Estado em Tete na sua recente visita àquele distrito no âmbito da monitoria do funcionamento dos órgãos locais do Estado. Segundo Cristina Mafumo, neste momento decorre o trabalho junto do Ministério da Saúde para que durante as obras de remodelação e requalificação do hospital seja concluída a construção da morgue.
4: O assunto da morgue
0: É um assunto constrangedor para nós, como governo, mas acima de tudo para a nossa população. Em quase todas as reuniões, a preocupação mesmo era de ter uma morgue. Vamos ter que trabalhar e ver quais são as outras saídas antes deste processo de requalificação e expansão do nosso hospital de Zumbi.
1: Secretária de Estado na província de Tete, Cristina Mafumo, manifestando-se preocupada com a falta da morgue no Hospital Distrital de Zumbo. Na atualidade internacional, pelo menos 23 pessoas morreram e mais de 100 ficaram feridas esta segunda-feira na rebelião prisional do Sri Lanka. A violência eclodiu durante a noite na prisão de Negombo, ao norte da capital Colombo, depois que confrontos entre gangues rivais de narcotraficantes saíram do controle. Entre os mortos estão 4 guardas prisionais que foram mortos enquanto tentavam impedir a luta. O tempo. As cidades de Tete e Pemba poderão atingir esta terça-feira 30 graus centígrados de temperatura máxima. Para Quelimane prevê-se 28 graus. Maputo, Beira e Nampula, 27. Xaixai, Inhambane, Vilanculo, 26. Lixinga, 21. E, por fim, Chimoio, com 20 graus centígrados de temperatura máxima. Apresentamos as notícias da UMA às escutas próximas, quando for 2 horas.

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1: 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Sejam bem-vindos a mais uma edição do nosso espaço de debate é Desporto. Uma edição que hoje começa com uma nota de pesar. Tomamos conhecimento com profunda tristeza do falecimento de Rui Tadeu, professor de educação física, gestor desportivo, que deixou uma marca profunda no desenvolvimento do desporto nacional, em particular do futebol, onde passou pelo Costa do Sol e também no processo de implementação do licenciamento de clubes em Moçambique, um legado reconhecido por dirigentes e agentes desportivos nacionais. No plano internacional, o Mundial de Futebol continua a surpreender. A fase dos oitavos de final já ditou o afastamento de dois dos três países organizadores da competição, um cenário que relança o debate sobre o peso do fator casa e o elevado nível competitivo desta edição. Em destaque, igualmente, a oitava edição da Légua da Cidade da Beira, uma légua que poderá reunir mais de 4 mil participantes, consolidando-se como uma das maiores provas de atletismo de estrada do país. E, por fim, vamos analisar então o calendário das competições interclubes africanos da época 26-27, um calendário divulgado já pela CAF, uma temporada em que Moçambique estará representado pela ABB, pela União Desportiva de Songo, duas equipas chamadas a defender o prestígio do futebol moçambicano nas provas continentais. São, meu caro ouvinte, estes os temas que estarão em análise nos próximos minutos, com comentários de Miguel Vaz e Manuel Moreira, edição de José Drubeck, com Mauro Jamis na assistência técnica. Vamos começar então com a nossa nota de pesar. Perdemos um dirigente que dedicou grande parte da sua vida no lecionamento da disciplina de educação física e também ao desenvolvimento e à credibilização do futebol nacional. Rui Tadeu parte deixando um legado no trabalho realizado. No Costa do Sol marcou uma geração pela sua visão e capacidade de organização. Na Federação Moçambicana de Futebol destacou-se pelo papel fundamental no processo de licenciamento de clubes, contribuindo para a profissionalização da modalidade e para o fortalecimento das instituições desportivas. Meus caros, eu gostaria que me deixassem ficar aqui a vossa imagem desta grande figura. Eu, pelo menos, tive a oportunidade de conhecer o Rui na companhia de outras grandes referências no professorado a nível da educação física. Um Rui que sempre esteve disponível para dar a sua contribuição, Manuel Moreira, para o desenvolvimento do desporto nacional.
2: Sim, sim. Cumprimentados os colegas, os ouvintes. Rui Tadeu, uma pessoa que eu conheci bastante bem. Conversávamos muito sobre o desporto, logicamente. Né? Ele foi professor de educação física, eu também. Mas conversávamos mais sobre o desporto em geral. Sobre o seu Costa do Sol, a recordar que fez parte daquela direção fortíssima que o Costa do Sol teve.
1: Geneve.
2: Sim, sim. Era uma equipa, o MOG, né?
1: MOG.
2: Era uma equipa realmente muito forte que dirigiu aquela equipa do Costa do Sol. Lembro-se, foi naquele
1: Arnaldo
2: tempo.
1: Salvado como treinador.
2: Pois, foi naquele tempo em tivemos aquela intempérie terrível que destruiu totalmente o Costa do Sol e eles conseguiram, com o seu trabalho, com a sua dedicação, reconstruir.
1: De uma
2: chique-chique, reconstruir o Costa do Sol. Portanto, Rui Tadeu era um homem de desporto e fica aqui o legado dele por tudo aquilo que ele fez em relação ao desporto, ao professorado e ao desporto em si, dirigindo esse Costa do Sol.
1: Miguel,
2: os meus sinceros pésamos à família enlutada, logicamente.
1: Exato, o homem do futebol. Miguel, Qual foi a importância do trabalho que o Rui fez ao nível da Federação Moçambicana de Futebol, sobretudo nesta componente de licenciamento de clubes? Nem sempre ele foi entendido, mas foi bem entendido, porque era um homem senhor de si em termos de tomada de posição, relativamente à defesa do licenciamento de clubes.
3: Durbeco, Moreira, ao Jamis e naturalmente aos ouvintes. Com relação a Rui Tadeu, dizer que acabamos de perder um homem, professor, dirigente, precursor da criação da Liga Moçambicana de Futebol. Inclusive, participei num curso em que ele era um dos preletores na área do dirigismo desportivo, e que foi nesse curso em que foi lançada a questão do licenciamento de clubes pela primeira vez. Portanto, um curso que decorreu na Anamacha, portanto, que era para diretores desportivos, dirigentes desportivos. Dizer que na esfera desportiva, Rui Tadeu, de facto, era um dirigente com convicções, razão pela qual se desligou depois.
1: Nem sempre se deu bem.
3: Sim, razão pela qual se desligou depois da Federação Moçambicana de Futebol, particularmente da direção de licenciamento de clubes, e porque era alguém que preconizava o desporto e particularmente o futebol muito bem para frente de alguns dirigentes que hoje estão na Federação Moçambicana de Futebol. Isto, naturalmente, trouxe aquilo que caracterizava Rui Tadeu. Portanto, um homem com convicções, um homem com personalidade, e a dado momento disse: para fazer coisas erradas, não contem comigo.
1: Exato.
3: Portanto, pelo menos na perspectiva dele, aquilo que ele achava que não estava correto, ele não ia compartilhar. E é este homem que acaba de nos deixar.
1: Que lições os que ficam, Moreno, podem tirar do exemplo de Rui Tadeu? Que lições?
2: Olha, lições, eu acho que muita gente que está no desporto hoje não aceita aquele tipo de convicções. Isso aí não aceita, pura e simplesmente, porque não foi só na federação que não aceitavam. Mesmo nos clubes, porque a lei veio para ficar e era para ser cumprida. Quando ela não é cumprida, é porque ela não serve absolutamente para nada. Não, um homem desses com convicções blisca sempre muita gente. E é o que acontecia com ele. E não tinha papas na língua para o dizer, né? Não tinha papas na língua para o dizer. Aliás, vemos, ele era teve por muitos anos comentador na televisão de Moçambique. Até fez um programa com ele, a convite de Sérgio Marcos.
1: Aqui também fizemos um programa. Aqui,
2: então, lá ali na TVM, era alguém que dizia as coisas claras e não tinha rodeios em dizê-las. E quando é assim, realmente tem sempre muito inimigo por trás. Aqueles que não gostam realmente de cumprir a lei.
1: Perdemos apenas um dirigente desportivo ou uma referência ao nível do desporto nacional, tendo em conta as qualidades que vocês acabam por apresentar aqui?
3: Era, na minha opinião, uma referência, dado o conhecimento do que o...
1: Era um estudioso na
3: matéria.
1: Era
3: um estudioso. Era alguém que era eloquente quando realmente abordava questões relativas ao desporto. Essa eloquência por vezes incomodava. E tinha um outro lado, que ele era um dos principais promotores do fair play. Eu digo isto porque lembro-me que em algumas ocasiões, em jogos que o Machacane fosse jogar contra a Costa do Sol, as direções do Costa do Sol e do Machaquene, no dia do jogo, almoçavam juntas. Portanto, isto era promovido, um dos promotores dessa forma de estar no futebol e no desporto em geral, e no futebol em particular, era Rui Tadeu. E estávamos ali a discutir, cada um defendendo a sua dama, contudo, sempre dentro daquele princípio de fair play. Isto, portanto, ninguém impunha nada a ninguém. Portanto, quem tivesse argumentos para convencer o contrário, o opositor, portanto, eram esses argumentos que valiam ao Rui Tadeu.
1: Mais do que um dirigente, Rui Tadeu foi, então, um homem de princípios, comprometido com o desporto e, em particular, com o futebol mais organizado. Caro ouvinte, nesta edição do programa Desporto, prestamos assim a nossa singela homenagem a um desportista cuja obra, naturalmente, permanecerá viva na memória do futebol nacional. A família enlutada, aos dirigentes e atletas do Costa do Sol, à Federação Moçambicana de Futebol e a toda a comunidade desportiva, endereçamos então as nossas mais sentidas condolências, que a sua dedicação ao desporto continua a inspirar os dirigentes que atualmente estão à frente do desporto nacional. Descanse em paz, Rui Tadeu. Vamos então entrar no tema que agendamos para hoje, naturalmente que continua em destaque o Mundial de Futebol na sua versão 2026, um Mundial que continua a surpreender. A fase a eliminar confirmou que, a partir deste momento, qualquer erro pode ser fatal. Dois dos três países organizadores já disseram adeus à competição. O Canadá foi derrotado por Marrocos por 3-0, enquanto o México caiu diante da Inglaterra por 3-2, deixando apenas os Estados Unidos ainda em prova. Outro grande destaque é, sem sombra de dúvidas, o afastamento do Brasil. Brasil que foi derrotado pela Noruega, uma das grandes surpresas da competição, por 3-2, num dos resultados mais marcantes nesta edição. A França confirmou o favoritismo ao vencer o Paraguai por 1-0. Hoje, todas as atenções voltam-se então para o clássico ibérico entre Portugal e Espanha, enquanto durante a madrugada os Estados Unidos procuram manter vivo o sonho dos anfitriões frente à Bélgica. Um jogo que não será nada fácil para as duas partes. No estádio de Texas, e aqui é, a seleção portuguesa necessita então de vencer pela primeira vez os espanhóis numa fase a eliminar para continuar em prova neste campeonato, naquele que será o sétimo embate entre as duas nações em grandes competições. Vamos então falar desta fase do campeonato mundial. Miguel, o que é que podemos, primeiro, o que é que podemos dizer relativamente aos jogos dos oitavos de final já realizados e a tendência, naturalmente, no que diz respeito aos resultados?
3: Olha, Turbeck, desculpa, vais desculpar-me, se não o fizesse, estaria realmente a não enaltecer aquilo que é inaltecível neste Mundial, que tem a ver com a participação, e eu hei de fazê-lo em todos os programas que abordarmos o Mundial. Exato. A participação da seleção do Cabo Verde. Se me permitires, eu gostaria de este programa em particular não está a ser visionado nas redes sociais, mas eu quero uma salva de palmas para a seleção do Cabo Verde. De facto, é algo que, sendo a sua primeira participação, foi eliminada. Contudo, não perdeu nenhum jogo no tempo regulamentar de jogo. Isto é de enaltecer.
1: E fez estremecer um campeão mundial. A obrigar a ir até o prolongamento.
2: Dois, está a ver? Como Moreira está presente. Dois, não foi um. A Espanha também foi campeão do mundo.
3: Pois. Então, com relação a estes oitavos de final, dizer que só estamos à espera do emparelhamento entre os vencedores do Argentina, Egipto, Suíça, Colômbia. Aquilo que eu posso trazer aqui como números para elucidar o quanto, mesmo com alargamento deste Mundial, dizer que os melhores classificados, o grosso dos melhores classificados é que vai passar aos quartos de final. E isto, de facto, se atendermos que para os oitavos de final, passaram, qualificaram-se para os oitavos de final 10 primeiros classificados, 5 segundos classificados e um terceiro. Portanto, tendo havido 12 segundos classificados e 8 terceiros classificados, daqui se vê que, de facto, a partir, se calhar, dos 16 avos de final, já começa a haver a tal diferença do resultado final, não do resultado daquilo que vimos em jogo. Resultado daquilo que foi fazer jus àqueles que, a partida, partiam na pole position, ou seja, aqueles que eram expectáveis de serem os vencedores nos referidos grupos e, em particular, a partir da altura das eliminatórias, portanto, dos 16 avos de final. Dizer outro aspecto que é engraçado aqui é que somente em 6 grupos é que o primeiro e o segundo classificado passaram para a fase seguinte, que foi no grupo B, a Suíça e o Canadá, no grupo C, Brasil e Marrocos, no grupo D, Estados Unidos e Paraguai, no grupo G, Bélgica e Egito, e no grupo I, França e Noruega, e no grupo K, Colômbia e Paraguai. Dizer que deixa aqui só um terceiro classificado que nos surpreendeu e que vendeu cara a derrota com a França, foi esta seleção do Paraguai.
1: Exato. Meu caro Manuel Moreira, com base no desempenho das seleções ainda em competição, quem efetivamente está a caminho dos quartos de final, né? Tendo em conta, aliás, França, Marrocos já estão lá, e bem como Noruega e Inglaterra, mas temos os jogos que se realizam a partir desta noite, a começar pela Espanha, Portugal, depois temos Estados Unidos, Bélgica, Argentina, Egito, Suíça, Colômbia. Quem são os principais candidatos? Naturalmente a pensar no título.
2: Sim, mas José, como eu não gosto de deixar as coisas para trás, e vou continuar a bater também na mesma tecla.
1: Sim.
2: Porque para mim este campeonato do mundo vai ser para esquecer.
1: Pronto, é uma nota esta. É uma nota que o Moreira quer apresentar.
2: Sim, não,
1: é um protesto.
2: Não pelo futebol.
1: É um protesto que o Manuel está a apresentar.
2: Sim, vou apresentá-lo sempre até terminar. Que é esses Estados Unidos que vem estragar este Mundial. Totalmente. E esse senhor que se chama Jean Infantino, que todos os países, a maioria dos países, como ele anda a distribuir dinheiro por todos, e aumentou isto para 50, agora talvez aumente para 70.
1: Mas o que é que se
2: todos
1: passou,
2: vão votar nele. Com Jean Infantino. Não, porque esse senhor aqui não é um senhor de futebol. Se fosse um senhor de futebol, respeitava o futebol. Ele não está a fazê-lo. E continua a não fazê-lo. E continua a ser gritantemente um energúmeno. Veja-se o que ele fez agora. Os Estados Unidos. Quero falar do jogador norte-americano. Folarin. Bolagun. Recebeu o cartão vermelho. E bem foi mostrado.
1: E foi despenalizado.
2: O senhor Donald Trump, presidente dos Estados Unidos da América.
1: Mas foi mesmo isso?
3: Felicitou.
2: É o que vem nas redes, não sou eu.
3: Felicitou.
2: Felicitou
3: a FIFA.
2: A FIFA, obrigado. E de várias fontes, né, jornalísticas de muitas partes do mundo.
1: Porque ele foi expulso com o vermelho direto.
2: Direto, sim. Não pode jogar, não podia jogar agora contra a Bélgica nos oitavos de final. O que é que ele fez? O senhor presidente dos Estados Unidos, por fontes, né? Ligadas ao futebol, bastantes fontes, não foi uma, ligou para o senhor Gianni Infantino e suspenderam o cartão vermelho.
1: Despenalizaram.
4: Despenalizaram esse cartão vermelho, já não serve.
3: Mas essa ligação, Moreira, foi para felicitar a FIFA ou foi para pressionar a FIFA? Foi após.
4: Felicitou após ter despenalizado.
3: Sim, após.
4: Sim. Então,
1: a decisão já havia sido tomada.
4: Vais para as informações, vai buscar. Quer dizer, estás a dizer que o Jean Infantino fez bem.
3: Eu li. Aquilo que tu estás a ler também li.
4: Ah, eu li, estou a dizer, eu nunca trago uma de uma fonte só. Porque uma fonte só pode ser uma fonte que esteja de um lado.
1: Uma tendência. Uma notícia tendenciosa.
4: Fui buscar de várias fontes, de isso nas internets, e de vários canais de televisão de várias partes do mundo. E aqueles que comentam, como nós também comentamos, muitos deles a vir à tona a dizer que o presidente tinha ligado para o Jean Infantino. Portanto, isso é depois. Ele depois, quando a FIFA tira, aquele depois dá os parabéns. Mas tinha pedido para tirar o cartão vermelho. O que é isto? Isto é uma brincadeira. Isto é uma brincadeira de muito mau gosto.
1: Isso já
4: por exemplo,
1: levou
4: os belgas,
1: a Federação Belga a protestar, né?
4: Sim, protestou. E há muitos comentadores de vários quadrantes do mundo, de vários países, a dizer que a Bélgica até poderia fazer um boicote ao próprio jogo do Mundial. Ou assim, o treinador dos Estados Unidos, que é um treinador conhecidíssimo, diziam, se ele for um indivíduo honrado, eu penso que ele é, né? Não será por isto ou por outra, e que ele devia pôr esse jogador no banco, não jogar contra a Bélgica, pura e simplesmente. Porque isto é uma falta de respeito para com todos.
1: Exato.
4: Então, e o culpado disto não é o Donald Trump, é o senhor Infantino. Esse presidente da FIFA que todos aí andamos aí a idolatrar, a bater palmas. Eu, se tivesse a oportunidade de ele chegar aqui em Moçambique, eu havia de dizer em direto, se tivesse a oportunidade de estar com ele.
1: Pode estar a ouvir o programa, só não sei se não, entende português.
4: É onde? Agora, eu dizia a ele em direto, não há problemas absolutamente nenhuma em dizer isso.
1: Está certo.
4: Não é insultar, é dizer em direto, olha, senhor, isto, o senhor está estragando isto.
1: Depois
4: ele está estragando protesto, o futebol. Então, para mim está estragando totalmente.
1: Depois do protesto, vamos então à avaliação dos jogos.
3: Eu tenho aqui uma questão. Se fontes cruzadas levam a que a Bélgica conclua que, de facto, houve esta intervenção, fazia aquilo que é o mais sensato. Era ir jogar sob protesto. Nem era boicotar o jogo.
1: Não, a Federação Belga já
4: falou.
3: Jogar sob protesto. Não precisava comentar mais nada. Não precisava.
4: Ia ficar calada.
3: Jogar sob protesto, pura e simplesmente.
4: Ela fez bem protestar para que o mundo saiba desta falta de respeito, desta brincadeira do senhor Infantino.
3: Dentro desta influência que vem acontecendo, se a FIFA já tem um conhecimento prévio, de que a seleção belga vai jogar sob protesto, vai fazer as suas manigâncias para anular esse, para tomar este protesto contraproducente. Ou improcedente, como se diz.
1: Sim, porque, Miguel, tendo em conta a experiência que o Miguel leva, o que é que levou a FIFA a tomar esta decisão, tendo em

0: mas foram pontapeados.
1: Vão ser cumpridos.
2: O que a Federação Belga fez é realmente, de acordo com aquilo que está regulamentado, julgar sob protesto.
3: Vamos então abrir a nossa habitual janela.
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3: Vamos então para o nosso representante, Egito, frente à Argentina. A turma da casa, o único que ainda resta nessa competição em termos de organizadores, refirma os Estados Unidos, recebe a Bélgica pela madrugada e depois temos o fecho com Suíça-Colômbia.
1: Argentina-Egito é espetável, aquilo que qualquer um de nós tem em mente, que a Argentina ganha o jogo. Com maior ou menor dificuldade, ganha o jogo. Aquilo que se pode dizer ao Egito é que com maior ou menor, com mais ou menos sorte, possa também fazer vender cara à derrota. Portanto, no jogo entre Argentina...
3: Estados Unidos-Bélgica.
1: Realmente é dos três jogos em que joga o primeiro de um grupo contra o primeiro do outro. Portanto, a minha tendência é mais pela Bélgica, que o Lukaku vai desmontar aquela defesa dos Estados Unidos.
3: Suíça-Colômbia.
1: E no Suíça-Colômbia. Aqui também é primeiro grupo B contra o primeiro grupo K. Estou mais dividido. Mas esta Colômbia tem tido boas prestações, pese embora tenha ganho ao Ghana de uma forma de um resultado tangencial, mas tem mais futebol que a equipa suíça. É mais equipa que a Suíça, por um lado, e depois é muito mais intensa que a Suíça.
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3: Meus caros, antes de fecharmos então esta nossa página, este Mundial deixa uma mensagem clara relativamente à qualidade do futebol ao nível do nosso continente, Miguel.
1: Começa a aproximar com, se calhar, com alguma preocupação dos europeus, aquilo que é a prestação das seleções africanas. Falta alguma maturidade. Porque se notarmos, qualquer uma das seleções africanas que perdeu os jogos, perdeu na altura em que aquilo que se diz que a clareza do jogo já não é tão compatível com a capacidade física dos jogadores. Portanto, o aspecto físico influencia o aspecto psicológico.
3: Psicológico.
1: Sim. Influencia, e de que maneira?
3: Naquele caso do Senegal, terá havido a mistura, a questão da ansiedade quanto ao resultado final?
1: Não.
3: Porque com uma vantagem de 2-0.
1: Porque,
3: faltando, conforme dizia o Moreira, 4 minutos para o tempo regulamentar, não é normal uma equipa daquele nível perder o jogo.
1: Durbeck, no futebol, o estado físico influencia o nível de concentração. Então, naquele momento do jogo, também é bem possível que os níveis de concentração não sejam os mesmos, porque uma má reação tem a ver com a concentração ou não. E essa concentração ou não tem a ver com a capacidade física ou não.
3: De responder aos desafios.
1: Sim, porque são estímulos. Então, aquilo que tens que responder no momento certo a determinado tipo de estímulos. E quando se está cansado, esses estímulos também aparecem um pouco tardiamente.
3: Moreira, a África já não participa em competições desta natureza apenas para competir

0: mas sim participa para discutir resultados e sonhar com voos mais altos, conforme dizia o Miguel.
1: Sim, olha, eu tenho muita pena que essas equipas todas tenham ficado, porque merecia, a África merecia é que tivéssemos mais de duas equipas das 10 que estavam lá presentes, merecia que tivesse pelo menos umas 4, 5 equipas nestes que estivesse a concorrer agora nos 16 avos, né? Porque mostraram futebol suficiente para estar presente. Refiro-me aqui à Costa do Marfim, ao Senegal e ao Ghana. Eram equipas que realmente...
2: A Argélia foi a única equipa que perdeu por diferença de mais de um golo. Todas as outras perderam.
0: Yeah. Por resultados mínimos.
2: Yeah.
1: Porque de todas as equipas que estiveram lá presentes, tirando a Tunísia, que foi realmente um descalabro total para a negativa, as outras equipas todas jogaram de igual para igual. Portanto, eu acho que a África merecia mais nestes 16 avos do que...
2: A chamada verdade não é cura de futebol. No futebol não é por merecimento.
1: É
2: por competência.
1: E faltou essa competência nos finalmente para o que aconteceu. E veja-se, mas mesmo assim podemos dizer que suplantamos a Ásia. Suplantamos a Ásia. Porque... Não há equipas asiáticas agora. No...
2: E há aqui uma demonstração inequívoca.
1: Não há nenhuma.
2: Há aqui uma demonstração inequívoca. Afinal de contas, a África, África subsaariana, ou África do Norte, como quisermos chamar, continua realmente a demonstrar que são a nível da África realmente o esteio do futebol.
0: Né?
2: Sim, as potências de futebol.
0: Meus caros, resta então agora saber até onde poderão chegar as representações do continente africano, neste caso Egito e Marrocos. Marrocos que quinta-feira joga com a França, não é?
1: As duas equipas vão jogar com dois monstros.
2: É um duelo francês.
0: Resta saber até onde poderemos chegar.
1: São duas equipas que vão jogar com dois monstros, Argentina e França.
0: Okay.
1: Que são duas equipas que... A partida todos contam que serão. Um deles é finalista.
0: Um deles vai ser finalista.
1: E podem ser os dois. Exato. Porque estão em séries diferentes.
0: Diferentes.
1: Portanto, os dois podem ser os campeões deste Mundial.
0: Mundial.
1: Assim como pode ser Marrocos e Egito também.
0: Ok. Seria bom.
1: Seria ótimo.
0: Falamos então do Mundial de Futebol. Agora a passagem pelo atletismo. A cidade da Beira prepara-se para receber no próximo dia 18, a 8ª edição da Légua da Beira, uma prova que deverá juntar cerca de 4 mil atletas entre nacionais e estrangeiros e distribuir um prêmio global de 1 milhão de meticais. Mais do que uma competição, a Légua tornou-se então um evento que promove a modalidade, dinamiza igualmente a economia local e faz o marketing relativamente à segunda cidade mais importante do nosso país, Miguel.
2: Eu não conheço no histórico do atletismo moçambicano um evento que tenha decorrido na província de Sofala com esta dimensão, com esta grandeza, com este nível de participação. Espero que a quantidade também seja, portanto, possamos também fazer com que esta quantidade também se, de alguma forma, apareça qualidade nesta quantidade.
0: Exato.
2: Isso é, qualidade da organização, qualidade da prova, tudo isto pode realmente manchar, se não houver essa qualidade, a forma massiva como se está a participar nesta prova.
0: Manuel, esta é mais uma oportunidade para projetar o atletismo, a descoberta de novos talentos e também a promoção do turismo ao nível da cidade da Beira.
1: Olha, a cidade da Beira está de parabéns por várias realizações, né? que tem, não só no desporto, né? É só ver aquele passadiço, né? Aquele jardim incrível, né? Que a cidade da Beira tem. E esta prova, essas são daquelas provas de estrada que são ótimas para chamar o público a assistir. É gratuito, é só ir ficar ali no passeio, assistir, né? A passar os atletas. Portanto, eu espero bem que haja um trabalho seríssimo de marketing na cidade da Beira, porque os atletas precisam disso. Os atletas que vão passando precisam disso, desse público. Veio aquelas provas que eu adoro, das provas que eu mais adoro, que é o de ciclismo, por exemplo, no Tour de France. É a minha prova rainha de todas, nem mundiais de futebol, nem nada disso. O público é que dá aquele incentivo aqueles atletas.
0: A presença.
1: Então, na cidade da Beira, espero bem que os cidadãos que se façam um bom trabalho de marketing, acho que estarão a fazer, logicamente. Por onde
0: tem por detrás a Cornelda.
1: Sim, uma grande empresa. Então que seja uma grande prova e esperemos nós que a rádio vai lá estar presente, isso não tem
0: como
1: dúvidas,
0: sempre.
1: Como sempre. Esperemos que as televisões de tantas que nós temos aqui deixem um bocadinho aqui os programas que fazem e vão firmar esta grande prova na cidade da Beira, realmente para que as outras cidades possam olhar para ela e possam ativar nas suas cidades eventos deste. Portanto, Beira está de parabéns.
2: Se calhar, Durbeck, eventos desta natureza, uma Federação Moçambicana de Atletismo ousada, se calhar pudesse começar a pensar, depois desta prova, estar já a planear do próximo ano numa outra província.
1: Não, e veja
0: sim, mas
1: só.
0: Mas isso tem a ver com a Coronel, a entidade patrocinadora e a cidade, né?
2: Pô, é isso.
0: Agora, da iniciativa da Federação.
2: Sim, da iniciativa da Federação, procurar esse sponsor para organizar
0: para
2: na província X.
0: Província.
2: Sim,
1: não, mas que esta... a Beira continua com a mesma prova. Não?
2: Sim,
0: claro.
1: Não vai retirá-la da Beira.
2: Claro. Não, não vai retirar. Mas que a Federação Moçambicana de Atletismo seja mais ousada, que ao invés de ser só em Maputo e na Beira, que possa ser em Nampula, que possa ser
0: em Gaza.
2: Porque nós temos.
0: Porque também é uma oportunidade para projetar a modalidade no local.
2: Nós temos, em função de zonas geográficas de Moçambique, nós temos zonas em que é mais propenso termos atletas de especialidade A, dentro da corrida, de uma especialidade A, B, de uma especialidade de velocidade ou de fundo. Podemos realmente potenciar isso.
0: Exato.
2: A nível da federação.
1: Eu nunca mais ouvi falar de corta-mato.
2: Eu fiz
1: campeonatos do mundo.
2: Eu fiz corta-mato na escola.
1: Quem que não fez? Quem não fez?
2: Era obrigado. Eu fiz corta-mato na escola.
0: Ali no, onde está o Ministério da Juventude
2: e Desportos.
1: Eu fiz também. Todos nós fizemos. E isso eram provas escolares.
0: Ali no campismo.
2: No atletismo de Portugal. A prova que internacionalmente mais mobiliza é a prova de corta-mato.
0: Corta-mato e provas de estrada.
1: Sim, estrada.
2: Provas de estrada.
1: Okay, porque são provas fáceis de realizar.
2: Porque quando damos os primeiros passos, já queremos correr. É algo que é intrínseco no ser humano.
0: Perdemos alguns hábitos.
1: E bons hábitos.
0: Infelizmente. A Confederação Africana de Futebol anunciou oficialmente o calendário da temporada 26-27. Da Liga dos Campeões e também da Taça Confederação. A fase preliminar arranca em setembro. A fase de grupo será disputada entre novembro e janeiro, enquanto as finais estão agendadas entre 9 a 31 de maio. E a CAF mantém os prémios milionários, 6 milhões de dólares para o vencedor da Liga dos Campeões e 4 milhões para o campeão da Taça da Confederação, Miguel.
2: Estamos a vê-los passar.
0: Estamos preparados para amealhar.
2: Por isso é que
0: milhões.
2: Estou a dizer, estou a caricatura. Estamos a ver esses milhões já passarem, simplesmente. Porque ainda, infelizmente, não estamos preparados e jamais estaremos preparados enquanto o nosso futebol for isto que é até este momento, isto que está sendo neste momento.
0: Moreira. Vem aí as competições africanas, já temos datas.
1: Vêm as competições africanas e nós outros continuamos fora delas por muitos motivos. Uma delas porque estamos fora do calendário africano. Isso são 53 países que vão vão nesse calendário. Nós estamos marchamos contra. Quer dizer, está a ver aquele soldado, né? Que estão todos a marchar para frente e ele está a marchar contra. Nós somos esse contra. De 54 soldados estão ali. Nós somos aquele que marchamos para o outro lado. Ei, aqueles que são.
2: Cruzamos.
1: É, Moçambique.
2: Cruzamos.
1: Ah, Moçambique. Ah, Moçambique. Uai! É? Porque esse país todo diz, uai, Moçambique, porquê?
0: Meus caros, vamos então fechar o nosso programa. Mas o último tema foi as competições africanas. Para 26 e 27.
1: 27, yeah.
0: O que é que deve ser prioridade para Moçambique antes do início das competições em setembro?
1: Das competições?
0: Antes do início, sim.
1: Estamos a falar de competição africanas. De futebol.
0: Futebol, sim.
1: Estamos a falar da CAF. Da CAF. Não. Primeiro, entrarmos dentro daquilo que os outros países são. Começarmos o nosso campeonato dentro daquilo que os outros países começam. Não vem cá com histórias, eu sei. O meu amigo Alexandre Adamé diz que é chuva também. Uhum. Mas chuva não é motivo. Na Tanzânia chove mais do que aqui. Esse país aqui, Tanzânia, ali ao lado, Ruanda, Burundi, chove muito mais do que aqui. Portanto, o problema não é chuva. Naquele tempo nós jogávamos com chuva. E jogávamos no pelado, com bola de cacho. E não havia problemas absolutamente nenhum. Portanto, a chuva não pode ser desculpa. Nós temos que começar o nosso futebol no calendário e dentro com os outros. Porque temos uma pequena vantagem no início, depois perdemos a vantagem totalmente.
2: Que nem a conseguimos explorar.
1: Sim, depois perdemos a vantagem toda. Porque as equipas, vamos jogar com equipas que têm 16 jogos, quando nós temos 5. É? Ou às vezes é o inverso.
0: Exato.
1: Quer dizer, nós estamos sempre a marchar ao contrário. Temos que pôr esse soldado a marchar como os outros marcham.
0: Miguel.
2: O problema tem a ver com o nosso nível competitivo é só intramuros. É só para dentro que nos pode trazer algum resultado. Para fora, já vimos, já nos convencemos que se nós temos equipas que não têm competição, cujo nível de competição não tem, pelo menos não tem intensidade, vamos encontrar outro nível de intensidade, outro nível de equipas mais competitivas e vamos ficar sempre a chuchar o dedo.
0: Muito obrigado, meus caros, pela vossa presença aqui nos estúdios do RM Desporto. E assim chegamos ao fim do nosso espaço de debate. Nesta edição, prestamos homenagem a uma grande figura do desporto nacional, Rui Tadeu, uma figura cuja dedicação e visão contribuíram para o fortalecimento da gestão desportiva do nosso país. O seu legado permanecerá como referência para gerações presentes e futuras. Analisamos também um Mundial de Futebol que continua a desafiar previsões, com o afastamento de 2 dos 3 anfitriões ainda nos oitavos de final, confirmando então um elevado equilíbrio competitivo nesta competição. Olhamos finalmente para a crescente dimensão da Légua da Cidade da Beira, que promete voltar a mobilizar milhares de atletas e amantes do desporto, e para os desafios que aguardam a ABB e a União Desportiva de Songo nas competições interclubes da CAF, numa época que exigirá qualidade, organização e ambição para elevar o nome de Moçambique no panorama continental. A questão de fundo é melhorarmos a organização competitiva das nossas competições internas. Obrigado, caro ouvinte, por nos ter acompanhado. As despedidas são de Manuel Moreira, Miguel Vaz, Mauro Jamis e José Drubeck. Até o próximo programa.
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1: 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São 2 horas.
2: Boa noite. As notícias apresentadas por Jacinta Nhamitambo. O presidente da República, Daniel Chapo, confere posse hoje em Maputo a Shaquila Abubakar Mohamed, nomeada ontem para o cargo de Inspetor-Geral de Segurança Alimentar e Económica. Na mesma cerimônia serão empossados Célio Rafael das Dores Goca e Silvestre Micas Banza, nomeados esta segunda-feira para o cargo de Inspetor-Geral Adjunto de Segurança Alimentar e Económica. As nomeações inserem-se no processo de instalação e operacionalização da Inspeção-Geral de Segurança Alimentar e Económica. O órgão visa reforçar a prevenção, fiscalização e inspeção do cumprimento da legislação reguladora do exercício das atividades económicas nos setores alimentares e não alimentares, bem como a avaliação e comunicação dos riscos na cadeia de valor de segurança alimentar, cosméticos e afins não medicinais. O Conselho Nacional da Juventude dispõe desde ontem de 5 milhões de meticais para apoiar as atividades logísticas do órgão e a capacitação de movimentos associativos. Para a materialização deste apoio do Governo, o Instituto Nacional da Juventude e o Conselho Nacional da Juventude assinaram esta segunda-feira, em Maputo, um contrato-programa que formaliza a disponibilização dos fundos e define as ações a serem implementadas. O ministro da Juventude e Desportos, Kaifadin Manas, disse na ocasião que o apoio visa acelerar a legalização de associações juvenis de forma a responder ao desafio de transformar a juventude no motor de desenvolvimento econômico do país.
3: E estes 5 milhões aqui lançados podem até se parecer irrisórios, mas é mesmo para o CNJ fazer o seu trabalho, fazer as associações, coordenar as associações, articular com o governo no sentido de podermos apoiar as associações a se legalizarem. E quando estão legalizadas, as oportunidades são mais claras para que a juventude chegue lá. Quanto mais jovens estiverem sem organização associada, isso às vezes cria não uma orientação muito bem clara. Então queremos que o CNJ continue a trabalhar para mais legalização das associações, trazer mais ideias dentro das associações, as associações fazerem parte da construção deste diálogo político que está a acontecer, os jovens serem um motor para que mantenhamos aquilo que são os nossos ganhos da independência e também termos a visão de como é que nós podemos avançar agora.
2: O contrato-programa assinado esta segunda-feira é um instrumento estratégico que reforça o compromisso do governo com o fortalecimento das organizações juvenis e a promoção de iniciativas que ampliem a participação da juventude moçambicana. 4 pessoas morreram e outras 11 contraíram ferimentos entre graves e ligeiros em consequência de 3 acidentes de viação registrados nas estradas da província de Gaza durante o fim de semana. Os acidentes do tipo choque entre viaturas, despiste e capotamento foram registrados nos distritos de Choque, Bilene e Limpopo. O porta-voz do Comando Provincial da PRM em Gaza, Júlio Nhamusa, renova o apelo aos automobilistas para a observância rigorosa do Código de Estrada para evitar o derramamento de sangue nas estradas.
4: Há uma necessidade de os condutores serem mais prudentes nas vias públicas porque sabemos nós que na hora da manhã e no final do dia há sinais de cacimba nas nossas estradas e isso acaba obstruindo a nossa visibilidade nas vias públicas. Então há uma necessidade de nós não aplicarmos velocidades que não possam nos permitir viabilizar as nossas viaturas em caso de qualquer eventualidade nas estradas.
2: Porta-voz da Polícia da República de Moçambique em Gaza, Júlio Nhamusa, falando sobre os casos de sinistralidade rodoviária naquela província. iniciam no próximo ano as obras de requalificação e remodelação do Hospital Distrital de Zumbu, na província de Tete.